0: A gente tocou pra você Metrô, Tudo Pode Mudar, de Joey Ronaldo. Madonna, Pop Don't Preach. Abrindo o programa de hoje, Michael Jackson, Heal the World.
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0: Uma excelente noite, ótimas vibrações para você ligadinho em nossa M880, a gigante do ar. Fique agora com Brad.

0: Você conferiu Rosanna, Custe o que Custar, de Sullivan Massadas. Richard Marx, Right Here Waiting. Antes Carpenters, Yesterday Once More. Abrindo o bloco, Brad, Babe, I May Want You. Vamos agora para um breve intervalo e voltamos já já.
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0: Estamos de volta com Sequência de Classe. Eu sou Débora Rajão, agradeço muito você ligadinho comigo nesta noite de sábado. Vamos juntinhos até a meia-noite, agora a gente toca Queen.

0: Você conferiu Legião Urbana, Meninos e Meninas, de Dardo Villa-Lobos, Renato Russo e Marcelo Bonfá. Antes, Elton John, I Guess That's Why They Call It The Blues. A primeira, Queen, I Want To Break Free.
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0: Uma excelente noite, muito obrigada pela sua companhia aqui no Sequência de Classe. É sempre muito bom ter você ligadinho comigo aqui em nossa Rádio Inconfidência de Belo Horizonte, Minas Gerais. Fique agora com Tracy Chapman.

0: Você conferiu Thier à Noite, que é uma versão feita por ela, Adriano Sintra, Andrea Ung e Rita Weiner. Toni Braxton, How Could An Angel Break My Heart? Antes, Toto, You'll Be Over You. A primeira, Tracy Chapman, Baby Can I Hold You. Vamos agora para um breve intervalo e voltamos já já.
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0: Estamos de volta com Sequência de Classe. Eu sou Débora Rajão. Agradeço você ligadinho comigo nesta noite gostosa de sábado. Vamos juntinhos até a meia-noite, agora tocando para você The Platters.

0: Você conferiu Tony Campello, Bug do Bebê. Celi Campello, Lacinhos Cor-de-Rosa, música de 1959. Carlos Gonzaga, Diana, de 1958. Antes, Elvis Presley, Can't Help Falling in Love With You. A primeira, The Platters, Only You.
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0: Uma linda noite, é sempre bom ter você ligadinho comigo aqui no Sequência de Classe. Agora você ouve Pepino de Capri.

0: Você conferiu Jerry Adriani, Roberta, Rita Pavone, da Temi Martello. Antes de Gleola 50 e o Condor Passa, a primeira Pepino de Capri Girl.
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0: Estamos de volta com Sequência de Classe. Obrigada pela sua sintonia. Seja sempre bem-vindo aqui em nossa M880. Fique agora com Gloria Gaynor.

0: Você acabou de ouvir Frenéticas, Perigosa, de Roberto de Carvalho, Nelson Motta e Rita Lee. Donna Summer, Could Be Magic. A primeira, Gloria Gaynor, I Never Can Say Goodbye.
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0: Você está ligado no Sequência de Classe, aqui em sua rádio, Inconfidência, M880, também ondas curtas de 6.010 e 15.190 kHz. Seja bem-vindo aqui ao nosso programa. Agora você fica com o Xadê.

0: Você acabou de ouvir Gal Costa, Meu Nome é Gal, de Roberto e Erasmo Carlos. Antes, Amy Winehouse, Know You Know. A primeira, Sade, Smooth Operator. Vamos agora para o intervalo e voltamos já já.
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0: Estamos de volta com o Sequência de Classe. Obrigada pela sua sintonia. Vamos juntinhos até meia-noite. E agora você ouve Julio Iglesias.

0: gente tocou para você Julinha, Tortura de Amor, Onde Estará o Meu Amor, de Valdir Soriano, música dele em parceria com Chico César. Juan Luiz Guerra, Romance Rosa. Antes, Andrea Bocelli, Jennifer Lopes, Quizás, Quizás, Quizás. A primeira, Julio Iglesias, Crazy.
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0: É sempre bom ter você ligadinho comigo no Sequência de Classe. Obrigada pela sua companhia. Vamos ouvir agora Edith Piaf.

0: gente tocou para você Adriana Calcanhoto, Mentiras, de autoria dela. Carla Bruni, Que Calmandit. Antes, Charles Aznavour, La Bohème. A primeira, Edith Piaf, Je ne regrette rien. Agora vamos para um breve intervalo e voltamos já já.
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2: Estamos de volta com o Sequência de Classe. Obrigada pela sua companhia aqui em sua rádio Inconfidência, AM 880, gigante do ar. Agora você ouve Bob Marley.

0: Rag Nights. A primeira, Bob Marley, Is This Love.
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0: Uma excelente noite, obrigada pela sua sintonia no Sequência de Classe, em sua M880. E vamos para o último bloco de hoje, que abre com Paul McCartney.

Você conferiu See You Wish on a Star, John Secada, Angel, antes Rod Stewart, Sailing, a primeira Paul McCartney, My Love. E termina aqui o Sequência de Classe deste sábado. Eu, Débora Rajão, agradeço muito você que ficou ligado comigo. Agradeço ainda o operador de áudio responsável pelos trabalhos técnicos, Washington Bittencourt, e o programador musical, Flávio Henrique Silveira. Um beijo grande para você, tudo de bom. E até a próxima, tchau!

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0: Olá, seja bem-vindo, bem-vinda. Já está no ar mais uma edição do Memória Nacional. Este programa que vai ao ar aqui na rede Inconfidência de Rádio, AM 880 FM 100,9. Estamos no ar todos os dias da semana, de meia-noite às 5, tocando para você clássicos da música popular brasileira contemporânea. Eu sou Valesca Falsi, a programação é da Lúcia Carneiro. Trabalhos técnicos de Agnaldo Silva e Washington Bittencourt. Na mesa de som, Zé Carlos Figueiredo. E a primeira de hoje aqui no Memória Nacional, Paralamas do Sucesso, Saber Amar.

0: Zélia Duncan, Catedral, Cidade Negra, Onde Você Mora, de Nando Reis e Marisa Monte, Vanessa da Mata e Ben Harper, Boa Sorte, a música da Vanessa da Mata, Paralamas do Sucesso, Saber Amar, de Herbert Viana.
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0: Vamos seguir com Marisa Monte, Infinito Particular.

0: Vanderly Iluminado, Paulinho Mosca, Sem Dizer Adeus, Erasmo Carlos, Dele Danarinha, Mulher. A primeira foi Marisa Monte com Infinito Particular, música que ela fez com Arnaldo Antunes e Carlinhos Brown.
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0: E agora tem Gilson com Casinha Branca.

0: Maria Bethânia, O Lado Quente do Ser, música da Marina Lima e do Antônio Cícero, Gonzaguinha Sangrando, Hildon na Sombra de uma Árvore, e a primeira foi o Gilson com Casinha Branca.
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0: Uma ótima madrugada, chegando Tom Jobim com Borzeguinho.

Francis Raime, Pau Brasil. Nem Mato Grosso, Tanto Amar de Chico Buarque. Nara Leão, O Negócio é Amar de Carlos Lira e Dolores Duran. Tom Jobim cantou Borzeguim.

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2: Uma hora. 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
3: Muito obrigada pela sua companhia, você que está ligadinho aí no programa Memória Nacional. Vamos ouvir agora a Dona Ivone Lara.

0: Jorge Aragão, Cavaco. Teve também a Elza Soares cantando Malandro, de Jorge Aragão e JB. Paulinho da Viola Foi um Rio que Passou em Minha Vida. E Dona Ivone Lara, dela e do Délcio Carvalho, Minha Verdade. 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
0: Ouça agora o grupo MPB4.

0: Toquinho e Fagner, Lindo e Triste Brasil. Gal Costa, modinha pra Gabriela, de Dorival Caymmi. Belchior, a Palo Seco. E o grupo MPB4, Galope, música do Gonzaguinha.
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0: 1h27.
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0: Vamos agora ouvir o Chico Buarque com Meu Guri.

Paulinho Pedra Azul esperando a feijoada, de Heraldo do Monte e Tadeu Franco. Milton Carlos Samba Quadrado, de Milton Carlos e Isolda. Elis Regina, Amor Até o Fim, de Gilberto Gil. E Chico Buarque, Meu Guri.

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1: Programa Memória Nacional traz agora Fafá de Belém.

0: Lô Borges, Todo Prazer, dele e do Ronaldo Bastos. Milton Nascimento, com a participação do Wakiti, Dança dos Meninos, a música do Milton Nascimento e do Marco Antônio Guimarães. João Bosco, das Dores de Oratórios, Fafá de Belém, Pauá Pixuna, de Paulo André e Rui Barata.
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2: 1h57. 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
0: Memória Nacional toca para você todas as madrugadas de meia-noite a 5 clássicos da música popular brasileira contemporânea. Agora tem Rita Lee com Mutante.

0: Na Ozete Atlântida, de Roberto de Carvalho e Rita Lee, Fábio Júnior, Caça e Caçador. Skank Te Verde, Samuel Rosa e Chico Amaral, Rita Lee cantou Mutante, música que ela fez com Roberto de Carvalho.
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0: Seguimos com o hit A Vida Tem Dessas Coisas.

0: Trio Los Angeles, Transas e Caretas, Lulu Santos um pro outro, Biquíni Cavadão, Timidez e o hit Cantou a Vida Tem Dessas Coisas, parceria dele do Bernardo Vilhena.
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2: 12h27.
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3: Vamos juntos até às 5 da madrugada, agora com Léo Jaime cantando Fotografia.

0: Blitz, o beijo da Mulher-Aranha. Lobão, essa noite não. Dele, Bernardo Vilhena, Ivo Meirelles e Daniele Dumerry. Patufu, Agridoce, música do John. Léo Jaime, fotografia, parceria dele do Leone.
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0: E vamos seguir com Biafra, Sonho de Ícaro.

0: Tim Maia pede a ela de Carlos Cole e Ed Wilson, Roberto Carlos, o portão dele do Erasmo e Biafra, Sonho de Ícaro.
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2: 2h58.
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0: 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Memória Nacional no ar todos os dias da semana de meia-noite às 5. Chegando Jorge Benjor.

0: Ricardinho da Vila Grande Amor, João Nogueira, dele do Paulo César Pinheiro, o homem dos 40, Alcione cantou Cajueiro Velho, de Valmir, e Jorge Benjor, Amante Amado.
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0: E vamos seguir com Ivan Lins, Amor em Paz.

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1: 3h29.
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0: Nana Caymmi cantou Resposta ao Tempo, de Cristóvão Bastos e Aldir Blanc. Flávio Venturini, dele do Ronaldo Bastos, Princesa. Caetano Veloso, Lua e Estrela, música do Vinícius Cantuária. Zizi Posse, Meu Amigo, Meu Herói, de Gilberto Gil e João Donato.
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0: Aqui no Memória Nacional toca Luiz Airão.

0: João Só, Menina da Ladeira, César Costa Filho, Consumatum Est, Benito de Paula, Amigo do Sol, Amigo da Lua, Luiz Airão, Os Amantes de Sidney da Conceição e Lourenço.
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0: 3h58.
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0: Muito obrigada pela sua audiência. Memória Nacional vai ao ar todos os dias da semana de meia-noite às 5, tocando clássicos da música popular brasileira contemporânea. Vamos agora de Celso Fonseca, Ela Só Pensa em Beijar.

0: Guilherme Arantes, dele e do Nelson Motta, Coisas do Brasil. Vanessa da Mata, Não Me Deixe Só. Ed Motta, Baixo Rio. Teve também o Celso Fonseca com Ela Só Pensa em Beijar. Essa música é de MC Leozinho.
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0: E o grupo Roupa Nova chega com Meu Universo é Você.

0: Beto Guedes, Quando Te Vi, a versão é do Ronaldo Bastos, Marina Lima, Charme do Mundo, música da Marina e do Antônio Cícero, Paralamas do Sucesso, Cuide Bem do Seu Amor, de Herbert Viana, Roupa Nova, Meu Universo é Você, de Ricardo Fegali e Nando.
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1: 4h29.
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1: Muito obrigada pela sua audiência. Cássia Heller, agora com All Star.

0: Barão Vermelho, Flores do Mal, de Frejá e Guto Goff, Legião Urbana, Monte Castelo, de Marcelo Bonfá e Renato Russo, Wilson Sideral, Vem Andar Comigo, de Rogério Flauzino, Cássia Eller, All Star, música do Nando Reis.
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0: A última sequência de hoje começa com Gilberto Gil, Andar com Fé.

14 Bis Nova Manhã, de Flávio Venturini, Tavinho Moura e Vermelho. A Cor do Som, Zanzibar, de Fausto Nilo e Armandinho. Pepeu Gomes, dele, da Hiroki, da Baby, Planeta Vênus. A primeira foi o Gilberto Gil com Andar com Fé. E o programa Memória Nacional de hoje termina aqui. Eu sou Valesca Falsi e agradeço a sua audiência. Programação que você ouviu da Lúcia Carneiro, trabalhos técnicos de Agnaldo Silva e Washington Bittencourt, na mesa de som Zé Carlos Figueiredo. Muito obrigada pela sua companhia. O Memória Nacional vai ao ar todos os dias da semana, de meia-noite às 5, tocando clássicos da música popular brasileira contemporânea, sempre pela rede Inconfidência de rádio AM 880 e FM 100,9. Obrigada pela sua companhia até aqui, tenha um bom dia e a gente se encontra logo mais à meia-noite.

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2: Alô, Brasil! Alô, Minas! Aqui é Inconfidência de Belo Horizonte, o gigante do ar, a M880, Estação Caipira. Começa agora! Aqui você ouve o sertanejo raiz e a música regional. A seleção musical do Cristiano Batista, a apresentação Tarcísio Lopes. Meu abraço a todos e a todas que estão ligados nas ondas do gigante do ar. Programa que passa também nas redes sociais, mas na internet. Então, começamos já, um bom domingo para todos, chegando aí Geraldo Viola, Edino Guedes e Eliane Camargo.

0: Prudência.
1: Atenção, crianças! Não fiquem na rua! O terrível homem mau está ali no bar.
2: Eu sou o homem mau. Eu sou o mau. Mau mesmo. Vendeiro, traz cachaça com farinha pra todo. Vamos logo. Mistura esse negócio aí. É pra todo mundo beber. Onde vai, moço?
3: Eu vou indo embora, eu nunca bebi.
2: E nem vai beber. E você aí? Como é o seu nome?
4: Meu nome é Pedro.
2: Era Pedro, agora é defunto.

0: Quem é o dono dessa porcaria aqui?
1: Sou eu, senhor.
0: Então, tá dormindo? Traz o uísque logo.
1: Não tenho uísque.
0: O que é que eu bebo, então?
1: Bebe leite.
0: Quem bebe leite é bezerro. Toma, aprenda a respeitar o homem mau. E essa mulher, de quem é?
2: Essa mulher é minha.
0: Era sua, agora é minha.

0: Então você veio me matar, não é? Quem é você?
1: Eu sou o famoso Billy Gancho. Por quê?
0: Pronto. Era Billy Gancho. Agora é defunto Gancho.

0: Então você é o delegado que veio acabar comigo? Qual é o seu nome, delegado?
1: O meu nome é Justiça. Você está preso, homem mau.
0: Quem é você para me prender, delegado? Fique sabendo que eu sou o homem mau, mau.
1: É, você era o homem mau. Agora é defunto mau.

0: Estação Caipira, nós começamos com César Menotti e Fabiano. Máquina do Tempo, Léo Canhoto e Robertinho, o Homem Mau, de Paulo e Paulino, Meu Violão, de José Fernandes, Geraldo Viola e Dino Guedes, Eliane Camargo, Mulher Cachaça e Viola, de José Fortuna e Paraíso.
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0: O Brasil e o mundo acompanhando o nosso programa. Obrigado pelo carinho de todos e todas. Chegando aí agora, Daniel e José Camilo.

0: Você conferiu Felipe Falcão, Folha de Urtiga, de Felipe e Paulo Azarias, Dom Bar e Donizete, Casal de Papagaio, de Donizete Santos, Liu e Léo, 500 Noites, de Liu e Léo, João Carlos e Maurício, Mulão de Três Cores, de Roberto Moreno e João Miranda, Daniel e José Camilo, Encanto da Natureza.
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0: Estação Caipira, chegando aí, Chico Lobo, Ideia Trancoso.

0: Estação Caipira, você conferiu Gaúcho da Fronteira, motorista brasileiro de Teixeirinha, de Lufranco e Mouraí, pedaço de poema de Flávio Matos e Milongueiro, Lorito e Loreto, Rei dos Reis, de Hélio G. Brito, Lorito e Loreto, Chico Lobo e Déia Trancoso, A Manteiga e o Pão.
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0: Oi, gente, esta Rádio Inconfidência é o gigante do ar, a M880, chegando aí, divino e paranaense.

0: Canção Caipira, nós tivemos aí Cravo e Marilon, Lembranças de Boiadeiro de Marilon, Carreiro e Carreirinho, Floraide, Zé Carreiro e José Fortuna, João Moraes e Galvão, o Caboclo e a Saudade de Galvão e Moraes, Lourenço e Lourival, o Carreteiro, Divino e Paranaense, Viola Afinada, de Marcelo Costa. 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
0: Olá, Brasil! Aqui é a Rádio Inconfidência de Belo Horizonte, programa Estação Caipira. Aqui você ouve todo dia, de segunda a segunda, de 5 até 7, o sertanejo raiz e a música regional. Vamos tocar agora Florindo e Fernando. Música.

0: Você conferiu Eli Silva e Zé Goiano, Tela Quente de Mário Rebelo e João do Reino, Delei e Dorival, A Perdiz do Pantanal de Donizete Santos, Cleuton e Karen, O Sol Nasceu para Todos de Cleuton e Karen, Florinda e Fernando, Minha Canção de Fernando.
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0: Olá, esta é a Inconfidência M880, o gigante do ar. Chegando aí, majestade e poderoso.

0: Estação Caipira, nós tivemos aí nesse bloco do Ociliema, o vai e veio do Carreiro, Carlos César e Zé Fortuna, da Maze do Émio, Lenda Sagrada e João Xavier do Émio, Majestade e Poderoso Eu Te Amo Demais, de Mauraves e Majestade Carlos Ney.
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0: Estação Caipira. Você ouve aqui o sertanejo raiz. Chegando aí, César e Paulinho.

0: Estação Caipira, nós tivemos aí Chitãozinho e Chororó, 60 dias apaixonado, Edson Gaúcho, Perfume Francês, de Edson Gaúcho, Cowboy Estradeiro Majestade, O Pagode, de Tião Carreira e Lorivaldo Santos, Cascatinha em Ana, Índia, de José Fortuna, César e Paulinho, Violeiro Divertido, de Craveira e Paulinho.
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0: Olá, essa é a Inconfidência Estação Caipira. Seguimos em frente agora com o último bloco desse domingo, chamando Geraldo Viola e Pantanal.

0: Estação Caipira, nós tivemos aí as conterrâneas Célia e Selma, lá de Ubar, com Paineira Velha, de José Fortuna e Pitangueira, João Mulato e Pardinho, Punhos de Aço, de João Mulato e Jesus Belmiro, João Mulato e Douradinho, Vida Mansa, de João Mulato e Chicão Pereira, Geraldo Velho Pantanal, Pai João, de Zé Carreiro. E aqui termina a Estação Caipira. Obrigado a todos e a todas que acompanharam o nosso programa. Voltamos na segunda-feira, se Deus quiser. Bom domingo para todos e para todas.
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7: Bom dia, muito bom dia, amiga e amigo ouvinte da Inconfidência AM 880, o gigante do ar. Está começando a Hora do Fazendeiro, o programa de rádio mais antigo do Brasil e um dos mais antigos do mundo. É, tá quase 90 anos no ar, divulgando e valorizando a música sertaneja. Lembrando que o programa vai ao ar de segunda a sexta, de 5 da tarde às 6:30 da noite e aos domingos, de 7 às 9 da manhã, tem edição especial com músicas escolhidas pelos ouvintes. Ah, e você pode nos acompanhar também pelas ondas curtas de 19, 49 metros. Site inconfidencia.com.br ou aplicativo Rádio Inconfidência Oficial. Eu sou a Tessie Gonçalves, muito obrigada aí pela sua sintonia. Seja muito bem-vinda e bem-vindo. Nos trabalhos técnicos, nós contamos com Celso Júnior e Tânia Alves. Bora então tomar cafezinho gostoso com a gente, hein? Até às 9. A gente começa com Corpo e Alma. Olha só, Milionário e José Rico por aqui, abrindo a nossa programação. Esta para o Mário Penedo do Inconfidentes, que oferece para os amigos e amigas e também ouvintes. Ah, para mim, minha mamãe também, Tina Gonçalves. Muito obrigada. Tri Parada Dura vem logo em seguida com Castelo de Amor, para Marcelene Assis de Pequi. Para o Fábio Pedreiro, lá da Turma do Barreiro, tem Saco de Ouro, hein? Ah, com Mococa e Moraci. E ainda, Léo Canhoto e Robertinho. Vou tomar um pingão. De manhã não, né? Essa para o João da Solda, do Barreiro.

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1: Que felicidade estar aqui com você, alegrando o seu domingo, a sua manhã de domingo, aqui no nosso Hora do Fazendeiro especial. Vamos ouvir Abel e Caim, Santa Luzia, para o Marlon da Moto, oferecendo para os pais Dona Santa e seu Marcos, em Itamarandiba. Boiadeiro da Esperança, por aqui, com Craveiro e Cravinho, essa para o Vestil, de Muriaé. Jacó e Jacozinho, Ladrão de Terra, para o Valdecir, o Inhonho, também da turma do Barreiro. E, da mesma turma, para o Vander, da padaria que não fabrica pão, tem Pé de Cedro com Tibagi e Miltinho.

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2: Hora do Fazendeiro especial com seleção musical dos ouvintes segue com Douglas Cial, Paineira Velha, para o Altair de Contagem. Para o Erli da Bateria da Turma do Barreiro, tem Couro de Boi com Trio Parada Dura. Cláudio Lacerda canta Disparada para o Highlander do Barreiro, oferecendo para Terezinha e Sofia. E, por fim, teremos Saudade da Minha Terra, Belmonte e Amaraí, para o Venilton de Betim e a nossa querida colega aqui de trabalho, Flávia Moreira. Flavinha, do Esquina de Minas, pediu Saudade da Minha Terra. Ela que é lá de Itabira.

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1: Mais uma sequência para a gente voltar aqui no tempo com estes sucessos escolhidos pelos ouvintes no nosso Hora do Fazendeiro. A gente ouve Belmonte e Miltinho, Seu Adeus, O Motivo do Meu Pranto, para o Leno, que não canta com a Lilian, da Turma do Barreiro, para Maria de Fátima, do Inconfidentes, Eu Sempre Vou Lembrar de Você, com Gilberto e Gilmar, João Paulo e Daniel, com Mil Loucuras de Amor, para Juju, do Inconfidentes, e para o Seu Raimundo de Mucambo, Curral Velho, Donizete cantando Galopeira.

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4: Olá, bom dia, bom dia. Estamos de volta com o nosso Hora do Fazendeiro, edição especial. É para alegrar as suas manhãs de domingo. Fique sempre aqui com a gente, de 7 às 9 aos domingos. Lembrando que Hora do Fazendeiro vai ao ar de segunda a sexta, de 5 da tarde às 6:30 da noite. Vamos que vamos, então? Já tomou cafezinho? Se não tiver, bora tomar um cafezinho. Bora também levar a gente para onde você quiser. É, porque tem um aplicativo da Rádio Inconfidência que você pode instalar aí no seu celular. Rádio Inconfidência Oficial. Tem site também, confidencia.com.br. E ainda as nossas ondas curtas de 19 e 49 metros. Então, tem desculpa não, hein? É, bora ouvir a Hora do Fazendeiro onde quer que você esteja. E a gente abre muito bem esse próximo bloco, sabe com quem? Com o Ítalo e seu Ariston. Eles são lá de Santa Luzia e quem pediu essa foi o Moacir de Oliveira, o pai do Ítalo. O seu Ariston canta muito bem e o sonho dele foi realizado há pouco tempo com esta gravação. Eles cantam pra gente Água no Leite, de José Fortuna e Paraíso. Em seguida tem Goiá com Tipo Populares da Minha Terra, dele e Selma Lopes. Esta para o Carlos, do bairro Industrial. Para o Vanderlei Gonzaga, de Pará de Minas, Descida, com Milionário e José Rico.

0: Olá, Moroveu. Como vai o garimpo? Você já bamburrou?
1: Ainda não, mas eu vou pegar um diamante e comprar um tomão e passar perto da minha namorada.

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Amigos que estudam a sintaxe didática, metódica e prática. O paroxítono eleva a gramática, principalmente na tese dogmática, porque prevalece a boa pragmática. Observemos a inflorescência no vergel universal. Oblíguli flório, sincotiledônio, plumbaginácio, roridulácea, qualquer eritroxilácea provoca a melifluidade e o relax do externo clidomastoide.

0: Bom dia, dona Brasilina.
1: Bom dia. Tem um papai desse comigo não, dia. Fica me remedando na rádio. Deixa esse tempo falar, tu. Olha, tempo que você vier em Comandel, dá um pulinho lá em casa. Deixa a casa depois. Mais um cafezinho, graças a Deus, tempo tem.
0: Eu virei sim, mas e o seu amor? Ele não vai ficar com ciúme?
1: Ah, vai tomando, tu. Trem bobo. Não faz isso, não. Vou botar tudo.

0: Foi lá na casa do Perique. Tava lá o Lola encostado na parede quando passou uma senhorita e falou:
1: Olá, Lola, você está bom?
2: Ah, eu tô, e você?
1: Você está contente hoje, não?
2: Ah, eu tô, e você?
1: Ah, mas que elegância, tá de calça nova, hein?
2: Ah, eu tô, e você, tá boa?

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1: Eita, que essa manhã tá maravilhosa, ainda mais com sertanejão raiz, hein? Ah, bora ouvir mais um pouco? Começamos essa sequência com Adalto Santos, Triste Berrante para o Antônio de Caratinga. Para o Tião Garcia de Ilhabela, tem Dino Franco e Mouraí, Casa Assombrada. Do Siriema também por aqui com Cabocla Tereza para Demi Lopes de Itamaraju, na Bahia. E por fim, Previsão do Tempo, com Zé Mulato e Cassiano. Essa para o Silvano Pereira, de Lagoa Grande.

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4: Um ótimo domingo para você, muito obrigada aí pela sua audiência. Sigamos ao som de Léo Canhoto e Robertinho, Amarga Despedida, para o Zé Brasil de Carmo do Rio Claro, lá na região de Furnas. Para o Mário de Venda Nova, Quatro Cantos da Casa, com Teodoro e Sampaio. César e Paulinho cantam Obrigado ao Homem do Campo, para o Bernardo Alves de Nova Lima. Finalizamos muito bem com Trio Parada Dura, Mato Grosso está de luto, para Valdeci de Bom Jesus do Galho.

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1: E agora, uma homenagem a Tonico e Tinoco, a dupla coração do Brasil. Ontem, dia 15 de agosto, foi uma data especial para a música caipira. Foi em 15 de agosto de 1935, na festa de Aparecidinha, em São Manuel, no interior de São Paulo, que os irmãos João Salvador Pérez, o

Lônia. A dupla tornou-se uma das maiores referências da música caipira brasileira. Chico Mineiro, Moreninha Linda, Cana Verde, Mourão da Porteira e Tristeza do Jeca são alguns dos clássicos que ajudaram a eternizar a voz e a viola dos irmãos. Em quase 6 décadas de carreira, realizaram milhares de apresentações e centenas de gravações. Ah, e eles fizeram também história no rádio, no cinema e na televisão. Participaram da primeira transmissão da televisão brasileira, em 1950, e estrelaram filmes que retratavam o universo rural e caipira. Receberam um carinhoso título de Dupla Coração do Brasil, nome que traduz a ligação profunda de sua música com o homem do campo e com as raízes brasileiras. Tonico faleceu em 13 de agosto de 1994, aos 82 anos, e Tinoco em 4 de maio de 2012, aos 91 anos, deixando um legado que é a própria espinha dorsal da música caipira, tendo transformado a simplicidade da vida rural em patrimônio cultural eterno do Brasil. Por isso, homenagear Tonico e Tinoco em A Hora do Fazendeiro é também celebrar a música que nasceu na roça, chegou ao rádio e conquistou gerações de brasileiros, preservando histórias, costumes, sentimentos e a identidade do nosso interior. Então, vamos ouvir uma sequência com Tonico e Tinoco. A gente começa com Tristeza do Jeca, depois tem Cana Verde, Moreninha Linda, Baile da Roça e Adeus, Moçada!

0: E ficamos por aqui com essa homenagem linda à dupla Coração do Brasil, Tonico e Tinoco. Nosso muito obrigada, nossa eterna gratidão. E por hoje é só, mas segunda-feira, ó, tem mais a Hora do Fazendeiro com um velho e bom sertanejo raiz, notícias sobre o meio rural, calendário de eventos, cotações atualizadas dos principais produtos agropecuários de Minas Gerais e, claro, previsão do tempo. A apresentação foi minha, Tessia Gonçalves. A programação musical feita pelos ouvintes, a quem eu agradeço pela participação. Agradecimentos também aos trabalhos técnicos de Celso Júnior e Tânia Alves. Gratidão de coração pela sua audiência e companhia. Fique com Deus, um forte abraço, feliz domingo e semana para você e sua família. Ah, até segunda, hein? Às 5 da tarde.
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8: Olá Brasil, olá BH, olá você, bom dia, bom dia. No ar, o nosso Onde Quer Que Você Esteja deste domingão. Eu sou Cristiano Batista, juntamente comigo, nossa querida Débora Rajão. Débora, bom dia para você.
9: Bom dia, Cristiano Batista, mais uma vez aqui juntinhos no Onde Quer Que Você Esteja. Obrigada pela parceria e obrigada também você, querido ouvinte, que está aí ligadinho com a gente em nossa rede Inconfidência de Rádio. Seja muito bem-vindo aonde quer que você esteja, que é um programa interativo feito por você. Para participar é muito simples. Mande um áudio de até um minuto para o nosso número no WhatsApp dizendo o seu nome, de onde você fala, a música que quer ouvir e para quem você quer dedicá-la. A nossa produção vai receber e a sua voz aparece em nosso próximo programa, não é mesmo, Cristiano?
8: Exatamente. 319-8276-2663. 319-8276-2663. Este é o nosso número do WhatsApp. Então você manda mensagens através de áudio dizendo o seu nome, de onde você fala e também o seu pedido musical. Bora começar, Débora?
9: Com certeza, Cristina. Olha, vamos começar aqui atendendo a nossa ouvinte Marli, lá do bairro Água Branca, em Contagem. Um abração, Marli.
10: Bom dia, eu sou a Marli, costureira do Água Branca. Parabéns pelo programa, estou sempre participando. E bom dia, Cristiano, bom dia, Débora, bom dia a todos os ouvintes. Eu gostaria de ouvir a música de Rony Von, Jardim de Infância. Por favor, toquem para mim, tá? Eu agradeço muito. Um bom domingo a todos. Que Jesus abençoe todos nós.

0: Você conferiu Rony Von, Jardim de Infância. E este foi o pedido da Marli, lá do bairro Água Branca, em Contagem. Sempre qualidade, música boa a todo momento. É o nosso Onde Quer Que Você Esteja, pela nossa Inconfidência, trazendo para você agora a participação da nossa querida Ângela de Contagem.
1: Bom dia a todos. Sou Ângela de Contagem. Por favor, Marcos Viana, Terra de Minas. Obrigada.

0: Você ouviu Marcos Viana, Terra de Minas. Esse foi o pedido da ouvinte de Contagem, a Ângela. Um super abraço, Ângela. Uma excelente manhã de domingo, seja muito bem-vindo aonde quer que você esteja. E agora a gente vai registrar a participação do Daniel. O Daniel é nosso ouvinte de São João del Rei, a quem a gente agradece a participação.
1: Bom dia, ouvintes da Inconfidência. Aqui é Daniel de São João del Rei. Se possível, eu gostaria de ouvir Pago para Ver com Zeca Pagodinho. Uma boa semana a todos, muito obrigado.

0: Zeca Pagodinho, Pago Pra Ver, e esse foi o pedido do Daniel, lá de São João del Rei. Alô, Daniel, um abraço para todos aí de São João del Rei, sempre ligados com a gente. É o nosso Onde Quer Que Você Esteja. Bom dia, bom domingo para você, ótimo início de semana. Vamos agora à participação do Antônio, lá de Caratinga.
1: Bom dia a todos deste programa, das pessoas de bom gosto. É Antônio de Caratinga. Fazer mais um pedido aí. O Celso Adolfo, nosso grande artista Celso Adolfo, coração brasileiro. Feliz para as pessoas de bom gosto que ouvem essa rádio sempre. Bom gosto musical, né? Ok? Antônio de Caratinga. Obrigado.

0: Celso Adolfo, Coração Brasileiro, esse foi o pedido do Antônio de Caratinga, um abração, Antônio. Você está ligado no Onde Quer Que Você Esteja, para participar é muito simples, é só você mandar o seu áudio de até um minutinho para o nosso número no WhatsApp 31982762663 para participar aqui do nosso programa, o áudio de até um minutinho. Faça como a nossa ouvinte Etel, lá de Ravena, em Sabará, que mandou aí o seu recadinho. Vamos ouvir.
1: Bom dia, amigo da Rádio Confidência. Gostaria de pedir uma música para meu amigo Nilo, que faz aniversário. Gostaria de pedir Roberto Carlos, Eu Te Darei o Céu. Etel de Ravena. Obrigada.

Roberto Carlos, eu te darei o céu. E este foi o pedido da ETL lá de Ravena, em Sabará. Um abraço para todos os sabarenses sempre ligados com a gente.

0: Democracia.
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3: Estamos de volta com Onde Quer Que Você Esteja, programa feito por você. E para participar, é só mandar o seu áudio aí para o 31982762663 e garanta aí a sua participação em nosso próximo programa. E agora chegando o Eduardo. O Eduardo tem um recadinho aí para você. Ele que mora lá no bairro Viana, em Ribeirão das Neves. Um abração, Eduardo.
4: Bom dia a todos da Rádio Inconfidência, eu sou o Eduardo do bairro Viena, no Justinópolis, Ribeirão das Neves. Eu gostaria de ouvir a música do Fábio Júnior, Quanto Gira o Mundo.

0: Você conferiu o Fábio Júnior, Quando Gira o Mundo. Este foi o pedido do Eduardo, lá do bairro Viana, em Ribeirão das Neves. Alô, Eduardo, bom dia, um grande abraço a você. É o nosso Onde Quer Que Você Esteja. Domingão é só alegria e muito mais sucesso por aqui. Vem chegando agora o pedido do Alan, aqui de BH.
1: Bom dia, Débora, Cristiano. É o Alan dos Lentes Costa, direto aqui da Feira Hippie. Larissa Wilson, ouvindo o programa de vocês, muito bom. E aproveitar e pedir uma música aí, Zé Ramalho, Avoai. Obrigado aí, um abraço.

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1: Você acabou de ouvir Zé Ramalho, Avohai. Esse foi o pedido do ouvinte Alan, aqui de Belo Horizonte. Um abração, Alan. Seja sempre muito bem-vinda, onde quer que você esteja, em sua rede, em Confidência de Rádio. Um lindo domingo para você que está ligadinho aqui com a gente. E agora, mais uma participação do Tião Garcia, lá de Ilhabela. Um super abraço, Tião Garcia.
2: Bom dia, família e Confidência. Programa onde quer que esteja. É o Tião Garcia, de Ilhabela. Gostaria de pedir uma música a trocar no domingo. Roberto Carlos, O Portão. Eu ofereço para a família Garcia. Muito obrigado e tenha um bom domingo.

0: Roberto Carlos, o Portão, e esse foi o pedido que vem lá de Ilha Bela, do nosso querido Tião Garcia. Bom dia, bom dia. Manhã gostosa de domingo com o melhor da música, o melhor da nossa música, no nosso onde quer que você esteja. Agora vem lá de Brasília o nosso pedido do Paulo. Vamos ouvir.
1: Olá, amigos da Inconfidência. Sou Paulo de Brasília, a capital de todos nós brasileiros. Venham conhecer Brasília. Brasília não é só política, tem seus encantos maravilhosos também. Gostaria de ouvir com Elba Ramalho, Paralelas. Obrigado e um bom domingo a todos.

0: Elba Ramalho, Paralelas, esse foi o pedido do Paulo, nosso ouvinte de Brasília. Você está ligado no Onde Quer Que Você Esteja. Obrigada pela sintonia em nossa rede em Confidência de Rádio. Agora mais um recadinho do Aguinaldo, lá do bairro Nossa Senhora das Graças, em Betim. Um abração, Aguinaldo.
1: Bom dia a todos os ouvintes da Rádio em Confidência. Um abraço do Aguinaldo aqui do bairro Nossa Senhora das Graças em Betim. Eu gostaria de ouvir uma música e dedicar a todos os ouvintes que gostam de uma boa música, Aguapé, Belchior e Fagner. Obrigado, um bom dia e um bom domingo a todos.

0: Você conferiu uma grande parceria entre Belchior e Fagner, Água a Pé, e este foi o pedido do Aguinaldo, lá do bairro Nossa Senhora das Graças, em Betim. Bom dia, Brasil! Bom dia, BH! Bom dia para o Edmilson, que é agora a próxima participação, que vem lá de Ubatuba. Vamos ouvir.
1: Olá, bom dia. Meu nome é Edmilson, falo aqui da cidade de Ubatuba. Gostaria de oferecer a música Pássaro Ferido, do Roberto Carlos, para uma lembrança chamada Andréia, uma morena baixinha da cidade de Espinosa, Minas Gerais. Espero que você ouça e se lembre de mim. Edmilson, sobrinho de Manuel Galvão.

0: Roberto Carlos, pássaro ferido. Esse foi o pedido do ouvinte Edmilson de Ubatuba, São Paulo. Um super abraço, Edmilson. Obrigada pela sua mensagem.
1: Final do nosso Onde Quer Que Você Esteja, de hoje, deste domingão. Anote o nosso telefone para sua participação no próximo domingo. 319-8276-2663. 319-8276-2663. Mande mensagens de áudio dizendo o seu nome, de onde você fala e também o seu pedido musical. Domingo que vem tem mais, né, Débora?
0: Com certeza, Cristiano. Foi ótimo mais uma vez aqui, não é? Essa parceria aqui no Onde Quer Que Você Esteja. Eu agradeço principalmente você, querido ouvinte, que ficou sintonizado, você que participou. A gente lembra aí que a produção é do Gabriel Basílio e os trabalhos técnicos do Washington Bittencourt. Um beijo grande para você, uma linda semana, tudo de bom e até mais. Tchau.
1: Tchau, tchau.
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0: Bom dia, Brasil! Estamos chegando, tá começando no seu rádio mais um Delírio e Companhia. Juntos até as 11 horas da manhã, daqui a pouco, Canarinho, Titi, seu lindeza, locutor oficial, seu Zé Aparecido, voz de veludo, mas sempre o primeirão. É ele, o Mushiba.
1: Eu tô chegando. Vai começar o ser do I. Conopre, põe sentido.
2: Bom dia para todos. Deus abençoe, ilumine e proteja sempre, principalmente os velhos e as crianças do vovô Onofre. Bom dia, narigudo.
0: Bom dia, seu Onofre, tudo bem?
2: Tudo bom, graças a Deus. Ah, já tá chegando, eu tô vendo ele ali, ó. É o Titi.
0: Ele existe.
3: Vai, Titi.
0: Titi
2: cedou.

0: Num dia todas as crianças, a todas as crianças que cantam a no. Bom dia, Tatá!
1: Bom dia, cachorrinho!
0: Bom dia, Deteton!
2: Bom dia, meu querido amiguinho Titi, como vai?
0: Eu tava começando indo bem, né? Mas um tatá chamou o filho de Tachorrinho.
2: Ah, seu nosso, você não tem que dar ideia pra ele, não. Esse velho não tem jeito, não.
0: Não, meu Tonho.
2: Desconsidere o que ele fala.
0: O meu Tonho sabe, o Edito. É ele no cartório comigo, né?
2: O seu Onofre?
0: É, no cartório colocar o sobrenome dele, né? No meu nome, né?
2: Meu Deus, você sabe o sobrenome dele?
0: Dele?
2: O Highlander falou pra gente que é deveras broxado.
1: É, seu nariz e o dele também, viu,
0: né? Deveras nariz? Eu não sei, não, mas broxado eu tenho certeza.
2: Como é que é seu nome, Titi?
0: Meu nome? Ah, meu nome é Titi, terrível.
2: Não, não, você não quer falar, não tem problema, ninguém chama Titi.
0: Eu chamo Titi, ué. Você não chama Éder, Tatum?
2: Pois é, mas Titi é apelido, Titi. Não tem
0: apelido,
2: como.
0: Apelido, não. É que minha mãe gostava de economizar, sabe?
2: É
0: tudo pra ela era econômico, então ela colocou Titi.
2: Meu Deus do céu.
1: Nossa, de Deus, tá vendo? Uma pessoa dessa tem problema.
0: Tem boca. Problema não, que o senhor não tava lá no dia de colocar meu nome, né? O senhor fez um taca-taca na minha mãe.
1: Para com essas conversas.
0: E rachou fora, né?
2: Olha aí, tá chegando pra salvar o Mochiba, locutor oficial.
1: Bom dia para todos.
0: Bom dia,
1: Titi, meu queridinho.
0: Bom dia.
1: Bom dia, Mochiba. Bom dia, sua mãe. Bom dia a todos, Narigudo, você também. Atenção, hein? Atenção, daqui a pouco vamos falar sobre a origem da batata frita. Você gosta, Titi, de batatinha
0: batata
1: frita?
0: Batata frita? Adoro batata frita. Eu gosto de batata de qualquer jeito. Frita, cozida.
1: Atenção, o ET de Varginha era mudinho.
2: Você já chegou, nosso querido amigo. Espera aí que agora vou botar a sua vinheta.
3: Ele está chegando.
4: Canarinho, o corno.
5: Ser corno ou não ser.
0: Eu te pedi pra colocar essa vinheta. Eu pedi, corno é véia. Eu já começo nervoso nesse programa.
2: É, você tem que falar um pouco mais baixo, senão você estoura aí a cápsula desse microfone.
0: É, aqui é cápsula nada. Você põe esse negócio aí, corno. Você quer que eu faça o quê? Eu vou parar com isso. Você quer que eu fico calminho, é?
2: Bom dia, canarinho.
0: Bom dia.
2: Bom dia. Favorita deve estar lá com os amigos, né? Aquela turma, seus amigos, Paulão e Marcão.
0: É, todos dois meu amigão.
1: É.
0: Um abraço pra eles. Sou
1: de deu uma inocência, bobo.
0: É, o linguarudo, é um cara a boca.
1: Esse Paulão e o outro, eles fazem a festa com essa mulher dele.
0: Você não tem amigo, né? Você não tem amigo,
1: não,
0: né?
1: Não tem, não, mas não tem perigo também de...
0: É, velho, eu vou te dar um carapinha.
6: Sou Ed, Zé.
2: Seu Zé Aparecido.
7: Bom dia. Bom dia tudo, todos, é, todos, né? Bom dia, Titizinho.
0: Ah, bom dia, Zé Catarecido.
7: Bom dia, Canarinho.
0: Bom dia, meu amigo, como vai a sua pessoa?
7: Ô, bom, Onofre, meu querido amigo, deixa eu te dar uma... Abração,
0: velho. Vai matar o velho.
1: Nossa senhora, parece um casco de um burro quando ele bate aqui no meu peito, viu?
0: É um burro batendo e outro falando.
7: É, nossa, você é um caboclo assim dos melhores que eu gosto. É aborrecido, né? Mas é uma pessoa especial. Cadê o Voz de Veludo? Não tá aí, não?
2: Graças a Deus, não. Tomara que não venha, né?
0: Ah, não. Não tá assim, não.
2: O Titi gosta dele, eles fazem parceria musical.
0: É, parceria, né? Nós canta de dupla,
2: canta,
0: né?
2: Fica bonito demais.
0: É, e eu tô sempre lá na rádio dele, né?
2: Ah, é verdade. É. Qual o nome da rádio?
0: A rádio dele?
2: É.
0: Ah, você não sabe?
2: Cocô FM.
0: É, a rádio que é fede.
1: Onde já se viu, né?
8: Voz de Veludo.
1: Bom dia, voz veludo.
6: Eu sou Ever do Bombom, Bombom, Bombom. Bom dia, bom dia. Onofre, bom dia, Onofre.
1: Bom dia.
6: Onofre é mais grosso do que papel de embrulhar prego, né?
1: Não gosto das conversas com você, não. Vai demorando, vai enrolando, eu vou taiando sangue. Eu não gosto, viu?
7: É, aí ela aí, ó. Voz de veludo.
6: Opa, sou Zé, papá. Parecido.
1: Eu já tem dor.
6: Meu amiguinho. Titi.
1: Oh, meu colega. Dedururu.
6: Voz de veludo.
1: Que trazer.
6: O meu grave é simplesmente maravilhoso.
1: É muito grave, seu grave, né? Você sabe que eu gosto muito da sua pessoa.
6: Aqui, eu vou imitar Cid Moreira. Pode, seu Eva.
2: Eu acho que não vai ficar bom, mas poder pode, né?
6: Tem que concentrar primeiro.
1: Respira tudo. Respira tudo.
6: Não, eu vou morrer, pô. Neste domingo, no Fantástico. Mr. M. Ficou bonito, né?
1: Ficou uma beleza mesmo. A voz já parece um peito. Poderudo.
6: Meu amigo, o Nofre não dou ideia pra ele, né? Vovô, você que é meu amiguinho.
1: Ah, mas deixa eu falar uma coisa com você. Você conhece aquela música Dejinho Doce?
6: Ah, Cacá, conheço.
1: Conhece? Vamos cantar nós dois.
6: Vamos, será que dá certo o dueto?
1: É dueto de dois, né? Pessoa de Deus, eu vou lá pra fora, viu? Não, você fica triste, você tem que sofrer. Moça, pera aí que eu já tô indo lá pra fora, eu não quero ver isso não.
6: O Nofre não gosta de nada, né?
1: É
6: a gravação de Cacá, de Caquém, hein? Fafá Wagner. Fafá Wagner gravou.
1: O Tagner gravou?
6: Ele e a Joana.
1: A Joana. É. E beijinho doce.
6: Que ele tem.
1: Letos que desejei era.
6: Nunca mais beijei a ninguém.
1: Ai, não achava calhou agora.
6: Não ia ser a segunda parte aí.
1: Que deixinho doce foi ela que trouxe todinho pra mim. Adoro você.
6: Se abraça apertado, um suspiro dobrado, que amor sem fim.
1: Que beijinho doce.
6: Ficou babão, não ficou?
1: Eu sou babão?
6: Não, é Fafá.
1: Não
6: Fafá.
1: Tô babando, não.
6: Não, é Fafá.
1: Papai de Delém.
6: Não, caramba.
1: Pode pra Bernardes.
6: Não, ficou bom.
1: Ah, tem.
2: É difícil demais, hein, seu Novo? Gostou?
1: Não gostei, não. Eu tava lá na porta. Sou de Deus, mas aonde que acha gente tão ruim dessa forma? Só podia ficar lá fora de uma vez, né? Por que não ficou lá? Não é da sua conta. Larga de ser ranzinza. A vida é bela. Eu sei que morra nela.
4: Vem aí, seu lindeza. Bonito por natureza, mas azarado que é uma beleza.
1: Oxo!
2: Sua lindeza!
1: Bonito por natureza!
2: Mas
8: A Jarádio.
2: Que é uma beleza.
8: Ô, como é que vai, peixão do senhor?
2: Tá tudo bem, graças a Deus.
8: Eu queria ter a short que o senhor tem, sabe?
2: Por quê?
8: É, porque eu não tenho short, né?
2: É verdade, tem acontecido alguma
8: coisa. O Ajá me persegue, né, senhor?
1: Pastor, eu tenho até medo.
8: É, não, é bom o senhor ter medo mesmo, porque eu sou doido pra jogar um ajá no senhor, sabe?
1: Amigo,
8: o senhor é chato demais, senhor.
1: Não, não tô mexendo com você, não. Eu tô quietinho aqui numa banda.
8: É bom ficar quietinho mesmo, senhor. Mas, ô, isso. Mas até aí tudo bem, né?
1: Tudo
8: normal,
1: bem.
8: Né? Normal. Mas aí, senhor, eu pedi música do Fantástico.
2: Como assim?
8: Acho, aconteceu três coisas desagradáveis assim em questão de segundo. É o Ajá que me persegue, né? Eu saí lá de casa e pensei assim, vou dar um passeio, né?
2: Opa, isso
8: vou
2: é
8: dar
2: bom.
8: Um passeio, mas tomei um banho gostoso, né? Passei perfume.
2: Ficou cheirosinho?
8: É, botei aquela roupa de missa, sabe?
2: Sim, de ver Deus.
8: É, e até aí tudo bem, né? Quando eu saí no portão, senhor, tinha uma poça de água. O caminhão passou, mas jogou água em mim toda, aquela água barrenta.
2: Pelo amor.
8: Mas voltei pra casa, né?
2: Pra trocar de roupa.
8: Vou trocar de roupa.
2: Caramba, tinha tomado banho, né?
8: Tomado banho, agora tomei outro banho, né, senhor? Peguei o plano B, né, senhor?
2: Sim.
8: A roupa mais velha um pouquinho, mais bonito, né?
2: Sim,
8: tava
2: ainda
8: tava passadinha,
2: boa.
8: Né? Gravata e tudo, né?
2: Opa, gravata.
8: Falei, passei perfume, caixinha de buquê, né? E falei assim, eu vou dar uma saída, né? Abri o portão, quando eu abri o portão e eu pisei no chão num vício.
2: O quê?
8: Tinha um cocô de cachorro.
2: Ah, não.
8: Eu escorreguei. Caí em cima de cocô, senhor. Falei, senhor, não acredito. Duas vezes voltei, tomei banho de novo, senhor. Passei, peguei quase. Falei, vou levar de pijama, né? Mas não, botei outra roupa.
2: Opa.
8: Do falecido, meu vizinho tinha morreu, né, senhor?
2: Sim.
8: A mulher dele me deu a roupa dele, né, senhor? Peguei a roupa dele, coloquei, passei perfume, né?
2: De novo.
8: De novo, senhor. E falei, pureja, tchau, tchau índio. Vou pra missa.
2: Opa.
8: Abri o portão, senhor. Quando eu abri o portão, os moleques estavam brincando de jogar barro um no outro. Mas me jogaram barro todinho, senhor. Mas me jogaram barro na cabeça, barro no peito, na cor. Mamãe, a minha roupa sujou toda, senhor. Mas até aí, tudo bem. Voltei pra casa, não quis sair mais.
2: Tá certo, aí também até eu, viu?
8: É muita já,
2: não,
8: só acontece
2: tá
8: comigo,
2: doido.
8: Senhor.
2: Que é isso?
8: Vai um abraço.
2: Pra quem?
8: Pro senhor. Eu tive vontade de dar um abraço forte na sua pessoa.
2: Depois do programa. Pode ser?
8: Pode ser. Graças a Deus, eu vou jogar uma chá nele.
2: Sozé, e o galão da massa, Sozé?
9: Sula, Odair, Vantuir, Grapete, Cinco Neg, Lola, Tião, Vaguinho, Barinho, Peito de Aço, é o Galo Imbatível.
8: Você gosta de futebol?
9: Eu gosto do Galão da Massa, os outros times não gostam, né? Gosta, né?
8: Assim, eu gosto de futebol, o meu tonho é diferente.
9: O quê?
8: Eu tenho tonho de ser narrador.
2: É mesmo,
8: futebol,
2: Titi?
8: É, meu tonho, sabe?
2: Narrador de futebol?
8: É, eu já fiz um monte de teste, né? Em mais de 50 rádios.
2: Olha, eu não sabia disso.
8: É, mais de 50 rádios, ninguém quis, não sei por quê.
2: É mesmo?
8: É, eu tenho uma dicção maravilhosa, né? Eu tenho uma visão de jogo muito legal, né? Não tô entendendo por que que eu não passei no teste.
2: Podíamos fazer um teste com você aqui, né?
8: Olha, quem sabe eu vou ser narrador da Inconfidência, né?
2: É. Né?
8: lá vai ele. Ele driblou, passou para a esquerda, passou para a direita, driblou um, driblou outro, chutou, é gol.

0: do. Será que eu vou redigitar meu tom?
1: Agora tem narrador de tudo quanto é jeito, né? Quem sabe, né? Tem uns ruins pra danar aí, tem umas mulheres ruins também, então quem sabe, né? Às vezes você consegue.
0: É, vai ser, eu já fiz 50 testes, um a mais, ou tá menos, né?
2: É, a gente tem que tentar correr atrás do sonho, viu, Titi?
0: É, o Tonho não pode acabar.
2: Pode, não. Muito bem. E agora, locutor oficial?
1: Agora notícias, não é? Atenção. Atenção, atenção, Mushiba. Vamos lá. ET de Varginha era mudinho. É verdade. Resumindo, três garotas afirmam ter visto uma criatura agachada perto de um buro. O caso teve enorme repercussão mundial e transformou a cidade de Varginha em uma cidade turística para fãs de ufologia. Provas físicas nunca foram encontradas. De acordo com o inquérito policial e uma sindicância arquivada no Superior Tribunal Militar, a opinião dos militares é que o suposto ET de Varginha, na verdade, é o Mudinho, um morador da cidade que ainda hoje costuma ser visto agachado na mesma posição que o suposto ET, catando cigarros, guimbas e galhos. Mudinho, então com 30 anos, provavelmente apresentava algum desvio mental e morava com a família em frente ao terreno onde as garotas teriam visto a suposta criatura. É mais provável a hipótese de que este cidadão, estando provavelmente sujo em decorrência das chuvas, visto agachado ali junto ao buro, tenha sido confundido com uma criatura do espaço, afirmou o tenente-coronel Lúcio Carlos Pereira.
3: É sempre mais fácil falar que alguma outra coisa, né?
4: É mesmo.
3: Eles escondem esses trem.
4: Não sei porque esconde, né?
3: Eu também não.
4: Porque favorita já foi abduzida, gostou, por exemplo. Serviu de experiência lá em cima, né? O ETzão cuidou dela.
3: O ETzão.
4: O ETzão disse que o bitelo, o ET.
3: Ele tomou conta dela.
4: É, disse que apompou ela, né? Pra ver um ser humano, né? Você precisa ver. Favorita chegou quando ela desceu, né?
3: Da nave.
4: Da nave, né? Toda machucada. Parecia que tava machucada, mas não é não. Um vermelhão aqui, outro vermelhão ali. É. Não sei se. Ó, tira esse negócio daí, morre, velho!
3: Você não sabe o que será, né?
4: Eu não imagino, é igual, não tava lá.
3: É igual a história do caboclo que chegou de viagem, né? E aí ele passou lá na casa das moças, né? Ele era viajante, ele passou lá na casa das moças. Aí, bobo, quando é fé, uma das mulheres tava mais assim, alvoroçada. A mulher passou a unha no pescoço dele, bobo. E ele rumou pra casa, quando ele chegou, eu falei, agora como é que eu vou disfarçar esse trem da minha mulher? Aí, quando ele tava pra entrar na porta, assim, pé por pé, o gato, ele falou, o gato, já sei o que eu vou fazer, arrancou do revólver, sapecou dois tiros no gato. Aí a mulher levantou assustada e falou, o que é isso aí, fulano? Ele falou, esse gato, não sei o que aconteceu, que ele voou e passou a unha no meu pescoço, olha aqui pra você ver. A mulher dele falou, teve bom, esse gato tá muito esquisito, olha o chupão que ele deu no meu pescoço ontem, ó. É dessa forma.
4: Mas deixa eu falar uma coisinha rapidinho aí, meu amigo Herberton. É só avisando que cabaré de predileta não vai funcionar. Ela mandou avisar, né?
2: Então, neste final de semana, não haverá expediente.
3: Que pouca vergonha, hein?
2: Mas eu achei que já havia se fechado.
4: Nada, tá. Ela tá velhinha, ela tá fazendo ainda, Ela é mulher maravilhosa, né? Um trabalho digno dela.
2: Continua na ativa?
4: Ativa, eu pensei que quando eu tirei favorita de lá,
2: sim,
4: ia fechar as portas, né?
2: Só não... tinha favorita lá?
4: Não tinha mais, né?
2: Labutando?
4: Labutando. Aí, mas não fechou. Ela mandou avisar. Inclusive, ela vai passar uns dias aqui em casa.
2: Ah, meu pai do céu.
4: É, vou receber minha sogra em casa.
3: Pare com essas conversas de pouca vergonha.
4: Pouca vergonha nada, que você não tem coragem de falar do seu passado. Meu eu pai. Falo do passado de favorita.
3: Deu uma vontade de espirrar aqui agora, viu?
4: Não. Aí tu tá vendo que eu falo. É ranzinza, chato.
2: Muito bem, vamos chegando ao final dessa primeira parte do Delírio e Companhia. Daqui a pouco teremos o Cabaré do Sozé.
4: O Cabaré.
2: Meu amigo Titi, onde vai hoje? Vai continuar vendendo paçoquinha?
4: Paçoquinha? É, inclusive eu tenho que ir lá receber o caminhão que vai chegar lá em casa.
2: Caminhão?
4: É, que eu comprei um caminhão de taçoca pro
2: que
4: Canadão.
2: Isso? É. Mas aonde você arrumou dinheiro pra isso?
4: Ó, meu avô, né, que me emprestou, né, vomito, emprestou. Aí eu vou, né...
2: Um caminhão de paçoca?
4: Caminhão de taçoca. Só por ter no Carnaval, as pessoas fazem muito tacataca.
2: Né? Faz mesmo.
4: Aí o que acontece? Fica sem energia, né?
2: Fica.
4: Aí compra taçoca, né?
2: Pra... Vai ter promoção.
4: Vai ter promoção. Ah. É 10 taçoca por 5 reais.
2: Tá barato demais.
4: Tá baratinho, só que tem que a paçoca é 10 paçoca menor.
2: Ah!
4: É, pequenininha, né?
2: Você vai manipular ali.
4: Eu sou bobo, né?
2: Tá certo. Mas mesmo assim, 10 paçoquinhas num saquinho, né?
4: É,
2: por 5 reais?
4: 5 reais. Olha a taçoca, 5 reais, 5 reais, 5 reais. Vou vender pra caramba.
2: Falou, Titi, um abraço e um boa sorte, viu?
4: Obrigado, um bom domingo pra todo mundo, sou ouvinte do Trocama.
2: Tá certo, uma salva para o Titi.
4: Muito obrigado.
2: Canarinho, um abraço.
4: Pra você também.
2: Bom domingo.
4: Pra você e todos os ouvintes.
2: Amém. Seu Lindeza.
4: Oxo, eu vou mandar um abraço pra todo mundo também, né?
2: Isso.
4: É, o Ajá deixa só comigo mesmo.
2: Tá certo.
4: Até domingo que vem. Xô.
2: Até se Deus quiser. Muito
4: Oxo.
2: Bem. Seu Nof tá indo também, né?
3: Eu vou embora, vou andando, né?
2: E o Voz de Viludo? Ah, eu vou aqui com o Titi e o Cacá, o Cacá Narinho, viu? Falou então. Tchau, locutor oficial.
1: Um abraço a todos, vamos conversar, vamos juntos, Titi, quem sabe, Canarinho, Titi, todo mundo aí, quem sabe, vamos conversar por aí, não é?
4: A caravana.
2: É, isso mesmo. Daqui a pouco teremos o Cabaré do Seu Zé.

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1: Vai começar agora com Carlos Gonzaga.

0: Sérgio Reis, Coração de Papel. Jair Adriani, Doce, Doce Amor. Carlos Gonzaga, Diana.
1: Da época em que o senhor dançava bilisquete, né, seu Zé?
0: É de vera.
1: E agora músicas românticas, seu Zé. Começamos com Nelson Nedi.

0: Leno e Lilian, eu não sabia que você existia. Odair José, foi tudo culpa do amor. Nelson Ned, ninguém irá te amar mais do que eu.
1: E agora é pra dançar e lembrar do passado. Fevers.

0: Golden Boys, Pensando Nela, Os VIPs à Volta e Fevers Por Causa de Você. Muito bem, Sozé, estamos chegando ao final do Cabaré do Sozé. Bom domingo a todos! Um ótimo domingo a todos! Continuem na Inconfidência. Daqui a pouco, Cristiano Batista com Aguenta Coração.
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6: Olá Brasil, olá! Bom dia, bom dia! Aguenta Coração pela nossa Inconfidência. Estamos em rede pela AM880 e também FM 100,9. Que prazer ter em nossa companhia nesta manhã gostosa de domingão de meu Deus. Bora ser feliz? Bora ser feliz! Eu sou o Cristiano Batista e a gente começa com Erasmo Carlos.

0: José Amado Batista, Não Quero Falar Com Ela, de Reginaldo Sodré. Bárbara Eugênia, Foi Tudo Culpa do Amor, de Odair José e Diana. Carlos André e Reginaldo Rossi, Se Meu Amor Não Chegar. E a primeira com Erasmo Carlos, de Roberto Erasmo, Mesmo Que Seja Eu.
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0: Muito mais qualidade, música boa a todo momento, é o nosso Aguenta Coração. Vamos juntos até ao meio-dia, agora com Biafra.

0: você, Aguinaldo Timóteo, Rastros na Areia, Zezo, O Vagabundo, Gina Nobrista, Eu Estou Apaixonada por Você, de Roberto e Erasmo Carlos, Biafra, de Carlos Piazzoli e Cláudio Rabelo, Sonho de Ícaro.
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4: Se você gosta de jogos dinâmicos e cheios de adrenalina, a dica de aplicativo de hoje é o Subway Surfers. Gratuito e um dos jogos mobile mais populares do mundo, ele coloca você no controle de um personagem que corre pelos trilhos do metrô, desviando de trens, pulando obstáculos e coletando moedas pelo caminho. Com gráficos coloridos, trilha sonora animada e atualizações frequentes com novos cenários ao redor do mundo, o jogo mantém o ritmo acelerado e sempre traz novidades. Quanto mais você avança, maior o desafio e a velocidade. O Subway Surfers, SubwaySurfers, Subway Surfers, é gratuito e está disponível para Android e iOS. Eu sou o Pedro Henrique Vieira e essa foi mais uma edição do App do Bom. Nos trabalhos técnicos, Celso Júnior.
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0: 11:37.
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0: Festa, qualidade, alto astral, muito mais música, é claro. Você confere aqui na nossa programação, trazendo para você Odair José.

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1: Aí Reginaldo Rossi, Leviana, de Tony Brasil e Diogo. Felipe Cato, garçom de Reginaldo Rossi. Odair José, a noite mais linda do mundo, de Odair José.
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1: Muito mais qualidade, música boa, é o nosso Aguenta Coração. Bom dia, bom início de semana para você. Neste bloco tem uma grande parceria, Mato Grosso e Matias.

0: É pra você, Carlos Alexandre, eu sei. Ayrton Montarroios, Mon Amour, Meu Bem, Ma Femme. Banda Del Rey, Ilegal, Imoral ou Engorda, de Roberto e Erasmo Carlos. Mato Grosso e Matias, Tentei Te Esquecer. Final do nosso Aguenta Coração deste domingão. A seleção musical e a apresentação de Cristiano Batista, trabalhos técnicos de Hernani Andrade. Daqui a pouco tem samba, o samba bate outra vez, na apresentação de Everton Gontijo. Até semana que vem, se Deus quiser. Tchau, tchau.
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3: Boa tarde, bom domingo pra você. Tá começando pela brasileiríssima o Samba Bate Outra Vez. Vamos juntos até as 2 horas com programação musical de Flávio Henrique Silveira. Eu sou Everton Gontijo. Pra abrir o samba de hoje tem Beth Carvalho.

0: Gisele Couto pede para sair de Moisés Marques e João Calado, Juliana Diniz e Velha Guarda da Portela, Amor Proibido de Manasseia, Grupo Fundo de Quintal, Resto de Esperança de Jorge Aragão e Dedé da Portela. Começamos com Beth Carvalho, Por um Dia de Graça, de Luiz Carlos da Vila.
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0: 100,9 Brasileiríssima, o samba na sua mais ampla tradução. Fernanda Abreu e Roberto Silva.

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0: Alcione, Pedra Que Não Cria Limo, de Roberto Santana, Newton Alecrim e Vevé Calazans. Bira, Favela e Toninho Gerais, Seu Mal, de Toninho Gerais, Leci Brandão, Arlindo Cruz e Sombrinha, Testamento de Partideiro, de Candeia, Fernanda Abreu e Roberto Silva, Escurinho, de Geraldo Pereira.
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3: Olá! Cinco partidas na tarde e noite deste domingo dão sequência à 23ª rodada do Campeonato Brasileiro de Futebol Masculino da Série A. São elas: 4 horas da tarde, 2 jogos. Na Arena MRV, aqui em Belo Horizonte, o Atlético recebe o Grêmio. E no São Januário, no Rio de Janeiro, se enfrentam Vasco da Gama e Santos. Às 6:30 da noite, mais 2 confrontos. Em Mirassol, interior de São Paulo, o Mirassol é o anfitrião do Flamengo. E em Salvador, medem forças Vitória e Botafogo. E às 7:30 da noite, na capital paulista, o Corinthians anfitriona o Cruzeiro. A rodada de número 23 do Brasileirão Masculino será concluída amanhã, segunda-feira, quando o Internacional enfrenta o Remo às 8 horas da noite em Porto Alegre. Em tempo, a Rádio Inconfidência transmite os jogos de Atlético e Cruzeiro logo mais. A partir das 3:30 da tarde, direto da Arena MRV, e a partir das 7 da noite, da Arena Corinthians. 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
0: Boa tarde para você, bom domingo. No samba tem Walter Alfaiate.

0: samba que elas querem. Nós Somos Mulheres, de Doralice Gonzaga, Silva do Faer e Toninho Gerais. Fabinho do Terreiro, Abre Essa Porta, de Fabinho e Handley Carioca. Jussara Marçal, Retalhos de Cetim, do Benito de Paula, Walter Alfaiate. Essa é Pra Quem Bebe, de Wilson das Neves e Paulo César Pinheiro.
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0: O samba na sua mais ampla tradução. Tantinho e a Velha Guarda da Mangueira.

0: Conjunto Nosso Samba, Você Não Entende Nada, do Caetano Veloso, Giovana Rosa do Morro, de Giovana, Aline Calisto Morena de Angola, do Chico Buarque, Tantinho e a Velha Guarda da Mangueira, Candongueiro, de Wilson Moreira e Ney Lopes.
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0: 1:02. Dance para manter a boa forma. 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
0: Boa tarde, bom domingo para você. O Samba Bate Outra Vez, aqui pela Brasileiríssima. Até às 2 horas. Agora tem Clementina de Jesus.

0: Gustavo Monteiro, Desembaraço, de Gustavo Monteiro. Vidal Assis, Onde a Dor Não Tem Razão. Música do Paulinho da Viola e do Elton Medeiros. Martinho da Vila, Samba do Trabalhador, de Martinho e Darcy da Mangueira. Clementina de Jesus, Sai de Baixo, de Eduardo Marques.
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0: Um clássico do samba, do velho Ataúfo Alves, com Noite Ilustrada.

0: Almir Neto, mordomia de Arido Cavaco e Gracinha, Silvia Gomes, não pagarei com o mal de Mestre Jonas, Nilze Carvalho, já mandei botar Dendê, de Zeca Pagodinho, Arlindo Cruz e Maurição. Noite Ilustrada, Laranja Madura, de Ataúfo Alves. 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
4: Amor e empatia aos seres vivos permeiam o espetáculo A Hora do Boi, baseado em uma notícia de jornal sobre um boi que fugiu para não ser abatido. A montagem foi criada para celebrar os 25 anos de carreira do ator mineiro Vandré Silveira. Ele fala mais sobre a peça.
5: A Hora do Boi é sobre a relação de um homem que trabalha num abatedouro de bois e um boi. Através da história desse bezerro que ele salva em seu nascimento e que seria descartado pela produção, discutimos a equivocada relação de superioridade do ser humano em relação aos outros seres, às outras espécies. Seu Francisco deve abater o boi Chico, mas o afeto que se estabelece entre eles desconstrói toda a objetividade da função do capataz. Uma história de amor que nos faz refletir sobre a importância de cuidarmos do nosso planeta e de todos os seres que nele habitam. Eu, Seu Francisco, o Boi Chico e São Francisco, esperamos vocês.
4: Obrigado, Vandré. A Hora do Boi fica em cartaz até 31 de agosto, sempre de sexta a segunda, às 7 da noite, no Teatro 2 do CCBB. Os ingressos custam R$ 30,00 inteira e estão disponíveis no site ccbb.com.br/bh e na bilheteria física do CCBB. A classificação indicativa é de 14 anos. Eu sou o Pedro Henrique Vieira e essa foi mais uma edição do Plug. Nos trabalhos técnicos, Washington Bittencourt.
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0: Boa tarde para você, bom domingo. No Samba Bate Outra Vez, o grupo Semente e Simone Maser.

0: Grupo Tradição, Luz do Fim do Túnel, de Ricardo Barrão e Lado Raízes. Pirulito da Vila, Camelô, música do Pirulito da Vila. Marina Iris e Lenine, Pra Me Abençoar, de Eduardo Familhão e Wilson Bebel. Grupo Semente e Simone Maser, Rei Vagabundo e Dona Carola. De Nelson Cavaquinho, José Ribeiro, Noel Silva, Nourival Bahia e Valto Feitosa.
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0: Bom domingo para você que está na Brasileiríssima, no samba. Tem ele, Moreira da Silva.
2: 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Super Bang Bang de Michael Gustaf com Kid Morengueira, o mais temido pistoleiro de visita. Temido pelos bandidos, pois só atirava em nome da lei. O Rei do Gatilho.
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0: Georgette serenou de João Machado e Hélio Simões. Dona Elisa, rufar os tambores de Dona Elisa. Marcos Sacramento, esta noite eu tive um sonho. De Wilson Batista e Moreira da Silva. E Moreira da Silva, o rei do gatilho, de Miguel Gustavo. Chegamos ao final do samba. Obrigado pela sintonia. Continue na Brasileiríssima, ouvindo o melhor da MPB. Ótima tarde para você.
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Olá, uma ótima tarde. Muito obrigada pela sua audiência. Seja bem-vindo, bem-vinda. Está começando mais uma edição do programa 100,9 Minutos de Música. Eu sou Valesca Falsi, a programação é do Wilson De Lucas, trabalhos técnicos de Washington Bittencourt. Este programa vai ao ar todos os finais de semana, de 2 às 4 da tarde, abrindo com Gilberto Gil e João Gomes.

0: Zélia Duncan, Quem Nos Dera. Teve também Nanda Garcia, Amor I Love You, de Carlinhos Brown. E Gal Costa cantou Azul, música do Djavan. Vamos por um rápido intervalo, já já eu tô de volta, trazendo para você mais músicas com pouquíssimos intervalos comerciais.
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0: De volta aqui no programa 100,9 Minutos de Música, que vai ao ar todos os sábados e domingos de 14h às 16h, tocando muitas músicas com breves intervalos comerciais. Vamos seguir agora com o grupo Brilho, Noite do Prazer. Música.

0: Marcelo Genesi e Laura Lavieri, Felicidade, a música do Genesi e do Chico César, 14 bis, Natural, de Flávio Venturini e Tavinho Moura, Patufu, canção para você viver mais. Temos mais um intervalo, daqui a pouquinho eu volto trazendo para você muitas músicas com um intervalo comercial. Já já eu tô de volta, não sai daí.
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2: Faltam 2 minutos para as 3 horas.
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2: De volta aqui com o programa 100,9 Minutos de Música, vamos juntos até as 4 da tarde com muitas músicas e apenas um intervalinho comercial. Então vamos começar com os Garotin, Bola de Meia, Bola de Gude.

0: Esse foi o Dalto, muito estranho, música do Cláudio Rabelo. Teve também Biquíni Cavadão, Quanto Tempo Demora, Um Mês. A música do Biquíni, Thiago York, Cata Flor. Temos mais um intervalo, já já eu tô de volta. Me acompanhe, não sai daí.
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1: Boa tarde, aquele abraço pra você ligadinho, aqui no AM880, Rádio Inconfidência, pra mais uma tarde, de Jornada Esportiva. Afinal das contas, você, nosso ouvinte Inconfidência, já sabe melhor do que ninguém: se tem time mineiro em campo, a Rádio Inconfidência está sempre presente.
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1: Hoje pelo AM880 você acompanhará todas as emoções de Galo e Grêmio pelo Campeonato Brasileiro. É o Galo recebendo o Imortal aqui na Arena MRV, em jogo válido pelo Campeonato Brasileiro. A partir das 16 horas tem bola rolando, e a partir de agora você acompanha tudo sobre esse jogo aqui no AM 880.
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0: Do brasileiro tentando buscar algo maior. Na Sul-Americana já tá meio encaminhado. Na Copa do Brasil classificado. É o Atlético buscando algo maior, buscando sonhar alto também no Campeonato Brasileiro. É o Galo de Parma Domingues recebendo o Grêmio na Arena MRV. A partir de 16 horas tem bola rolando na Rádio Inconfidência. Enquanto isso, vamos começar a conhecer a nossa bancada, conhecer os nossos craques escalados pela equipe Inconfidência para este jogo de hoje, começando com ela. Muito boa tarde para você, Bianca Reis, os destaques deste jogo.
1: Boa tarde, Gabriel Arlindo, e para essa 23ª rodada entre Galo e Grêmio. O Galo, ele vem embalado, Arlindo, ele venceu o Bragantino na Sul-Americana e no Campeonato Brasileiro e Copa do Brasil. O Galo já somam 8 jogos sem perder. E também tem novidade aí para esse elenco atleticano. Eduardo Domingues ganhou 2 novos reforços. O Kevin Castanho, que veio do River Plate emprestado, e também um longo conhecido aí que passou pela base do Atlético, o Fred. E Kevin Castanho, Arlindo, tá no banco, hein?
0: É, Kevin Castanho já é opção aí para o Eduardo Domingues, o colombiano vindo de empréstimo aí do River Plate. Por um outro lado, o torcedor queria ver Fred, mas ainda não está regularizado, como a nossa Bianca trouxe pra gente. E aí, para poder comentar sobre essa situação do Galo, 8 jogos invicto, eu chamo ele. Muito boa tarde para você, meu camisa 10 das análises. Boa tarde para você, nosso craque dos comentários, Paulo Madri. E esse momento do Atlético aí anima para a sequência da temporada, já são 8 jogos invicto em Madri.
2: Muito boa tarde, meu querido Gabriel Lindo. Boa tarde também para Bianca Reis, para os nossos queridos ouvintes. Vamos que vamos para mais uma jornada aqui no AM880. E, de fato, esperar o Atlético mantendo esse bom momento hoje. O Atlético vem não só em termos de resultado, mas também em termos de desempenho, sendo um time, se não brilhante, consistente. Isso é importante, né? Principalmente num campeonato de pontos corridos. Então o Atlético precisa começar a levar isso mais para dentro do Brasileirão, para conseguir subir na tabela do campeonato. A gente vê hoje, daqui a pouco a gente vai passar com calma, uma escalação mista, né? O Barba fazendo aí algumas mudanças, mas também alguns titulares vão para jogo. Ele não guarda todo mundo, não. Até porque, convenhamos, essa é uma semana que não tem viagem, porque o Atlético joga agora contra o Grêmio e o jogo de volta contra o Bragantino também na Arena MRV. Então toda essa logística facilita também a recuperação dos jogadores. Ele pode usar um pouco mais desses titulares no jogo de hoje para também não abandonar o Campeonato Brasileiro, que não é o caso. Eu acho que a prioridade do Atlético são as Copas, mas o Atlético tem que levar muito a sério também o Brasileirão, porque a gente já viu que nos últimos anos o Atlético acabou se complicando. E convenhamos, não precisa passar por isso, Arlindo.
0: É, realmente, viu, Madri? Os últimos anos de Campeonato Brasileiro não foram muito bons para o Atlético, brigando por rebaixamento. Quem sabe o Eduardo Domingues não consegue colocar essa equipe como candidata a outra coisa neste ano, hein? Quem sabe brigar por uma vaguinha na Copa Libertadores via Campeonato Brasileiro seria excelente para o Galo, seria excelente para o Atlético. E aí, ô Madri, também quero saber a sua opinião sobre o destaque que a nossa Bianca trouxe. 2 reforços novos para Eduardo Domingues: Fred e Castanho. Fred ainda não disponível, o Castanho já no banco de reservas. Os dois chegam para ser titulares dessa equipe de Eduardo Domingues?
2: Olha, Lindo, eu acho que, acima de tudo, são 2 reforços muito assertivos em termos de perfil, em termos do que o elenco do Atlético, que o time do Atlético pedia como perfil de jogador, como característica. Se vai dar certo, se vai ter rendimento, isso aí é no campo que a gente vê. Agora, o perfil, eu acho que encaixa legal com o que o Atlético precisava. O Fred é um cara mais criativo, é um cara que não pisa tanto lá na frente, não chega tanto lá na frente, mas é um segundo volante muito armador, tem muita qualidade de passe. Então acho que vai dar mais assertividade nessa criação do Atlético, vai dar mais qualidade nesse passe que muitas vezes acha um companheiro na cara do gol. Ele tem essa capacidade, tem essa característica, gosta desse tipo de jogada. E o Castanho é aquele primeiro volante passador que o Atlético tanto busca, tanto quer, né, encontrar alguém que se acerte finalmente nessa função, aquele cara que vem para o jogo apoiado, para o jogo curto, se associa no jogo curto, ele dá o passe e logo se apresenta para receber de novo, sempre aquele apoio curtinho. É esse jogador de facilitar a saída de bola, de estar sempre ali presente na jogada. E se ele der certo, ele traz uma característica que o Atlético procura há muito tempo. Então acho que são dois perfis muito interessantes para o Atlético. Acho que o Fred, com mais certeza, vem para ser titular, não tem muita dúvida. Ele é bem acima dos meio-campistas do Atlético hoje em dia. Mas o Castanho, acho que a princípio, para compor o elenco, para entrar na rotação, mas dependendo do que ele render, ele pode sim ser titular em momentos importantes. Arlindo.
0: É, Paulo Madri, enquanto você comentava, tem informação quente vindo à tona, viu? Porque este setor do meio de campo do Atlético está sendo reforçado, mas parece que tem gente de saída também nesse setor aí, hein, Bianca?
1: Isso mesmo, Arlindo. O jogador Alexander, que não está relacionado para esse jogo, pode ser que tenha sido aí não relacionado devido a uma possível venda dele. Dando aqui os créditos para o Vene Casagrande, ele que postou essa publicação falando que o Santos está interessado no jogador. E o Galo está mais interessado na venda, hein? É cerca de 30 milhões pelo jogador, Arlindo.
0: É, então o Alexander podendo estar de saída, segundo informações aí do Vene, ô Madri. O Alexander a caminho do Santos. Fará falta para o Atlético?
2: Cara, 30 milhões, assim, um valor considerável, né? Uma bela venda para um jogador que não rendeu, Arlindo. Assim, é o que a gente fala sobre perfil e sobre o que o jogador acaba entregando. Eu achava, lá no começo do trabalho do Domingues, eu falava, cara, eu acho que o Alexander vai ganhar espaço com o Domingues, porque é um cara de força, um meio-campista físico, de chegada na área, tem uma capacidade de associação legal. Então eu acho que é o tipo do jogador que o Domingues gosta. Ainda assim não deu certo, né? Porque o jogador não conseguiu entregar o rendimento. Então às vezes a contratação, ela faz sentido, ela se encaixa no que você quer e no que você precisa, e o jogador não entrega porque são ativos humanos, né? E nós como humanos estamos sujeitos a falhas e a variações. Isso acontece, faz parte do futebol. E o Alexander é um desses casos. Era um perfil legal, mas não rendeu no Atlético. Então, diante de uma venda de 30 milhões, né, e a gente sabe que o Vene é um jornalista conceituado, um cara que dá para confiar, diante de uma venda de 30 milhões, um jogador que não deu liga no Atlético, acho que é uma bela venda, acho que o Atlético tem que proceder mesmo com isso. Outra coisa é saber se o Santos vai pagar, né? Porque nessa crise financeira do Santos, sabe-se lá de onde veio o dinheiro. Mas enfim, o valor em si eu acho que vale a venda, e o Atlético, e é um jogador que vai acabar não fazendo tanta falta, porque é um jogador que em nenhum momento realmente se encaixou. A minha impressão é que ele não deu liga com o Atlético, não só em campo, mas até fora de campo também. Jogador meio desconectado do que é a cultura do Atlético, sabe?
0: É, te falar que eu tô contigo nessa também, viu, Madri? 30 milhões no Alexander me parece até uma passada de perna aí no Santos, viu, do Atlético. Eu acho que Tem que liberar na hora, se fosse
2: Depende, você não sabe se o Santos vai pagar. É, se o Santos não pagar, quem
0: pode
2: tá
0: ser
2: passando
0: uma passada
2: a perna,
0: perna inversa, né?
2: Pois é.
0: É verdade, viu, Madri? Você tem razão, viu, meu amigo? Tem razão. Enfim, pra você que também que quer participar aqui da nossa jornada esportiva, assim como Bianca Reis, como Paulo Madri, envia sua mensagem, participe também aqui da nossa jornada esportiva, seja o nosso quarto componente pelo número 31982992204. 31982992204. Estou esperando a sua mensagem aqui no nosso Ramal Esportes Inconfidência. Já deu de falar também, viu? Já deu de falar. Vamos começar a conhecer os protagonistas deste jogo. Vamos começar a conhecer os 22 atletas em campo. Alô, Juju Moura, lá no comando da nave mãe. Sobe o hino do Galo, porque a Bianca Reis volta.

seguinte forma, com a 22 Everson, que é o capitão, com a 23 Preciado, com a 4 Juan, com a 14 Vitor Hugo, com a 6 o Lodi, com a 21 Alan Franco, 39 Cissé, 30 Vitor Hugo, com a 17 Igor Gomes, com a 28 é o Cuejo e com a 9 é o Cassier.

0: Vitor Hugo, mas o Juan, que é titular, mantido no time. O lateral direito geralmente é o Natanael, dessa vez vai o Preciado, mas o Preciado também vem numa crescente, ele vem melhorando. Então é importante, no momento, você dar minutos para ele também, para ele realmente terminar de ganhar essa confiança e se tornar uma peça mais confiável. O Lodi já não tinha jogado aí recentemente um outro jogo por estar suspenso, então recebe essa sequência, no caso dele, já descansou e recebe essa sequência no jogo de hoje. Cissé tem revezado no meio de campo, hoje vai para jogo. Maicon e Alan Franco têm revezado também, hoje vai o Alan Franco. Lá na frente, Cassier e Renier, o melhor sempre é o que está no banco, e hoje vai o Cassier para jogo. Então ele vai mesclando, assim, sem dúvida, em relação às escalações, tanto pelo calendário mais pesado, quanto pelo que ele acha que vai de melhor característica para cada jogo. Eu acho que vale destacar aqui, Arlindo, o Igor Gomes, né? Que o Igor Gomes era um cara fora dos planos em determinado momento, há pouco tempo atrás, fora do baralho. Ele começa a voltar aí no pós-Copa, entrando justamente na vaga do Bernard, e querendo ou não, ele entrega, né? Entregou um gol, uma assistência, tá sendo um cara importante para o Atlético nesse momento. Então um cara que volta a ganhar espaço aí, e diga-se de passagem, num momento em que o Bernard dá uma oscilada. O Bernard aí nos últimos 3 jogos, achei ele mais abaixo, sentindo um pouco mais até fisicamente as partidas. Então vem o Igor Gomes, dá um descanso para o Bernard e dá também um espaço para um jogador que, por mais que tivesse perdido espaço, agora mostra uma capacidade de reação. E eu ainda acho, por mais que muito torcedor critique, eu acho que nesse elenco do Atlético o Igor Gomes ainda pode ser útil. É claro que o torcedor queria ter um elenco melhor, em que talvez o Igor Gomes não tivesse espaço, evidentemente, mas não é a realidade. Nesta realidade deste elenco, eu acho sim o Igor Gomes um jogador útil e que pode ter uma vaga, pelo menos na rotação, viu, Arlindo?
1: Tá certo, viu, Madri? O que tá acontecendo com o Igor Gomes pode ser aquela famosa... O jogador subindo de desempenho à beira da renovação, do contrato acabando. A gente vê muito caso assim, viu, Madri? O jogador tá ali com o contrato dele expirando, ele fala, agora ou nunca. Agora eu preciso de fazer meu nome, senão não vão renovar meu contrato e aí já era.
0: Os últimos 6 meses de contrato são maravilhosos, né? São. Geralmente... Eu me lembro muito de um caso, o Beckham, ele acertou com o LA Galaxy lá da MLS, lá atrás, antes de sair do Real Madrid. Ele ainda teria mais 6 meses jogando pelo Real Madrid. Foram os melhores 6 meses dele pelo Real Madrid, os últimos, quando ele já estava fechado para jogar nos Estados Unidos. Então realmente isso acontece bastante. E o jogador nos últimos 6 meses ali parece que entende a urgência, né, e joga um pouco mais, e o Igor Gomes está vivendo isso aí.
1: São 6 meses mágicos, Paulo Madri, os 6 meses mágicos do final de contrato. E você, nosso ouvinte em confidência, já mandou sua mensagem pelo 319-8299-2204. Estamos esperando também a sua participação sobre esta escalação do Galo. Mas você também, que está sempre na nossa escuta, sabe melhor do que ninguém que se tem time mandante, tem time visitante. Alô, Juju Moura no comando da nave mãe, sobe o hino do Grêmio, porque a Bianca Reis volta trazendo toda a escalação de Luiz Castro.
2: Até a pé nós iremos.
3: Seguinte forma, Arlindo, com a 1 é o Everton, com a 27 é o Diego Caíto, com a 6 é o Gustavo Martins, com a 82 o Wallace, 54 Pedro Gabriel, com a 5 é o Nardoni, com a 8 é o Noriega, com a 17 é o Dodi, com a 7 Pavon, 9 é o Amuzu. E a 95 é do Carlos Vinícius, que é o capitão da equipe gremista. Esse é o Grêmio para o jogo contra o Galo, time escalado por Luiz Castro. Arlindo.
1: Tá certo, tá aí.

0: Luiz Castro, com alguns desconhecidos também do Atlético. Pavon tá jogando muita bola, viu, Paulo Madrid? Te falar, essa escalação do Grêmio, o que que o Atlético tem que ficar de olho aí nessa equipe do Luiz Castro?
1: Você adiantou bem, viu, Alido? Pavon realmente vive um momento muito bom, inclusive o Grêmio voltou a vencer na última rodada no Campeonato Brasileiro contra o São Paulo em casa, depois de algum tempo, e com o Pavon como figura decisiva. É, possivelmente a melhor figura do jogo. Então, é um cara que vem jogando bem de fato. É, teve uma crescida de produção com o Luiz Castro. O Carlos Vinícius também, desde que chegou ao Grêmio, tem sido o grande artilheiro da equipe. É um jogador que cumpre muito bem a função do centroavante, né? Aquele centroavante mais de referência, de pivô mesmo, de incomodar na área, e um cara que tem muita facilidade para encontrar as redes. Então, acho que são os dois maiores perigos aí do time do Grêmio. Hoje em dia, o Grêmio que vem numa recuperação, né? Porque o Grêmio, se você pega a volta no pós-Copa, o Grêmio ficou 5 jogos sem vencer. Só que aí o Grêmio, nos últimos 2 jogos, ele conseguiu 2 vitórias. Ele vence o Mirassol no jogo de volta da Copa do Brasil e se classifica para as quartas de final, vai pegar o Internacional. E também vence na última rodada do Campeonato Brasileiro o São Paulo, jogando em casa. Então o Grêmio ainda tem uma situação complicada na tabela, mas reage aí em 2 frentes nos 2 últimos jogos. O Luiz Castro muito pressionado, mas teve esse respiro aí e vai tentar coisa melhor hoje, com o time ganhando um pouco mais de confiança, viu, Arlindo?
0: Então é um confronto que promete, aí na Arena MRV, é o Galo recebendo o Grêmio dentro de casa. O Atlético, que não tem um retrospecto tão favorável contra o Grêmio neste confronto aí, não é isso, Bianca?
2: Isso mesmo, retrospecto entre as equipes são 38 partidas, Arlindo, mas o Grêmio tem uma vantagem muito boa. São 38 vitórias, 28 vitórias do lado atleticano e 21 empates. O último jogo também entre as equipes, quem venceu foi o Grêmio. O jogo aconteceu lá no dia 25 de fevereiro e o Grêmio venceu por 2-1 lá na Arena do Grêmio.
0: Eu lembro que eu tava também na narração desse jogo, um golaço do Marlon de fora da área. Tomara que não aconteça novamente. O Atlético hoje tem que entrar em campo para vencer, mesmo com um retrospecto não tão favorável na Arena MRV. Quem manda é o Galo, e para este confronto, um confronto decisivo pelo Campeonato Brasileiro, a arbitragem tem que estar pelo menos à altura, hein? Pelo menos à altura. Quem que é o dono do apito para este jogo aí, Bianca?
2: O árbitro do jogo é o Bruno Arleu de Araújo, do Rio de Janeiro. O primeiro assistente é o Rodrigo Figueiredo Henrique Correia, também do Rio. O segundo assistente é o Thiago Henrique Neto Correia, também do Rio de Janeiro. Para o quarto árbitro, temos o Paulo Roberto Alves Júnior, do Paraná. E no VAR temos Thiago Duarte Peixoto, de São Paulo. Arlindo, esses são os árbitros aí do jogo para esse confronto entre o Galo e o Grêmio.
0: Tá certo, então temos arbitragem escalada, temos Bruno Arleu de Araújo no comando do apito. Agora sim, com as duas equipes já entrando em campo, um bandeirão na torcida do Galo, uma vez até morrer, é o lema do Clube Atlético Mineiro, que vem pra cima do Grêmio buscando mais 3 pontos neste Campeonato Brasileiro. O Galo vem com seu uniforme tradicional, aquele uniforme listrado de grandes conquistas em preto e branco. O Galo surge na Arena MRV com seu calção preto e também os meiões com detalhes brancos também. O Grêmio, por outro lado, vem com o seu uniforme ali de número 2, aquele uniforme branco ali, para não causar nenhum tipo de confusão também entre as duas equipes. Agora sim, com o hino nacional rolando, eu queria saber, Paulo Madri, sobre este confronto de maneira geral. Você imagina o Atlético já indo para cima desde o início? Como é que o choque entre as duas equipes deve acontecer aí no gramado?
1: Ah, meu querido, eu imagino que o Atlético vá, de fato, tentar se impor, né? Jogando em casa, num bom momento, confiança em alta. Acho que o Atlético vai se impor dentro das características do que tem também o Eduardo Domingues, né? Não é um time que tem uma característica de marcar tão alto, né? Mas dentro das características do que prega o Domingues, acho que o Atlético vai tentar se impor, sem dúvida, contra o Grêmio aí na Arena MRV, mas jogos como esse sempre tem nuances ao longo do jogo, né? A gente projeta mais ou menos os 15 primeiros minutos ali, como vai ser, mas o jogo com certeza vai ter trocas até de domínio, possivelmente, da partida, porque é normal que aconteça em jogos nivelados de campeonato, não só no Brasil, como qualquer campeonato do mundo. É assim que funciona.
0: Tá certo, Paulo Madri, tá certo. Então, para este confronto, o Galo devendo dominar as ações ofensivas, hein? Devendo dominar o jogo, o Atlético jogando dentro de casa para aquela nossa audiência rotativa que a gente sabe que sempre tem aqui na Rádio Inconfidência, para aquele ouvinte que tá chegando agora. Hein, Bianca, conta pra gente rapidinho a escalação do Galo para aquele ouvinte que acabou de ligar o radinho.
2: Claro, Arlindo, o Galo vem escalado com 22 Everson, com 23 Preciado, 4 é o Juan, 14 Vitor Hugo, 6 Lodi, 21 Alan Franco, 39 Cissé, com a 30 Vitor Hugo, 17 Igor Gomes, com a 28 é o Cuejo e com a 9 é o Cassierra.
0: Tá certo, então tá aí a escalação de Eduardo Domingues pra essa partida contra o Grêmio. Eu sigo esperando sua mensagem pelo 31982992204. Agora nos restam 3 minutinhos pra bola rolar na Arena MRV pro confronto do Campeonato Brasileiro. 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Agora sim, sendo feito aquele famoso cara ou coroa ali com os capitães Everson e Carlos Vinícius, acabou que o Everson acabou optando pelo campo, pelo que parece o Grêmio deve dar a saída de bola primeiramente com Carlos Vinícius, o camisa de número 95, capitão da equipe do Imortal, sendo feita aquela resenha final ali com os juízes do jogo, os professores da partida. Para este confronto, nosso Paulo Madri já disse, o Atlético tem que dominar as ações ofensivas, tem que ir para frente, tem que de todo jeito tentar a vitória na Arena MRV, quem sabe alçar voos maiores no Campeonato Brasileiro. Na Copa do Brasil, a missão já está feita, agora tem que ser feita novamente contra o maior rival nas quartas de final da competição. Do outro lado, na Copa Sul-Americana, já está encaminhado, o Atlético venceu o Bragantino fora de casa no meio de semana, decide também na Arena MRV a sua classificação. Agora sim parece estar tudo certo. Ali o Bruno Arleu de Araújo comandando os detalhes finais do jogo com o Carlos Vinícius, o capitão do Grêmio. É o Grêmio que vai mexer na bola primeiro. O Atlético vai atacar pro lado esquerdo da sua Alexa, do seu smartphone, do seu radinho, aonde quer que você acompanhe as ondas médias da Rádio Inconfidência. Agora sim tudo certo. O Grêmio quem vai dar a saída de bola com o Carlos Vinícius. Somente esperando a autorização, o primeiro apito de Bruno Arleu de Araújo, o árbitro do jogo. É o Grêmio quem vai mexer na bola primeiro com o Carlos Vinícius. Já deu aqui no meu relógio, hein, professor? Vamos começar esse jogo. Já deu as 4 horas aqui no meu relógio. Agora sim, o Bruno Arleu confere ali o relógio dele e finalmente vai dar o primeiro apito. Começou!
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0: A Apita pela primeira vez no jogo, Bruno Arleu de Araújo. A bola rola na Arena MRV para Galo e Grêmio. Grêmio, Galo. Eu sou o Gabriel Arlindo e tenho o prazer de narrar esse jogão pra você. É o Galo que já recuperou a bola lá pela direita de campo e vem descendo agora com o Preciado. Preciado toca a bola com o Coelho. Coelho sai da marcação do primeiro, do segundo. Ele volta um pouco mais atrás ali com o Juan Tressoldi. Mas antes do Coelho conseguir voltar, ela já havia saído em linha lateral. Pegou por último ali no Preciado. Vai sair apenas lateral pra equipe do Grêmio fazer a cobrança lá pelo lado esquerdo de campo com Pedro Gabriel. Pedro Gabriel levanta a cabeça, manda o bico ali pra frente com o Amuzu. Amuzu acabou sendo desarmado pelo Tressoldi. Ele volta um pouco mais atrás com o Vitor Hugo. Vitor Hugo mandou o bico lá pra frente. O Cacierra de peito dominou, escorou com o VH, acabou tentando sair da falta, mas o Bruno Arleu tava atento, pegou falta em cima dele, hein, Bianca?
2: Falta ali em cima do jogador do Galo, mas falta já cobrada bem rapidinho, viu, Arlindo?
0: E vem descendo o Galo pelo lado esquerdo de campo com o Igor Gomes. Tentou sair do primeiro, do segundo, se jogou no chão ali. O juizão acaba marcando também a falta novamente. Confesso que não fiquei com a impressão que não houve ali um toque, não. Mas houve sim. O Igor Gomes foi derrubado ali pelo Noriega, o camisa número 8. É falta cobrada ali pelo Atlético, pelo lado esquerdo de campo. Falta assinalada. Pode vir bola na confusão. Bola dentro da grande área do Grêmio. Na cobrança, Renan Lodi com a perna esquerda e a número 6. Igor Gomes com a perna direita e a número 17. Artilharia aérea atleticana já postada dentro da grande área. Vem bola alçada. Será que vem chute direto pro gol? Igor Gomes tomou distância, levantou. Toque de cabeça no meio da grande área. Afasta de lá de toda maneira o Pavão. E tenta ligar o contragolpe ali com o Amuzu. Preciado ganhou na frente dele. Voltou um pouco mais atrás ali com o Everson. Everson levantou a cabeça, tocou de lado ali com o Renan Lodi. Lodi vem pra cima na marcação do Grêmio. Ele traz pra perna esquerda da direita. Agora sim, recua um pouco mais atrás ali com o Everson. Sai jogando por ele. Tem o Juan Tressoldi como opção. Volta novamente com o Everson. Everson levantou a cabeça, girou o jogo aqui pro lado esquerdo de campo. É com o Vitor Hugo. Vitor Hugo lá pro lado direito, ligou novamente com o Tressoldi. Tressoldi levantou a cabeça mais à frente. Fez o passe para Cissé. Cissé quem levanta, faz o giro aqui pro lado esquerdo de campo. Ele aciona o passe com o Vitor Hugo. Vitor Hugo pelo lado esquerdo acionou o Lodi. Lodi levanta a cabeça. Tem por ali Igor Gomes. Ele prefere voltar um pouco mais atrás com o Franco. Franco toca a bola com o Vitor Hugo. Vitor Hugo abre o jogo lá pela direita de campo. É Tressoldi quem tem ela dominada lá no campo defensivo ainda. Tressoldi voltou aqui pelo lado esquerdo de campo com o Vitor Hugo. Vitor Hugo ultrapassa ali aqui de gramado. Levanta a cabeça, procura a melhor opção. Ele faz o passe com o Renan Lodi pelo lado esquerdo de campo. Renan Lodi girou o jogo lá pela direita. A bola é boa com o Coelho. Matou no peito, levantou. Toque de cabeça, passa por todo mundo. Lodi! Pra fora! Pra fora, pra fora, pra fora. Finalização de Renan Lodi no segundo poste. Quase que ele aproveita o cruzamento do Coelho, Bianca.
2: Isso mesmo, Arlindo. O Galo chegou com perigo. Lodi dentro da grande área pegou um chute, mas passou ali na lateral do gol. Quase, quase assustando o goleirão Everton, Arlindo.
0: É, quase, quase o Galo assustando o Everton, que já bateu o tiro de meta. Lá pelo lado esquerdo de campo, o Everton achou ali o Amuzu. Amuzu tentou ali pra cima do Preciado. Preciado conseguiu tomar dele. Já saiu jogando ali com o Cissé. Cissé voltou com o Coelho. Coelho volta um pouco mais atrás ali com o Tressoldi. Tressoldi levanta a cabeça, vem conduzindo pelo lado esquerdo de campo. Ele aciona o Igor Gomes. O passe ficou meio na fogueira. Ele teve que voltar todo lá atrás com o Vitor Hugo. Vitor Hugo pra Igor Gomes. Igor Gomes volta um pouco mais atrás ali com o Franco. Franco levanta a cabeça pelo lado direito de campo. Acionou o Coelho, conseguiu evitar a saída. Matou, vem pra cima na marcação do Pedro Gabriel. Quase, quase conseguiu fazer uma caneta ali em cima do lateral do Grêmio, mas já afastou de lá a equipe do Grêmio. Em seguida, o Coelho era preciado por ali, acabou fazendo a falta em cima do Amuzu, em Bianca.
2: Falta ali bem na lateral do jogo. O árbitro estava próximo, marcou falta de ataque do Galo. Falta a favor do Grêmio, Arlindo, já cobrado.
0: Falta que vai ser cobrada lá no campo defensivo ali com o Everton. O Everton, o goleirão do Grêmio, levanta a cabeça, procura a melhor opção, vai mandar aquele famoso bicão lá pra frente. Carlos Vinícius vai disputar ali contra o Tressoldi. Tressoldi ganhou dele, ficou ali com o Amuzu ainda, que tenta sair a marcação do primeiro, do segundo. Franco aparece por ali, a bola fica brigada pelo centro de gramado lá pela esquerda de campo. Noriega abre ali com Pedro Gabriel. O Coelho veio pra cima dele, tomou ali uma mãozada no rosto, fica sentindo, hein, Bianca?
2: Isso mesmo, e o Noriega tem que ficar esperto porque ele tá pendurado, viu, Arlindo? Depois, se você puder me chamar pra poder passar pra vocês, mas eu tô vendo aqui, não foi o Noriega não, foi o Pedro Gabriel, camisa 54, que deixou o braço ali no rosto do Coelho. Mas mesmo assim, posso aproveitar e passar os pendurados do Galo?
0: À vontade.
2: Então, no Galo temos o Tomás Pérez e o Preciado pendurado. Já no Grêmio temos o Noriega, o Dodge e também o Nardoni.
0: Tá certo, então. E este lance aí, ô Paulo Madri? Não cabia um amarelinho ali em cima do Pedro Gabriel, não?
1: Vou te falar que eu não achei absolutamente nada. Eu não achei nada não, viu, Alisson? Pra mim não é nem falta.
0: Então tá, é o Galo que tem a bola dominada aqui pelo lado esquerdo de campo com o Lodi. Lodi toca a bola com o Igor Gomes. Igor Gomes voltou mais atrás ali com o Cicel. Noriega aperta, quase que o Cicel entrega. Era por ali o Dodi, na verdade, na marcação do Cicel. O Dodi acabou tomando, mas tomou com falta. Falta que já foi cobrada pelo Atlético lá pela direita de campo. O Preciado abriu com o Coelho. O Coelho voltou um pouco mais atrás ali com o Cicê. Cicê levanta a cabeça, vem girando o jogo lá pela direita. Achou ali o Coelho. Coelho para VH. VH com o Preciado. Preciado para Coelho novamente. Coelho pela direita. Já deixou o Pedro Gabriel falando sozinho. Coelho achou o Igor Gomes. Igor Gomes, Cacierra. Cacierra tentava devolver para o Igor Gomes. Acabou melhor para a zaga do Grêmio. Mas já entregaram novamente para o Atlético. O cruzamento do Coelho cortando a extensão da grande área. Afasta de lá de toda maneira o Gustavo Martins e complementa ali pela direita de campo o Diego Caíto. E aí, na hora que era o Nardoni quem tentava sair ali em contragolpe, o Franco foi lá e não perdeu a viagem, hein, Bianca?
2: O Franco tentou ali dar aquela pressionada no jogador do Grêmio para tentar ali recuperar a bola e quem sabe criar uma nova jogada de ataque, mas não teve jeito. O árbitro Bruno Arleu estava bem atento no lance e marcou falta de ataque do Galo, hein, Arlindo?
0: Falta que vai ser cobrada lá no campo defensivo com o goleirão Everton novamente. Ele mandou o Bigolão pra frente, vai disputar ali o Amuzu contra o Preciado. O Everton tava brincando com aquele famoso gol a gol. E aí fez a bola chegar lá no Everson, com o nome parecido dele também. De Everton para Everson. E o Everson já sai jogando aqui pelo lado esquerdo de campo com o Franco. Franco girou o jogo, tocou a bola com o Cicê. Cicê vem conduzindo, vem ganhando o campo, procura a melhor opção lá pela direita de campo. Ele ligou com o Preciado. Preciado faz o passe novamente com o Cicê. Cicê toca para Preciado mais uma vez. Preciado levanta a cabeça, gira o jogo lá pela área de campo. Ele achou o Coelho. Coelho voltou um pouco mais atrás com o Preciado. Preciado procura a melhor opção, encaixotado o lateral do Atlético. Ele consegue fazer a bola chegar em Coelho novamente. Tentou o levantamento, foi travado. Voltou ainda com o Preciado. Preciado toca a bola com o Cicê. Pode vir até no bate. Ele deixou ali para Franco. Franco toma a distância. Será que vem o bate? Não. Ele colocou aqui pelo lado esquerdo de campo com o Renan lá de lá. Procura a melhor opção. Ele tem que voltar tudo lá atrás ali com o Vitor Hugo. O zagueiro da 14 domina, faz o passe um pouco mais à frente ali com o Franco. Franco levanta a cabeça, procura a melhor opção. Ele volta um pouco mais atrás ali com o Vitor Hugo. Vitor Hugo gira o jogo lá pela direita de campo. É com o Tressoldi. Tressoldi vem avançando, vem progredindo, vem ganhando o campo. Procura a melhor opção lá pela direita de campo. Ele achou o Coelho. Coelho vem pra perna direita, trouxe pra esquerda. Que agora sim é a boa. Agora sim com o Vitor Hugo. VH lá pela direita de campo com a 30. Traz pra esquerda, que é a boa. Fez o passe um pouco mais atrás com o Preciado. O Galo vem trocando passes com o Coelho. Invadiu a grande área. Coelho trouxe pra direita. Foi travado. Pelo Pedro Gabriel na hora da finalização. Mas é lateral pro Galo, que já foi cobrada rápido. O Atlético tem pressa e vem descendo agora com o VH. VH toca a bola com o Preciado. Preciado com o Coelho novamente. Olha a dobradinha do Atlético lá pro lado direito de campo funcionando com o Coelho. Coelho limpou a marcação. Tentava o passe ali com o Vitor Hugo. Acabou entregando de graça pro Amuzu, que já soltou com o Dodi. Dodi vem pra cima da marcação do primeiro e do segundo. Dodi passou de um, de dois. Do terceiro ele não passa. Coelho consegue ganhar de carrinho. Manda direto para a lateral. Lateral que vai ser cobrada lá pelo lado esquerdo de campo, ainda no campo defensivo do Imortal, com Pedro Gabriel. Saiu jogando rápido, rapidinho ali com o Nardoni. Nardoni faz o passe com o Noriega. Lá pelo lado esquerdo de campo é Pedro Gabriel quem tem a bola dominada agora. Toca a bola um pouco mais atrás com o Wallace. O Wallace para o Everton. O Everton levanta a cabeça, vai ser pressionado ali pelo Cacierra. Ele toca a bola com o Wallace lá pelo lado esquerdo de campo. Cacierra consegue fazer a pressão ali em cima dele. Teve que voltar tudo ali com o Everton. O Everton faz o jogo girar aqui pelo lado direito de campo. Ele aciona Gustavo Martins. Gustavo Martins mais à frente ali para Noriega. Noriega para Martins novamente. Martins um pouco mais à frente, aciona por ali o Amuzu. Amuzu saiu da marcação do primeiro e do segundo, ligou pelo lado direito de campo. É ali o Diego Caíto que tem a bola dominada. Caíto voltou um pouco mais atrás ali com o Gustavo Martins, mais à frente para Amuzu. Amuzu para Caíto novamente. Caíto levantou a cabeça, procura a melhor opção, encaixotada a marcação do Atlético, não deixa o Grêmio progredir. E vem descendo agora pelo lado esquerdo de campo com o Wallace. O Wallace procura a melhor opção, tem que voltar tudo lá atrás novamente com o Gustavo Martins. Vai ser pressionado agora pelo Igor Gomes, que vem subindo as linhas do Galo ali com o VH, com o Nardoni. Tem a bola dominada lá no campo defensivo. Ele tenta sair jogando ali no pivô do Pavon. Acabou sofrendo a falta, Bianca.
2: Falta em cima do Pavon. O Grêmio que tentava sair em contra-ataque, mas não conseguiu. Camisa 6, Lodi achou ali o ex-jogador do Galo, Pavon. Falta já marcada para a equipe do Grêmio, Arlindo.
0: e já cobrada, vem descendo o Grêmio ali pelo lado esquerdo de campo, ali com o Pedro Gabriel. Pedro Gabriel levantou a cabeça, girou o jogo um pouco mais atrás ali com o Noriega. Noriega faz o passe mais à frente, buscando o levantamento pela direita de campo. Será que chega? Olha só o Caíto tentando impedir ali que ela saísse em linha lateral. Era o Pavão, na verdade, quem disputava ali com o Renan Lodi. Ela acabou saindo em lateral para o Atlético. Enquanto isso, temos 10 minutos de jogo. Paulo Madri vem gostando do que o Atlético vem apresentando nesse inicinho aí de primeiro tempo. Já você comenta porque o Galo entregou. Carlos Vinícius deixou de lado com o Amuzu. Amuzu levanta a cabeça, tocou com Dodi para Noriega. Noriega pela direita de campo, girou com o Pavão. Vem o levantamento, afasta de lá de toda maneira o Igor Gomes. Em Paulo Madri, quase que o Galo entrega.
1: Foi só falar aí, Arlindo. Que boquinha santa. Mas o Atlético bem nesse começo. O Atlético ocupando bem o campo de ataque, evoluindo bem em campo. Falta um pouco de refino na finalização, no último passe, mas ocupando bem o campo de ataque o Galo.
0: E bobeou o Pedro Gabriel, pode descer o Galo no contra-ataque, no pivô de Cassierra. Ele achou o Coelho lá pela direita de campo. Coelho levantou a cabeça, pintou o levantamento, afasta a zaga do Grêmio, voltou com Lodi. Travado na hora H. Diego Caíto tirando o gol do Atlético no levantamento de Coelho. Novamente achou o Renan Lodi. Diego Caíto se joga na bola, impede o gol do Galo, Bianca.
2: Diego Caíto estava muito atento ali dentro da pequena área, tirou de peito, Arlindo, jogando em linha de fundo, escanteio para o Galo agora pelo lado esquerdo. O Galo que chegou mais uma vez com perigo com o Lodi, hein?
0: E vem o levantamento do Igor Gomes fechadinho, afasta de lá a zaga do Grêmio. Ainda vai voltar com o Renan Lodi ali no campo defensivo. Ele domina, volta um pouco mais atrás ali com o Everson. Everson levanta a cabeça, procura a melhor opção. Vai mandar aquele famoso bicão ali pra frente. Será que chega no Igor Gomes? Chegou. Matou no peito, na grama. Igor Gomes voltou um pouco mais atrás ali com o Franco. Franco girou o jogo, achou o VH. VH muito marcado, girou de frente pro jogo. Agora sim, tem três em cima dele. VH é perigoso. Achou o Igor Gomes, chapelou, invadiu a grande área. Igor Gomes afasta de lá a zaga do Grêmio. Ainda voltou com o Galo. Galo melhor no jogo, pressionando muito o Imortal contra o seu gol. E vem descendo agora com o Alan Franco pelo lado esquerdo de campo, procura a melhor opção. Franco levanta a cabeça, gira o jogo lá pelo lado direito de campo. É como Tressoldi. O zagueiro da 4 vem avançando, vem progredindo, vem ganhando o campo. Ele toca a bola aqui pelo lado esquerdo de campo com o Vitor Hugo. Vitor Hugo com a 14, achou o Igor Gomes entre linhas. A bola é com o Vitor Hugo. Vitor Hugo pelo lado esquerdo de campo, achou o Lodi. Lodi levantou, quem é que sobe? A face de Lazaga do Grêmio. Ficou ainda com o Cicê. Dentro da grande área, Cicê dominou, tentou o levantamento, foi travado. Mas ainda voltou com ele. Cicê vem pra cima da marcação ali do Pedro Gabriel. Voltou um pouco mais atrás com o Preciado. Preciado teve que recuar o jogo ali com o Tressoldi. Tressoldi com o Preciado novamente. Levantou a cabeça, acionou. O Coelho trouxe pra esquerda. Olha só, Coelho voltou um pouco mais atrás ali com o Cicê. Cicê toca a bola novamente com o Coelho. Tomás Coelho pode até bater pro gol. Vem o levantamento. Renan Lodi pra fora! Pra fora, pra fora, pra fora. O Renan lá de dentro da pequena área, cabeceou, tentou tirar do goleiro, mas tirou muito. Ela passa zunindo a trave do Everton. Na terceira chance de gol de Renan Lodi, ele manda pra fora, Bianca.
2: O Lodi dentro da pequena área, Arlindo, mais uma vez cabeceou, que tirou tinta da trave. Por pouco o Galo não abre o placar aqui na arena, hein, Gabriel?
0: E agora o Grêmio vai ter tiro de meta para fazer a cobrança. O Everton manda o bicão na frente. E aí na disputa, o jogador do Grêmio leva a pior. Então tem jogador caído no chão. É tempo de Paulo Madri. Diga aí, Madri.
1: Pois é, você já destacou, mas vamos lá dar ênfase nisso de novo. As três melhores jogadas do Atlético, iguaizinhas. Cruzamento que vem da direita e o Lodi cabeceando. O Lodi concluindo, preciso de cabeça, de pé, no segundo pau. O Lodi chegando de trás e não sendo percebido por essa marcação do Grêmio, com liberdade e sendo o jogador mais perigoso do Atlético, precisa acertar essa finalização para colocar o Atlético na frente. Mais uma jogada possivelmente desenhada aí para esse jogo e que vem dando resultado. O Grêmio não está conseguindo achar essa movimentação do Renan Lodi, o Arlindo.
0: É, quem sabe a mina de ouro do Galo é pelo lado esquerdo de campo com o Renan Lodi. Enquanto isso, Nardoni levou a pior na disputa ali com o Igor Gomes. Está sentindo bastante, hein, Bianca?
2: Isso mesmo, ali no círculo central, Nardoni, numa disputa de bola, acabou levando a pior e tá sentindo ali a perna direita, Arlindo. Com muitas dores, a equipe médica precisou entrar, foi ali numa disputa de bola com o Igor Gomes, bateu bem no joelho direito do jogador e ele acaba ali com fortes dores, segue no chão, aquele gelzinho mágico já foi passado ali, então alongando também a perna do jogador para ver se ele vai conseguir retornar pro jogo.
0: É, o Nardoni no início do lance leva a pior contra o Igor Gomes, em seguida ele também não perde a viagem, dá também ali uma porrada no Wallace, ali no tornozelo do jogador, ficou barato, sem cartão nesse lance aí pro Igor Gomes ou Paulo Madri?
1: Eu acho que foi mais o choque da jogada mesmo, da disputa, e deram azar porque foi joelho com joelho, né? E aí dói e é perigoso, né? Pode gerar lesões graves aí, parece que tá tudo bem, por sorte. Mas foi mais a questão do choque mesmo.
0: É, e agora tem aquela famosa nova regra, viu? O Nardoni saiu de campo, foi atendido. Então, mesmo que esteja tudo bem com ele, tem que esperar pelo menos um minuto de jogo para conseguir estar de volta ao gramado. Então, o Grêmio vai jogar pelo menos um minuto com um a menos aí até o Nardoni poder voltar. É uma nova regra que foi usada na Copa do Mundo e também a CBF trazendo ela para o Campeonato Brasileiro, visando diminuir aí a quantidade de cera dentro da competição. E aí, agora o Nardoni esperando aquele um minutinho ali fora de campo. E vem descendo o Galo agora pelo centro de gramado. Enquanto isso, não tem nada a ver com isso. Está com um a mais dentro de gramado. Pode ser o gol. Vem descendo agora pelo lado direito de campo ali com Preciado. Procura a melhor opção. Tem que acelerar o jogo. Tocou de lado com Coelho. Traz da direita para a esquerda, vem driblando na contramão, deixou com VH para o lado esquerdo de campo, acionou o Vitor Hugo levantou a cabeça, vem o cruzamento buscando o Cacerrado, pelo amor de Deus, hein, Vitor Hugo, achou as mãos do goleirão Everton, ficou fácil para ele fazer a catada. E às 4 horas e 17 minutos é hora de conferir o tempo e placar de jogo na Rádio Inconfidência. Domingo, dia 16 de agosto, pela 23ª rodada do Campeonato Brasileiro. O Galo tem 0, o Grêmio também tem 0. Temos 18 do primeiro tempo jogados.
1: Campeonato Brasileiro em São Januário em andamento. Vasco 0, Santos também 0.
0: Inconfidência! A Rádio Inconfidência vai trazendo pra você todas as emoções desse jogão entre Galo e Grêmio, Grêmio e Galo. Eu sou o Gabriel Arlindo, estou na companhia de Bianca Reis, de Paulo Madrid, Juliana Moura, e vamos trazendo pra você as emoções desse jogão pelo Campeonato Brasileiro. E vem descendo o Galo pela direita de campo com CCCC, girou o jogo, acionou o Renan Lodi pelo lado esquerdo de campo, ele domina, o camisa 6 vem pra cima na marcação, faz o jingo, tenta fazer o cruzamento, foi travado na hora H, escanteio pro Galo, Bianca.
2: Escanteio para o Galo. Lodi chegava aqui pela ponta esquerda, tentou o cruzamento, mas o Diego Caíto estava atento e jogou a bola em linha de fundo. Apenas escanteio para o Galo, Arlindo.
0: Escanteio para o Galo pelo lado esquerdo de ataque, na cobrança de Igor Gomes, o homem da 17, vem com a perna direita trazendo toda a esperança da massa alvinegra, que canta, que vibra, que vem junto com ele. Enquanto isso, o Diego Caíto tá tomando aquela famosa advertência ali do Bruno Arleu de Araújo, ele com o Vitor Hugo se embolando ali dentro da grande área. Agora sim parece que tá tudo certo, vamos embora, Bruno Arleu, a gente quer jogo. É o Igor Gomes que vem pra cobrança pelo lado direito de campo, trazendo a esperança da massa atleticana. Pintou o levantamento do Igor Gomes na primeira trave!

0: 14, subiu no primeiro poste, pegou o elevador, subiu mais alto que todo mundo, lá no terceiro andar, aproveitando a cobrança na medida, a cobrança milimétrica do Igor Gomes no primeiro poste. O Everton até tentou, saiu sozinho, até tentou, mas nada pôde fazer para evitar o gol do Galo. O Galo abre o placar, o Galo tem um. O gol é de Vitor Hugo, zagueirão. O Grêmio não tem nada, Bianca Reis.
1: Vitor Hugo, zagueiro atleticano, subiu mais que todo mundo, Arlindo. Não desperdiçou a cobrança de escanteio do Igor Gomes, que cobrou muito bem na altura ali da primeira trave. E ele, Vitor Hugo, estava atento na jogada e não desperdiçou. Não deu nada para o Everson e o Galo abre o placar aqui na Arena MRV. O Galo tem um, o Grêmio não tem nada.
0: O Galo abre o placar, o gol é de Vitor Hugo. O Everton não pôde fazer nada para impedir Madrid.
2: Não deu pro Everton. Interessante, Arlindo, a gente notar que o Vitor Hugo, né, como zagueiro, tem suas dificuldades técnicas e tudo mais, mas na bola aérea ele é indiscutivelmente o melhor jogador do Atlético, é a principal ameaça do Atlético na bola aérea ofensiva. Então, quando ele joga, o Atlético tem mais do que nunca esse potencial na bola parada à disposição. Mais uma vez, Vitor Hugo decisivo no campo de ataque, no escanteio, na jogada aérea, para fazer o gol do Atlético. E menção honrosa também, de novo, ao Igor Gomes, assistência, discretamente, comendo pelas beiradas. Igor Gomes volta a ser importante no Atlético.
0: É, o Galo tá na frente, o Galo abre o placar do jogo. Vitor Hugo incendiando a massa alvinegra na Arena MRV. O Galo tem um, o Grêmio não tem nada. E é o Grêmio que tem a bola dominada agora lá no campo defensivo, ali com o Gustavo Martins, na verdade. Voltou um pouco mais atrás ali com o Everton. O Everton fez o giro, tocou a bola pela esquerda de campo ali com o Wallace. O Wallace vem pra cima na marcação, ele solta ela pelo centro gramado ali com o Noriega. Noriega domina entre os zagueiros, ele vem descendo ali o Noriega para tentar ajudar a saída de bola gremista. E vem o passe aqui pelo lado esquerdo de campo, buscando Pedro Gabriel. Pedro Gabriel dormiu, não entendeu o que era para ele ali, o levantamento. Acabou saindo em lateral para o Galo, lateral pelo lado direito de campo, que vai ser cobrada pelo Preciado. Preciado procura a melhor opção, levanta a cabeça, pode fazer o passe um pouco mais à frente. O Galo vai vencendo o jogo na Arena MRV. E é o Cacierra que tem a bola dominada, foi roubado, olha o perigo, meu Deus do céu, afasta daí. E vem agora o Grêmio pelo lado direito de campo, ali com o Diego Caíto. Caíto taca a bola ali pelo centro de gramado com Dodi. Dodi volta ali para Nardoni. Nardoni para Noriega. Noriega para Nardoni novamente. Mais atrás ele volta ali com Gustavo Martins. Gustavo Martins abre o jogo lá pelo lado esquerdo defensivo do Grêmio. Vem descendo agora com o Pedro Gabriel. Levantamento buscando a velocidade do Dodi. Afasta de lá de toda maneira. O tressão de absoluto dentro da grande área para andar para lateral. Lateral que vai ser cobrada ali pelo lado esquerdo de campo com Pedro Gabriel. Voltou um pouco mais atrás ali com o Wallace. O Wallace toca a bola com Noriega. Noriega volta a bola com o Wallace novamente. O Wallace levantou a cabeça. O Carlos Vinícius se movimenta. Ele volta um pouco mais de lado ali com Noriega. Noriega para Nardoni. Nardoni toca a bola lá pelo lado esquerdo de campo. Né, novamente com o Wallace. O Wallace é quem domina. Procura a melhor opção. O Wallace, o zagueirão do Grêmio, encaixotado. Tem que voltar tudo ali atrás com o Gustavo Martins. Gustavo Martins toca a bola mais à frente ali com Dodi. Dodi volta para Gustavo Martins. Gustavo Martins toca a bola lá pela esquerda de campo. É o Wallace novamente que tem a bola dominada. Ele volta mais atrás com o Gustavo Martins. O time do Atlético não pressiona, não sobe só as linhas, mas é o Grêmio que tem ela dominada ainda com Dodi lá pro lado esquerdo de campo. Ligou ali com o Wallace. O Wallace faz um passe mais à frente ali com o Amuzu. Preciado já sai pra mordê-lo. Ele volta um pouco mais atrás ali com o Wallace. O Wallace tem que voltar tudo ali atrás com seu companheiro de zaga. É Gustavo Martins que domina, abre o jogo pelo lado direito de campo com o Diego Caíto. Diego Caíto faz o passe novamente ali pelo lado esquerdo. É Gustavo Martins que tem a bola dominada. Gustavo Martins volta ali atrás com o Wallace. O Wallace procura a melhor opção, o time do Grêmio não consegue nem passar do meio de campo. O Barba Domingues totalmente postado ali na marcação com a equipe do Atlético. E vem descendo agora o Grêmio, quem sabe agora com o Amuzu. Afasta de lá de toda maneira, o Tressoldi ficou ali com o Franco. Franco volta um pouco mais de lado ali com o Lodi. Ele recua tudo ali com o Everson. Everson levanta a cabeça, manda o bicão lá pra frente, vai disputar ali o Coelho. No peito ele consegue matar, vem pra cima da marcação do Pedro Gabriel. Entregou ali pro Amuzu, ai ai ai, Preciado tentou tomar, não conseguiu. Pedro Gabriel trouxe para a perna esquerda, invadiu a grande área, pintou o levantamento, afasta de lá o Tressold providencial. Corta o Tressold na hora H, escanteio para o Imortal, Bianca.
1: Escanteio para o Grêmio, o Tressold estava atento na jogada que vinha descendo aqui pelo Grêmio de ataque, Arlindo, mas não teve jeito. Foi travado pelo Juan Tressold, que jogou em linha de fundo e apenas escanteio para a equipe gremista.
0: Escanteio para o Grêmio, que vai ser cobrado lá pelo lado esquerdo de ataque. Enquanto isso, Luiz Castro atônito na beira de campo. Atônito na beira de campo. É, Luiz Castro, vai ficar difícil pro seu time, viu? E vem a cobrança do Christian Pavão lá pelo lado esquerdo de campo. Pavão trazendo na perna direita a esperança da torcida gremista. Pintou o levantamento do Pavão, afasta de lá o Franco de toda maneira. E vai sair em lateral para a equipe do Grêmio fazer a cobrança. Novamente com Pavão. Pavão ali comandando o ataque do Grêmio. Tem tempo para cobrar lateral agora também, seu juiz. Vamos embora. É o Pavão pelo lado esquerdo de campo que ligou com Pedro Gabriel. Tenta por ali o Preciado. Melhor para a equipe do Atlético, que toma. Vai sair em apenas lateral para o Galo. E aí, Madrid, com 25 de jogo, o Galo já recua um pouco mais as suas linhas. Eu vejo muito torcedor do Atlético falar o seguinte: pro Eduardo Domingues, mais de 1-0 já é basquete. 1-0 é a vitória pro Galo. É o que o 3 pontos que o Atlético precisa.
2: Rapaz, eu acho que o jogo realmente que o Barba se propõe no Atlético está se mostrando na sua versão ideal nesse duelo contra o Grêmio. Né? O Atlético do Barba é um time que não cria muito, mas também não concede muito. Né? Então eu acho que é isso. É, não tem muito de onde tirar ofensivamente, mas vai lá, faz o seu golzinho. E defensivamente se garante. O Grêmio não conseguiu fazer nada ainda no campo de ataque, né? Então agora, por exemplo, o Atlético cede um pouco mais a bola ao Grêmio, mas tem o controle completo do território. O Grêmio mal consegue avançar, demora, quando consegue superar as linhas, demora para isso. Então o Atlético controla o jogo defensivamente, pela defesa. É o que o Barba tem feito. E a principal valência do time dele é, assim, se defender muito bem.
0: E é o Galo que tem a bola dominada agora lá no campo defensivo, ali com o Everson. Everson procura a melhor opção para repor a bola em jogo, não tem pressa nenhuma. O Everson é especialista nisso aí, ó. O Everson agora solta a bola no chão. Deixa ali de lado como Tressold, vai ser pressionado pelo Carlos Vinícius. Juan Tressold com a bola dominada, faz o passe um pouco mais à frente ali, buscando a parede do VH. VH saiu da marcação do primeiro, do segundo, voltou um pouco mais atrás com o Preciado. Preciado para VH novamente. VH atrás, da direita para a esquerda. Ai, ai, ai, VH, olha o perigo. Acabou sendo tomado e o contragolpe do Grêmio se formou. Afasta de lá de toda maneira o CC. E já tenta sair no contragolpe no pivô de Cacierra. Cacierra toca a bola pela esquerda de campo. É com o Renan Lodi. Lodi inverteu lá pela direita. É com o Coelho. Os alas do Atlético conversam muito bem. De Coelho para Lodi. Agora de Lodi para Coelho. Coelho invadiu a grande área. Tocou um pouco mais atrás com o VH. VH saiu da marcação. Voltou ali com o Igor Gomes. Trouxe da esquerda para a direita, que é a boa. Tocou de lado ali com o Franco. Franco toca a bola com o Igor Gomes. Igor Gomes está sentindo, hein? Igor Gomes está sentindo. Aí o Lodi toca a bola para fora. O Igor Gomes desaba no chão, Bianca.
1: Isso mesmo, o jogador Igor Gomes estava sentindo, recebeu a bola ali, estava dominando, Arlindo, apenas com a perna direita. Eu imagino que ele deve ter sentido ali algum desconforto na perna esquerda, mas a gente já estava percebendo esses lances do jogador, de que ele estava sentindo. Não teve jeito, o Galo teve que jogar a bola em linha lateral para atendimento do jogador ali, para a equipe médica averiguar o que está acontecendo, porque foi num lance sem disputa de bola com nenhum outro jogador. E detalhe, o Bernard já está ali no aquecimento para, quem sabe, entrar ali no lugar do jogador.
0: É o Bernard no aquecimento, ele que é um dos principais nomes dessa equipe do Atlético de Barba Domingues, ou Madrid. É impressionante, né? É só a gente começar a elogiar, falar bem na partida do Igor Gomes. Sentiu, vai ter que ficar fora novamente por um minuto, igual foi com o atleta do Grêmio. Bernard talvez venha aí, hein?
2: Pois é, azar, né, Arlindo? Aí realmente a gente, né, não tem muito o que fazer. Azar, ele tava jogando bem, tá levando uma água ali no pé, parece um... Talvez tenha sido um pisão em algum outro lance, ficou doendo, porque tá recebendo um tratamento ali no pé. Vamos ver se ele consegue voltar, se foi só uma pancada ou se é uma questão mais grave. jogador importante, vivendo um momento de retomada no Atlético. Então seria importante conseguir continuar em campo. Vamos ver se ele consegue aí se manter na partida.
0: E vem descendo o Grêmio agora pelo lado esquerdo de campo, no pivô de Carlos Vinícius, afasta de lá o Tressold, mandou para a linha lateral, Pavon já cobrou, deixou mais atrás com Caíto, Caíto tentou o levantamento, foi travado ali pelo Renan Lodi, pegou na barriga ali do camisa número 6, ficou sentindo um pouco ali, mas segue no jogo, tudo bem com o Lodi, e a lateral pro Grêmio pela direita de campo, com Caíto na cobrança, Caíto voltou um pouco mais atrás ali com o Franco, com o Pavon, Pavon toca a bola um pouco mais atrás ali com o Martins, Martins gira o jogo, toca ali para o Wallace pelo centro de gramado, acionou Noriega, vem o levantamento buscando o Pavon, invadiu a grande área, afasta de lá, toma dele de maneira providencial, Renan Lodi, mas já havia sido assinalada a posição de impedimento do Pavon, tava na banheira, Bianca.
1: Pavon tava dentro da grande área, mas também tava sozinho e em posição irregular. O árbitro do jogo, Bandeirinha, na verdade, viu a irregularidade, já apitou aqui, dando aí a posse de bola para a equipe do Galo, Gabriel.
0: E vai ter mexida mesmo, né, Bianca? Vai ter mexida, não deu pro Igor Gomes.
1: Isso mesmo, vai ter mexido. O Igor Gomes tá ali no banco, já chorando bastante. E pelo que deu a entender, foi no pé mesmo, pé direito. Ele tá sentindo fortes dores. E quem vai entrar no lugar dele é o camisa 11, Bernat.
0: Beleza, então sai o Igor Gomes com a 17 e entra o Bernat, camisa de número 11. O que que muda no Atlético, hein, Paulo Madri?
2: Olha, Arlindo, muda pouco. Acho que é o que eu falava lá no começo, quando eu falei da escalação. É, Igor Gomes e Bernard têm sido a mudança feita por ali, né? Mantendo a mesma característica, mais ou menos. O Bernard tem mais capacidade do drible, curta, é um jogador um pouco mais ágil. O Igor Gomes é um cara mais armador, um cara mais de achar o passe. É, e acho que no recorte, no micro recorte, digamos assim, dos últimos três jogos, o Igor Gomes vive um momento até melhor. O Bernat teve uma queda de rendimento. Mas agora vai aí e entra, ele mantém a mesma característica, a mesma estrutura. Só troca os jogadores que ele vinha, de fato, revezando, porque o Igor Gomes sentiu aí essa lesão.
0: É, então Bernard já em campo com a camisa número 11. Infelizmente o Igor Gomes tendo que ser substituído ainda no primeiro tempo. Ele que já havia dado assistência no jogo, acabou saindo lesionado. Camisa número 17, Bernard já em campo. E é o Grêmio que tem a bola dominada ali com o Everton. O Everton toca a bola pela direita de campo com Gustavo Martins. Gustavo Martins sai jogando, acionou por ali. É o Nardone, Nardone pela direita de campo. Acionou por ali o Caíto. Caíto levanta a cabeça, tenta sair da marcação do Bernard. Chamou, Bianca.
1: Sim, lembrando que o Bernat e o Natanael foram os dois jogadores que foram aí, de certa forma, poupados para o início desse jogo contra o Grêmio. O técnico Eduardo Domingos já avisando o próximo confronto do Galo pela Sul-Americana.
0: É verdade, bem lembrado. E o Bernat agora tendo que jogar, acabando aí talvez com o plano do Eduardo Domingues de preservar um dos principais nomes aí da equipe, ao lado do Natanael, que também foi para o banco nesse jogo aí, Madri.
2: É, sem dúvida, é difícil até a gente delimitar quem exatamente foi poupado, porque ele tem revezado algumas peças, mas se tem dois, são esses dois que a Bianca apontou mesmo, são claramente mais titulares, né, o Bernal, o Natanael. Então, de fato, atrapalha um pouco os planos aí do Domingos, mas como eu também falei, a questão de não ter viagem essa semana facilita um pouco, né, diminui esse desgaste, então dá para administrar aí e botar os jogadores pra jogar.
0: E vem descendo o Galo pelo lado esquerdo de campo, Bernard acionou o Renan Lodi, o cruzamento pra dentro da grande área, afasta de lá a zaga do Grêmio, providencial, ela ia sobrar nos pés de Tomás Coelho lá pelo lado direito de campo, afastou de toda maneira o Pedro Gabriel, providencial na hora H, mandou pra lateral, lateral que já foi cobrada pela equipe do Galo, pelo lado esquerdo de campo vai descendo o Lodi, Lodi toca a bola com o Franco, Franco ligou o jogo, um pouco mais atrás ali com o Tressold, Tressold faz a bola chegar ali pelo centro de gramado com o Cicê. Você volta ali para Preciado, Preciado levanta a cabeça, procura a melhor opção, vai ter que voltar tudo ali atrás com o Tressold, Tressold gira o jogo pelo lado esquerdo de campo, a bola é com Vitor Hugo para Bernard, Bernard pelo lado esquerdo de campo, procura a melhor opção, levanta a cabeça, girou o jogo lá pelo lado direito, a bola é com Franco, Franco toca a bola com Cicê, Cicê pelo lado esquerdo de campo, acionou ali o Renan Lodi, Lodi levantou a cabeça, ligou com Bernard, Bernard com Lodi, a dobradinha do Galo vai funcionando ali pelo lado esquerdo de campo, com Lodi, Lodi toca a bola um pouco mais atrás ali com Cicê, Cicê girou o jogo jogo lá pro lado direito de campo. Ai, ai, ai, que passe perigoso ali do Cissé, cortando toda a extensão do campo, mas ele achou o Preciado. Preciado lá pela direita de campo, dominou, trouxe pra perna direita, que é boa. Tem por ali o Coelho como opção. É pra ele que vem o passe. Coelho dominou, trouxe da direita pra esquerda, pelo centro de gramado. Achou o Cissé, Cissé vem pra cima na marcação. Ele deixa de lado com o Renan Lodi, pode virar até no chute. Renan Lodi dominou, limpou, trouxe pela área esquerda de campo. A bola agora é com o Bernardo. Bernardo vai pra cima dele, que eu tô contigo, Bernardo. Ele trouxe da esquerda pra direita, deixou com o Cissé. Ai, ai, ai, Cissé, não era com você essa bola, hein? Mas mesmo assim, o Lodi conseguiu dominar, conseguiu corrigir. Deixou de lado ali com o Cissé novamente. Cissé com o Franco, Franco pelo centro de gramado. Acionou o VH, VH pela direita de campo, ligou com o Preciado, Preciado. Levanta a cabeça, vira a primeira opção. Ele toca a bola um pouco mais atrás. Ali com VH. VH girou o jogo, pintou o levantamento. Afasta de lá de toda maneira. A zaga do Grêmio fica por ali. Melhor com o goleirão Everton, que consegue fazer a catada. Era o Bernard quem aparecia por ali. E às 4 horas e 35 minutos é hora de conferir o tempo e placar de jogo na Rádio Confidência. Domingo, dia 16 de agosto, pela 23ª rodada do Campeonato Brasileiro. O Galo tem 1 com Vitor Hugo. O Grêmio não tem nada, temos 36 do primeiro tempo jogados.
2: Campeonato Brasileiro, 23ª rodada. Jogo de ontem no Maracanã, Fluminense 3, Palmeiras 2.
0: Rádio Inconfidência vai trazendo pra você todas as emoções desse jogão entre Galo e Grêmio. Grêmio e Galo, eu sou o Gabriel Arlindo e tenho o prazer de narrar esse jogo pra você. E vem descendo o Galo, agora lá pela direita de campo, ele com Tressoldi, girou o jogo, mandou um bicão lá pra frente. Será que chega? Tenta por ali o Renan Lodi, afasta de lá de toda maneira o Caíto. Caíto voltou um pouco mais atrás ali com o Dodi. Dodi saiu da marcação, fez o passe um pouco mais atrás ali com o Gustavo Martins. Gustavo Martins girou o jogo, acionou o Wallace lá pro lado esquerdo de campo. Novamente a bola é para Martins. Martins pela direita, acionou o Caíto. Caíto muito marcado ali pelo Bernardo, já sai jogando aqui pela direita com o Pavão. Pavão para Caíto. A tabelinha do Grêmio vai funcionando. Diego Caíto tenta sair da marcação do Bernardo. Ficou no chão, pede falta. Bruno Aleu assinalou, Bianca.
1: Falta marcada para o Grêmio. Diego Caíto estava indo, partindo em contra-ataque, Gabriel, mas não teve jeito. A equipe atleticana não deixou e marcou ali a falta em cima do jogador. O Bruno Aleu, que estava de frente para o jogo, sinalou a falta, mas por enquanto sem cartão amarelo.
0: E a falta já foi cobrada lá pela esquerda de campo, vem descendo o Grêmio agora com o Wallace. O Wallace toca a bola um pouco mais atrás ali com o Gustavo Martins. Gustavo Martins solta para Noriega, Noriega para Nardone. Olha só a pressão do Atlético lá em cima na linha defensiva do Grêmio. Tomou a bola o Franco. Franco ligou com o VH, VH toca a bola lá atrás ali com o Vitor Hugo. Vitor Hugo para Franco. Franco tenta acelerar o jogo, ligou ali com o VH. VH entregou de graça a bola para a equipe do Grêmio, que tem a bola dominada agora ali no campo defensivo com Nardone. Nardone entregou, olha só o ataque do Atlético com Cacierra. Ai, ai, ai, Cacierra acabou perdendo ali pro Wallace, que já tomou e já saiu jogando lá pela esquerda de campo com Pedro Gabriel. Meu Deus do céu, entregou novamente pro Galo. Ninguém quer ter a bola não, Paulo Madri. Ninguém quer ter a bola não, te falar. Que sequência de lance sofrível de assistir, viu?
2: É, pois é, nesse momento muitos erros de passe, né? É, muitos jogadores ali concentrados na mesma região do campo, tá difícil sair dali. E aí muitos erros de passe, agora o jogo já tranquilizou, o Atlético está com a bola lá atrás, mais um momento ali de disputa mais intensa no meio de campo.
0: E tenta descer agora ali com o Franco. Franco tentou vir para cima da marcação do Carlos Vinícius, acabou sendo derrubado. É falta para o Galo, Bianca.
1: Falta para o Galo, o Carlos Vinícius empurrou ali o Franco e agora sim, eu estava falando dele e ele resolveu aparecer. Um cartãozinho, se eu não me engano, o árbitro deu o cartãozinho ali para o camisa 95, Carlos Vinícius. Eu não sei se ele só pegou, não vi ele sinalizando aqui de certa forma, mas eu vou conferir aqui, tá bom, Arlindo?
0: Tá certo. E vem a falta cobrada ali no campo defensivo com Vitor Hugo. Vitor Hugo toca a bola com o Franco. Franco para Vitor Hugo novamente. Vitor Hugo ligou lá pela direita de campo ali com o Tressoldi. Tressoldi procura a melhor opção. Vai mandar o bicão lá pra frente. Não. Voltou um pouco mais atrás ali com o Everson. O Everson vai ser pressionado pelo Carlos Vinícius. Teve que ligar aqui pro lado esquerdo de campo com o Vitor Hugo. Já mandou o bicão lá pra frente. O Cacierra disputou ali com o Noriega. Ganhou, mas ganhou com falta. É falta para o Grêmio pelo centro de gramado ali. Assinalada pelo camisa número 9, o Cacierra, que vinha pra cima na marcação ali do Gustavo Martins. Acabou tomando, mas tomou com falta. É falta para o Imortal. Pode vir bola alçada dentro da grande área do Atlético. Será que o Pavão vai querer? Vai querer arriscar ela daí? Vai querer arriscar ela daí? O Pavão, ultimamente eu lembro de dois gols de falta do Pavon, viu? Fez gol contra o São Paulo, fez gol contra o Mirassol. O Pavon virando batedor de falta, você tem que tomar cuidado com ele. Mas tá de longe demais, não vem direto pro gol de jeito nenhum. Vem levantamento dentro da grande área do Atlético, com o Pavon trazendo na perna direita a esperança da torcida do Grêmio. Pintou o levantamento do Pavon, quem é que sobe? Everson sai de soco. Ainda ficou ali com a equipe do Grêmio, com o Amuzu. Amuzu vem pra cima da marcação ali do Coelho. Ele volta um pouco mais atrás ali com o Dodi. Dodi para Pedro Gabriel. Pedro Gabriel levantou a cabeça, mandou o bicão aqui pra frente. Quer que disputa ela? Ninguém. Ficou ali com o Renan Lade, que somente protegeu ela. Tomou um tranco ali do Pavão ainda antes de sair em linha lateral. Apenas lateral para o Atlético. Agora o Madrid com 40 de jogo. A tendência é que a gente veja um Atlético somente recuado depois de abrir o placar.
2: Olha, eu acho que o Atlético vai sair na boa, né? O Atlético tá com um jogo tão controlado, tão tranquilo, que o Atlético vai sair na boa, porque o Atlético se posta, se fecha e o Grêmio não consegue nem sequer ameaçar. Então o jogo vai muito tranquilo pro Atlético. No momento, nada indica que o Atlético precise se arriscar. Pode sair na boa, mas eu acho que a tendência, depois do intervalo e tudo, o Luiz Castro vai tentar alguma coisa, certamente. O Grêmio tende a mudar para o segundo tempo, mas um primeiro tempo do Grêmio muito inofensivo e deixando o Atlético muito confortável naquilo que, como eu disse, é o ideal do Barba Domingues. Se defende bem, se fecha legal, vai lá, dá uma estocada, faz 1-0 e leva o jogo. Por enquanto é isso pro Atlético e tá tudo bem.
1: Arlindo.
0: Oi.
1: E o cartão passando aqui para confirmar foi pro jogador de camisa 7, Pavon, que reclamou. E agora subiu outro cartão, agora para o lado do Galo, camisa 23, Preciado, recebeu o cartão após fazer uma falta no camisa 9, Amuzu, do Grêmio. O árbitro Bruno Arleu, que estava atento na jogada, marcou a falta ali do camisa... perdão,
0: galera. 23, o Preciado.
1: 23, Preciado.
0: E agora é falta ali para o Grêmio pelo lado esquerdo de campo. O Amuzu conquistando essa falta aqui pro Grêmio. É falta perigosa, pode vir levantamento dentro da grande área do Galo. Ali com o Pavão na cobrança, como sempre, o camisa de número 7, o homem das bolas paradas do Grêmio. Pavão posicionado com a perna direita, a bateria aérea do Grêmio já postada dentro da grande área, bateria antiaérea do Galo também. Pavão na cobrança, somente esperando a autorização de Bruno Leão de Araújo. Assinalada a cobrança, pintou levantamento, afasta de lá a zaga do Galo. Pode vir o contra-golpe, quem sabe? Ai, ai, ai, o Caíto conseguiu ganhar na velocidade do Bernard e já ligou ali mais atrás com o Noriega. Tentou mandar um bicão lá pra frente. Preciado só protegeu, não conseguiu achar ali o Nardoni, que tentava impedir a linha de fundo, mas acabou saindo em apenas tiro de meta para o Atlético fazer a cobrança. 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Domingo, dia 16 de agosto, pela 23ª rodada do Campeonato Brasileiro. O Galo tem 1 com o Vitor Hugo, o Grêmio não tem nada, 43 do primeiro tempo jogados.
2: Campeonato Brasileiro, 23ª rodada, jogo de ontem, Atlético Paranaense 1, Red Bull Bragantino também 1.
0: 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A Rádio Inconfidência vai trazendo para você todas as emoções desse jogão entre Galo e Grêmio, Grêmio e Galo. Eu sou o Gabriel Arlindo e tenho o prazer de narrar este jogo para você. E vem descendo o Grêmio agora pelo lado esquerdo de campo, ali com Pedro Gabriel. Entregou, olha só o contra-golpe do Galo vindo fulminante. VH, deixou de lado com Bernard, vai para cima dele. Bernard, contou contigo. Bernard pedalou, invadiu a grande área, vem o cruzamento. Quem é que sobe? Ficou com o Coelho pela direita de campo, tentou, bate, travado! Travado na hora H. O Coelho tentou a finalização. Pedro Gabriel apareceu por ali pra travar. Escanteio pro Galo, Bianca.
1: Escanteio para o Galo. Galo chegou com perigo mais uma vez, Gabriel. Vindo aqui com o Bernard. Bernard cruzou e achou o Coelho, que chutou, mas chutou e foi travado. Apenas escanteio para o Galo lá pelo lado direito.
0: Escanteio para o Atlético pelo lado direito de campo. Na cobrança de Bernard, o homem da camisa de número 11 que vem pro levantamento. Pintou o levantamento do Bernard Coelho, Casquinho. Quem é que complementa? Afasta de lá a zaga do Grêmio. Mas ele ficou ali com Bernard. Bernard com Coelho. Coelho voltou mais atrás ali com Bernard. Pode vir novo levantamento. Bernard levantou a cabeça, pintou o cruzamento. Afasta de lá novamente. O Dodi. É novo escanteio para o Galo, hein, Bianca?
1: Novo escanteio para o Galo também pelo lado direito. Dodi cabeceou para fora. Quem sabe agora na bola parada, Arlindo?
0: Vem o levantamento novamente do Bernard. E aí o Vitor Hugo, que foi o autor do gol do Atlético, está sendo marcado ali pessoalmente pelo Caíto. O Caíto vai discutindo ali com o árbitro. Carlos Vinícius também aparece por ali, o capitão do Grêmio. E aí, parece que tá tudo certo ali na disputa. Somente queria aparecer mesmo o Bruno Arleu. Pintou o levantamento ali do Bernard, afasta de lá a zaga do Grêmio. Ainda ficou ali com o Atlético, com o Preciado. Preciado volta um pouco mais atrás ali com o Renan Lodi. Renan Lodi recua tudo ali atrás com o Everson. Everson levanta a cabeça e toca a bola com o Lodi. Lodi procura a melhor opção. Mandou o bicão lá pra frente, vai tentar o Coelho contra o Pedro Gabriel, melhor com o Pedro Gabriel que ganha. Mandou o bicão aqui pra frente, Preciado conseguiu matá-la, deixou de lado ali com o Coelho. Coelho toca a bola pra centro de gramado ali com o Bernard. Bernard veio pra cima na largação ali do Grêmio, deixou de lado com o Franco. Franco toca a bola pra

0: É apenas três aí, protocolar o senhor Bruno Arleu de Araújo.
1: Como sempre, né, Madri? Como sempre, a nossa arbitragem brasileira.
0: Espetacular. Quando não quer aparecer, ele erra.
1: Né? É isso aí. E vem descendo agora o Atlético pelo lado direito de campo ali com Preciado, toca a bola pelo lado direito ali com Tressoldi, voltou mais atrás com Everson fez ela chegar ali no Vitor Hugo, zagueiro da 14, o autor do gol da vitória do Galo até o momento, faz o passo pelo lado esquerdo de campo, ali com o Renan Lodi, sai da marcação, deu Caíto ficou falando sozinho, Lodi tocou de lado ali com Cicê tentava achar por ali, o Bernard foi roubado pela equipe do Grêmio, que vem descendo agora com Nardoni girou o jogo pelo lado direito de campo, acionou Caíto pelo centro de gramado, ligou com Nardoni vem pra cima na marcação, girou o jogo pela direita de campo, achou o Caíto, tentava ali o levantamento, o Cicê chegou de carrinho, travando ele. O Bruno Aleu, a princípio, não tinha assinalado, mas parece que o Bandeirinha pegou a falta, Bianca, não foi isso?
2: Isso, o assistente pegou ali a falta e que inclusive subiu o cartão pro camisa 39 do Galo. Foi falta de ataque ali, o Grêmio vinha chegando com muito perigo com camisa 27, Diego Caíto, e foi ali caçado pelo Cicê, que fez uma falta muito perigosa e foi amarelado, Arlindo.
1: Então o Cicê, o camisa de 39, amarelado depois de uma falta ali em cima do Diego Caíto. É lance perigoso, hein? É lance perigoso pro Grêmio. O Grêmio tentando empatar o jogo, vai alçar bola dentro da grande área do Galo. A bateria antiaérea do Atlético já postada, com o Pavão na cobrança. Pavão com a perna direita, procurando a melhor opção pro levantamento. Pode vir, bate direto pro gol também. Pavão com a perna direita. A bateria aérea do Grêmio já postada, com Carlos Vinícius, com Wallace, com Gustavo Martins. Bateria antiaérea do Galo postada, pintou o levantamento do Grêmio, quem é que sobe? Olha só o toque de cabeça, afasta de lá de toda maneira. A zaga do Galo ainda desvia ali no Wallace. Vai sair em apenas tiro de meta ali pro Everson fazer a cobrança quando os 3 minutos de acréscimo foram alcançados. Então não há tempo para mais nada, apita o final de primeiro tempo, Bruno Arleu. Termina o primeiro tempo de jogo até o momento. O Galo tem 1. O Grêmio não tem nada. O gol marcado por Vitor Hugo, zagueiro da 14. Depois do levantamento de escanteio de Igor Gomes. Vitor Hugo subiu sozinho. Não deu chance para o goleiro Everton. Abriu o placar do jogo. O Galo até o momento tem 1. O Grêmio não tem nada. E pro segundo tempo, Bianca, o que o Eduardo Domingues pode fazer? Quem que tem de peça aí neste banco do Atlético neste segundo tempo? O que o Eduardo Domingues conta aí no banco?
2: No banco do Galo temos com a camisa 1, Gabriel Delfim. Com a 2, Natanael. 40, Vitão. Com a 36, é o Cauã Passini. Com a 8, Maicon. O Bernard já entrou aí no jogo, né? Ele que estava no banco e precisou entrar para ajudar o Galo. Com a 15, o estreante, Kevin Castanho. Com a 19, Reinier. Com a 25, Tomás Pérez. Com a 18, é o Thiago Borbas. Com a 27, é o Minda. E com a 92, é o Dudu.
1: Tá certo, então estas são as opções de banco de Eduardo Domingues para o segundo tempo. Se tem alguém que tem que entrar, se tem alguém que pode fazer a diferença, se o Atlético tem que ir pra cima, o que o Grêmio do outro lado pode fazer? Isso é tudo papo pra ele. Depois dos comerciais, Paulo Madri comandando pra você o nosso intervalo em confidência. Fique conosco. Depois dos comerciais, Paulo Madri vai trazer pra você toda a análise deste primeiro tempo e o que o segundo tempo de Galo e Grêmio pode ser, hein? Fique daí que é já já.
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0: para Atlético 1, Grêmio 0 na Arena MRV. O primeiro tempo que eu diria para vocês que é o manual do que gosta o Barba Domingues como futebol, do que acredita o Barba Domingues como futebol. O Atlético, num primeiro tempo muito tranquilo, muito pouco ameaçado pelo Grêmio, não teve uma criação de chances tão elevada também, mas bastou para fazer o seu gol, bastou para fazer o seu 1-0 e conseguir a vantagem, pelo menos parcial, nesta primeira etapa, né? Tem alguns números aqui que ilustram bem esse cenário todo do primeiro tempo, né? O Grêmio, por exemplo, teve apenas um chute, uma finalização em toda a primeira etapa. O Grêmio tem um XG, né, que é um expected goals, que é um número que mede a qualidade das chances criadas, a chance que aquilo tem de virar gol, que aquela produção ao longo da primeira etapa tem de virar gol. E o Grêmio tem apenas 0.08 nesse número no primeiro tempo. Então, muito baixo, muito aquém do esperado, o Grêmio não conseguindo fazer nada no jogo, né? O Grêmio pouco chegou até o campo de ataque do Atlético. O Atlético teve um domínio territorial muito grande. Se a gente olhar, por exemplo, os passes no terço final, né, que é o campo do adversário, a partida intermediária ali do adversário, o Grêmio deu apenas 21 passes numa região mais próxima ali ao gol, um pouco mais próxima ao gol do Atlético, e acertou apenas 8, então 38% de acerto. O Atlético, por outro lado, nesse mesmo número, 84% de acerto de passes no terço final, tentou 63 passes, bastante mais do que o Grêmio, mais que três vezes mais, né, que o Grêmio, e acertou 53, aí errou 10 passes no terço final. Então o Atlético claramente muito mais presente no campo de ataque. Se a gente olha também o mapa de passes, apenas 19% dos passes sendo trocados da intermediária do Atlético para trás. Ou seja, duas questões aí: o Atlético não ficou trocando passes na defesa, o Atlético conseguiu avançar, conseguiu ocupar o campo do Grêmio, e também o Grêmio poucos passes trocou, poucas vezes pisou no campo de ataque, na área que interessa, na área que você pode mais ameaçar o seu adversário. Uma questão interessante aqui, que também mostra muito do que é a ideia do Barba Domingues: se a gente olha para o número de passes certos das duas equipes, a gente curiosamente vê um equilíbrio. Apesar de todo esse domínio territorial do Atlético, né, de estar levando o jogo para uma região do campo muito mais interessante para ele, Atlético, apesar de todo esse domínio, de toda essa tranquilidade do Atlético na primeira etapa, em passes certos você tem 203 do Atlético e 200 do Grêmio. Isso, para mim, se explica da seguinte forma: o modelo de jogo do Barba, a ideia do Barba, não é de ficar trocando muitos passes. É um time que procura um jogo mais direto. Você não vai ver o Atlético sendo líder de passes com o Barba Domingues, de quantidade de passes, essa coisa toda. Não é um jogo à la Guardiola, por exemplo. Só para dar um exemplo aqui, um pouco mais polarizado, mas que aí fica mais fácil de entender. Não é um jogo à la Guardiola, é um jogo mais direto. Então acho que por isso mostra esse certo equilíbrio nos passes certos, embora o Atlético tenha dominado completamente territorialmente o primeiro tempo. O Atlético como disse, não permitiu ao Grêmio que levasse nenhum perigo, que avançasse em nenhum momento. E acho que esse é o principal mérito do jogo do Barba. Ele quer controlar os jogos pela defesa. Ele tem uma defesa forte, que funciona, que garante. E no ataque, o Atlético, para mim, ofensivamente, é um time que não tem tanto recurso. É um time que às vezes falta qualidade. E para não depender de uma produção muito alta desse ataque, ele foca na defesa. Ele se defende melhor. E aí o pouco que o ataque produzir pode já ser suficiente para que o Atlético consiga as vitórias. Então essa é, de certa forma, a ideia do Barba Domingues. Se a gente pegar o que o Atlético fez de produção ofensiva nesse primeiro tempo, o Atlético tem ali no começo do jogo três jogadas muito parecidas, né, com a bola vindo no cruzamento da direita, e a bola aparece oferecida para o Renan Lodi lá no segundo pau pela esquerda para ele finalizar. Ele teve três finalizações, a terceira de cabeça foi a mais clara. Ele não conseguiu fazer os gols, e depois, numa jogada também parecida, que vem da direita para a esquerda, o Lodi cruza, a bola pega da marcação do Grêmio e vai para o escanteio, origina-se assim o escanteio que o Igor Gomes bate e o Vitor Hugo faz o gol do Atlético. Então o Atlético criando aí três jogadas muito parecidas, foram as três jogadas mais destacadas do Atlético no primeiro tempo, fora a do gol, possivelmente uma jogada até trabalhada pela comissão técnica para esse jogo, uma jogada programada de que se fosse explorada pelo Atlético nesta partida, e de fato deu certo, principalmente ali no começo. Depois, ao longo da primeira etapa, o Arlindo também destacou, ao longo do primeiro tempo, o Atlético perdendo um pouco do ímpeto ofensivo, recuando um pouco mais, deixando a bola mais para o Grêmio se virar, entendendo que o Grêmio tinha pouco argumento ali com a bola para ameaçar o Atlético, para incomodar de fato o Atlético, e o Atlético entregou um pouco mais a bola, a responsabilidade, e se resguardou. Esse é o transcurso do primeiro tempo. Mas enquanto o Atlético quis ter mais a bola, foi um pouco mais ofensivo, né? Principalmente até conseguir o seu gol, o Atlético chegou muito por esse caminho. O Grêmio com dificuldade de defender a segunda trave nos cruzamentos. Então o Atlético chegando aí com esses cruzamentos, principalmente da direita para a esquerda. O Atlético, que falei que não teve tanto volume assim, foram seis finalizações do Atlético. Seis finalizações no total. O Atlético teve 0.64 de XG, né? Ou seja, a produção da qualidade das chances do Atlético está até abaixo do gol que o Atlético fez. O Atlético está fazendo mais gols do que o esperado, porque o Atlético fez um gol e a estatística do XG não chegou a 1, está em 0.64. Então o Atlético superou os seus gols esperados para fazer esse 1-0. Ou seja, realmente não foram enormes chances que o Atlético teve, não foi uma grande produção ofensiva. Foram seis chutes no total e apenas um chute a gol, apenas um chute na direção do gol, o gol, né? Basicamente, claro, o gol foi o chute do Atlético na direção do gol aí, que gerou a vantagem até agora. Então, como eu disse, o Atlético sem muito volume ofensivo, mas o suficiente, e defensivamente muito bem, muito resguardado. Não é nem, eu nem diria muito bem fechado, porque o Atlético nem dá para dizer, o Atlético defendeu lá embaixo, defendeu um bloco baixo, se fechou. Não foi o caso. O Atlético se defendeu no próprio campo, um bloco médio. O Atlético não se deixou sufocar, não deixou o Grêmio chegar, por exemplo, na entrada da área e ficar ali, ficar ali à espreita, ficar ali tentando cruzamentos. Nem isso, nem ali o Grêmio chegou. Então eu acho que o Atlético defensivamente controlou muito bem esse primeiro tempo, e acho sim que esse primeiro tempo é o que o Barba tem como ideal, assim, e fazendo adaptações também com a capacidade de elenco que ele tem no Atlético hoje. Então, juntando essas duas coisas, a ideia dele e um pouco de adaptação ao elenco, ao que ele tem de característica e de qualidade, eu acho que isso é o melhor que o Atlético tem hoje. E que vem mostrando, né? Vem mantendo aí uma boa sequência, outros jogos sem perder, vai indo para o nono e vai mantendo esse bom desempenho, se a gente for capaz de olhar com bom desempenho, também pode ser baseado em questões mais defensivas, né? Não necessariamente todos os times vão ser times de ter a bola e ser times mais virtuosos na criação de chances. Não necessariamente, nem todo time joga assim. E tem que se reconhecer qualidade também no trabalho que é feito. O trabalho é bom dentro do que se propõe a ser, dentro do que se propõe a fazer. Consegue resultados, é pragmático. E é isso aí, o que de melhor o Atlético tem para hoje. Vou voltar, vamos lá, ô Bianca, se você puder, para a nossa audiência rotativa, passar os bancos, porque as equipes estão aí voltando para campo, né? Parece que já tem uma movimentação, então vamos movimentar já esse banco para a segunda etapa, querida.
1: Claro, Madri, os reservas do Galo são Gabriel Delfim com a 1, com a 2 Natanael, com a 40 é o Vitão, com a 36 é o Cauã Passini, com a 8 Maicon, com a 15 é o Kevin Castanho, com a 19 é o Reinier, com a 25 Tomás Pérez, com a 18, Thiago Borbas, com a 27, Minda, e com a 92, Dudu.
0: Muito bem, maravilha. Inclusive, parece que vai ter mudança aí para o segundo tempo, não é isso, Bianca, no Grêmio?
1: Isso, vai ter mudança no Grêmio. Tudo indica que o camisa 10, Krovinovic. Vai entrar aí na equipe gremista para esse segundo tempo. Vou avaliar se tem outras alterações no jogo. Já te passo, Gabriel.
0: Beleza, a voz. Vai, Gabriel Arlindo, é você, meu querido.
2: Valeu, Madri. Obrigado por comandar o nosso intervalo em confidência tão brilhantemente, meu amigo. E teve mexida no Grêmio. Daqui a pouco a nossa Bianca confirma, mas tem duas alterações na equipe de Luiz Castro. Mas o que importa é que quem mexe na bola primeiro é o Galo, com Cassierra, somente esperando a autorização de Bruno Arleu de Araújo. É o Galo quem mexe na bola primeiro, vai vencendo o jogo. Agora sim, autorizado, e começou! A bola rola pela primeira vez no segundo tempo. Apita Bruno Arleu de Araújo. Até o momento, o Galo tem um, o Grêmio não tem nada. Eu sou Gabriel Arlindo e narrarei pra você as emoções do segundo tempo deste jogão. E vem descendo agora o Grêmio, tentando ali o passe ofensivo com o Amuzu. Primeiro que ele, o Preciado, conseguiu tomar. E já mandou o passe ali pra frente com a equipe do Atlético. Vem descendo agora com o Cassierra. Cassierra toca a bola ali com o Bernardo. Bernardo volta um pouco mais atrás, afasta de lá, de toda maneira, o Wallace vai ficar em lateral, lateral vai ser cobrada pela equipe do Galo, lá pelo lado esquerdo de campo, ali com o Renan Lodge. Lodge procurando a melhor opção, ele faz o passe um pouco mais à frente ali com o Cassierra. Cassierra tenta sair do pivô ali, tenta sair acima da marcação do Noriega. O juizão a princípio não havia pegado falta, mas o Cassierra ficou sentindo, ficou no chão ali. Agora sim, o Bruno Arleu paralisa o jogo e, pelo que eu entendi, vai marcar a falta ali em cima do camisa número 9. Era por ali o Wallace quem disputava contra o Cassierra. Marcar a falta a favor do Atlético, que já foi cobrada, já foi cobrada. O Atlético tem pressa e vem descendo agora pela direita de campo, ali buscando a velocidade do VH. VH saiu da marcação do Kahneman, dominou com a perna esquerda, tentou passar ali do zagueirão. acabou saindo em lateral, lateral para a equipe do Galo fazer a cobrança. O Kahneman, que foi um dos que entrou, hein? Já a Bianca Reis confirma pra gente que vem descendo agora o Galo pela direita de campo com o Coelho. O Coelho toca a bola com o Preciado. Preciado procura a melhor opção, mas o passe atrás ali para Tressoud. Tressoud levantou a cabeça procurando a melhor opção. Ele volta um pouco mais atrás ali com o Everson. Oi!
1: E as alterações feitas pelo Luiz Castro foram três, já logo nesse início do segundo tempo. Saiu camisa 6, Gustavo Martins, para entrada do 4, Kahneman. Também saiu camisa 5, Nardoni, para entrada do 10, Krovinovic. E também saiu o amarelado Pavon, o camisa 7, para entrada do camisa 21, TT.
2: Tá certo, então Kahneman, Krovinovic e TT vindo pro jogo aí. É, o Luiz Castro não ficou muito satisfeito com o primeiro tempo do Grêmio não, hein, Madri?
3: Ah, não tem como ficar, né, Alendo? Como eu falei, o Grêmio não fez nada ofensivamente. Existem formas e formas de perder, mas perder com tanta apatia realmente é preocupante. Ele tem que mexer mesmo. Acho que foi bem nessa abordagem mais agressiva nas substituições no intervalo.
2: Tá certo, e o Galo tomou com o Coelho, vem pra velocidade pra cima do Kahneman, não pega nunca, Coelho ligou a quinta marcha, tentou o passe, na hora de fazer o passe, não conseguiu, entregou de graça pra equipe do Grêmio, que vem descendo agora no contra-golpe com Pedro Gabriel, voltou um pouco mais atrás ali para Krovinovic. Domina, traz para a perna direita, volta aqui pelo lado esquerdo de campo, é com Amuzu para Krovinovic dominou, trouxe para a perna direita, camisa 10 do Grêmio, volta um pouco mais atrás ali com Amuzu faz o passe um pouco mais atrás ali com Noriega girou o jogo, a bola lá pela direita de campo, chegou ali no Caíto muito marcado, teve que voltar mais atrás ali com o Wallace saiu da marcação, mandou um bicão lá pra frente, tentava achar o Carlos Vinícius que estava impedido, teve que sair do jogo e ficou ali com o Atlético. O Everson saiu do gol, entregou pro Krovinovic, invadiu a grande área, Krovinovic bateu, Tressoldi aparece por ali novamente, providencial para travar a finalização do camisa 10 gremista. Ela tinha endereço, hein, Bianca?
1: Krovinovic pegou muito bem na bola, Arlindo. Arriscou um chute de dentro da grande área, mas o Tressoldi estava atento e ali impediu que a bola chegasse ao gol. Escanteio para a equipe gremista.
2: Escanteio para o Grêmio lá pela direita de campo, pintou o levantamento, afasta de lá o Vitor Hugo, ainda ficou com a equipe do Grêmio pelo centro de gramado com Pedro Gabriel, engatilhou, bateu, aí o Pedro Gabriel disse, daqui eu me consagro, como diria o Milton Leite que falava isso, não era? Quem falava
3: Milton
2: isso?
3: Milton Leite, daqui eu se consagro,
2: inteiro, que...
3: daqui eu se consagro, na verdade, diria Milton Leite, e aí fez coisa aí, olha que maravilha.
2: É isso aí, Paulo Madri. E vem descendo agora o Galo pela direita de campo com Coelho volta mais atrás ali com Vitor Hugo se estranhou ali com o Kahneman, que acabou de entrar no jogo. Vitor Hugo fala, ô irmão, pra que isso aí? Aí o Kahneman foi lá, se arrependeu e pediu desculpa pro Vitor Hugo, o zagueirão, camisa número 4, o Kahneman. E vem descendo agora o Galo pela direita de campo ali com Preciado toca a bola ali pelo centro de gramado com Cici volta com Preciado fez o passe ali pra frente buscando a velocidade do Coelho. Na frente dele conseguiu sair o Wallace e mandou diretamente para a linha lateral porque o Cacierra já havia por ali pressionando muito ele. E lateral já foi cobrada com o Galo com pressa, com Coelho volta para Cacierra, Coelho para Coelho novamente. Toca a bola mais atrás ali para Preciado faz o base com Cicê girou o jogo, ligou com ele com Franco, toca a bola com Tressoud para Cicê volta a bola um pouco mais atrás ali para Tressoud acelerou o jogo, achou o VH, tem a ultrapassagem do Bernardo, ele preferiu segurar pela direita de campo, achou o Coelho, tem o Preciado passando, Coelho abriu o espaço, vem o levantamento, passa por todo mundo, ninguém conseguiu aproveitar o levantamento do Coelho, hein, Bianca?
1: O Coelho fez um cruzamento, mas foi muito forte, Arlindo, o Galo até tinha os dois jogadores ali dentro da grande área, mas não deu para nenhum jogador atleticano aproveitar esse cruzamento do Coelho. Apenas lateral para a equipe gremista, segue 1-0 para o Galo.
2: E vem dominando o Galo lá pelo lado esquerdo de campo ali com Bernardo saiu da marcação, tenta passar de um, de dois, de três, acabou tentando fazer um raio-x ali em cima do Amuzu, que tomou dele e já vinha no contragolpe. Tocou ali pro Carlos Vinícius, que sofreu a falta. É falta para o Grêmio, falta vai ser cobrada ali no campo defensivo como Nardoni. Nardoni procurando a melhor opção, ele sai da bola ali também, quem é que vai cobrar? A bola tá solta, hein, Nardoni? E aí, meu filho? Nardoni, agora sim, fica atento ali, volta um pouco mais atrás ali com o Wallace. O Wallace procura a melhor opção, ele toca a bola pela cima de gramado ali com o Nardoni. Nardoni girou o jogo, tocou a bola pela direita de campo, é com o Caíto. Caíto vem pra cima na marcação do Bernard, passou. Ai, ai, ai, olha o perigo, Caíto limpou mais um, deixou de lado aqui com o Pavão. Pavão girou o jogo com o Krovinovic. Krovinovic girou o jogo um pouco mais atrás ali com o Pedro Gabriel. Pedro Gabriel pelo lado esquerdo de campo, toca a bola ali com o Amuzu. Amuzu vem pra cima da marcação do Preciado na velocidade. Vem o levantamento do Amuzu, passa por todo mundo, apenas tiro de meta. Aí como que o Preciado foi rápido ali, hein, ô Biaga, pra conseguir impedir esse levantamento do Amuzu.
1: O Amuzu chegava, tentou fazer o cruzamento, mas o Preciado chegou junto dele, não deixou esse cruzamento acontecer. O cruzamento saiu já pela linha de fundo ali, apenas tiro de meta pra equipe atleticana.
2: Tiro de meta ali com o Everson, que manda o bicão lá pra frente. Vai disputar ali o Coelho contra o Kahneman. Melhor para o Kahneman, que ganha. O último toque foi do Coelho. Vai sair em linha lateral para a equipe do Grêmio. O Grêmio que vai fazer agora ali a cobrança de lateral pelo lado esquerdo de campo com Pedro Gabriel. Pedro Gabriel volta um pouco mais atrás com o Kahneman. Kahneman para Pedro Gabriel novamente. Ele manda o bicão lá pra frente, disputando ali o Carlos Vinícius contra o Tressold. Tressold ganha. Toca a bola com o VH. VH ganhou ali do Noriega, que fica no chão pedindo falta. Nada consta para Bruno Arleu e vence embora o Galo. Pelo lado esquerdo de campo ali com o Renan Lodi. Volta um pouco mais atrás com o Bernard. Bernard toca a bola com o Franco. Franco pelo lado direito de campo. Acionou o Cici. Cici gira o jogo pelo lado direito. Achou o Tressold. Tressold toca a bola com o Vitor Hugo. Vitor Hugo levantou a cabeça, ligou pelo lado esquerdo de campo, a bola é com o Franco. Franco toca a bola pelo lado esquerdo com o Lodi. Lodi tentava sair da marcação ali do lateral do Grêmio, era o Caíto na marcação dele, acabou fazendo a falta, hein, Bianca?
1: Caíto pegou ali o Lodi, que tentava avançar para atacar o Gabriel pela linha lateral, mas não teve jeito. Bruno Abreu estava atento na jogada e marcou a falta ali do jogador gremista.
2: E falta já foi cobrada. É o Galo que tem a bola dominada lá no campo defensivo com o Tressold. Tressold toca a bola mais atrás ali com o Everson. Everson levanta a cabeça para a primeira opção. Vai mandar o Icão lá para frente. Vai disputar o Lodi contra o Caíto. Aí o Caíto conseguiu ganhar. Conseguiu usar aí na frente. Mandou para lateral. Lateral que vai ser cobrada ali pelo Atlético, pelo lado esquerdo de campo. O Galo não tem pressa. Vai vencendo o jogo. Vai vencendo o jogo por 1-0. O gol marcado pelo zagueirão Vitor Hugo. É o Galo que vai ter a cobrança pelo lado esquerdo de campo com o Renan Lodi. Vai fazer aquele famoso lateral dentro da grande área. Cacierra dominou. Ligou com o Bernard. Agora com o VH. VH dominou. Deixou com o Cacierra novamente. Girou o jogo. Achou dentro da grande área, Coelho. Coelho dominou, trouxe pra perna direita, escorou, VH! Travado na hora H! Travado, travado, travado pelo Wallace. O Vitor Hugo na marca do pênalti ia fazer o gol, ia fazer o segundo gol do Galo no jogo. O Wallace providencial travou, mandou para escanteio, Bianca.
1: Escanteio para o Galo. O VH chegou muito bem, estava ali na altura do pênalti, Arlindo. Mas o Wallace estava atento na jogada. Escanteio para o Galo.
2: Escanteio que já foi cobrado ali pelo Bernard, afasta de lá a zaga do Grêmio. Antes disso, o juiz do jogo acabou pegando ali o seu Bruno Arleu de Araújo, pegou uma falta de ataque do Galo em cima ali do defensor gremista, e por isso o Everton vai fazer a cobrança. Agora o Everton não tem pressa para cobrar, afinal a nova regra aí da CBF também impede que ele faça aquela famosa cera, aquela famosa demora. O Grêmio também tá atrás do placar, vai vencendo o Galo por 1-0. E é o Grêmio que vem ali pela direita de campo com Caíto. Caíto tentava ali achar o Noriega, o Cacierra pressionou, tentou roubar, quase conseguiu, mas conseguiu sair jogando ali com Krovinovic. Krovinovic com Pedro Gabriel. Pedro Gabriel voltou pelo centro de gramado. Ali a bola com Noriega. Noriega inverteu o jogo lá pela direita de campo. A bola é com Caíto. Caíto dominou. Vem pra cima na marcação ali do Coelho. Soltou com Noriega. Noriega pela direita de campo. Acionou por ali o TT. TT vem pra cima na marcação ali do Bernardo. Deixou de lado com o Caíto. Caíto girou o jogo pela direita de campo. Acionou por ali o Noriega. Noriega para TT. TT para Noriega novamente. Ele pelo centro de gramado. Tem a bola dominada com a perna direita. Ligou com Caíto. Caíto procurando a melhor opção lá pela direita de campo. Ele aciona um pouco mais atrás ali o Wallace. O Wallace girou o jogo lá pela direita de campo, acionou por ali o Caíto. Caíto levantou, girou, procurou a melhor opção, deixou de lado com TT. TT para Caíto, Caíto para TT novamente pela direita de campo. Ele acionou o Wallace. Wallace quem tem a bola dominada, volta ali com TT. TT trouxe para a esquerda, que é a boa, ligou pelo centro de gramado. A bola ali com Dodi. Dodi procurando a melhor opção, volta um pouco mais atrás, ali com o TT, vem pra cima da marcação do Galo, pela direita de campo ele acionou o Caíto com o TT novamente, TT muito marcado pela direita, ele acionou a velocidade do Caíto, tentou o levantamento, saiu direto em tiro de meta, o Caíto ficou no chão sentindo muita dor ali numa disputa contra o Lodge, hein, Bianca?
1: Caíto segue no chão, Lodge acabou ali resvalando o pé na perna dele e ele levou a pior e segue ali com dores na perna direita. Vamos ver se o árbitro vai sinalizar alguma coisa, mas tudo indica que vai dar apenas tiro de meta, hein, Gabriel?
2: É, mas sobrou uma perna do Lodge ali em cima do Caíto, hein, ô Madri?
3: Sobrou uma perna do Lodge ali, a bola ainda tava em jogo. Pra mim isso é falta, tá? Pra mim isso é falta e o juiz deixou de marcar. É, para a sorte do Atlético, vai ter aí uma jogada morta ou ele deu escanteio? Ele deu a falta.
2: Acho que o Bandeira que pegou a falta novamente, viu, Madri? Porque o Bruno Arleu não tinha sinalado, não.
3: É, pois é, ele tá meio longe das jogadas, né? Já é a segunda vez que acontece isso aí.
2: É isso aí. E o TT que vem pra cobrança agora lá pela direita de campo. TT com a perna esquerda pintou o levantamento, afasta de lá o Vitor Hugo. Ainda ficou ali com a equipe do Grêmio. Pela intermediária com o Amuzu, ele toca a bola com o Pedro Gabriel. Pedro Gabriel girou o jogo lá pela direita de campo. Achou o Krovinovic para TT. Limpou, gingou em cima do Bernardo. Conseguiu espaçar dele. Tentava ali para cima também do Renan Lodge. Renan Lodge apareceu por ali, mandou o bico direto para lateral. E já foi cobrado rápido, rapidinho com o Krovinovic. Krovinovic achou por ali o TT para ultrapassagem do Diego Caíto. Diego Caíto vem para cima na marcação. Limpou, pintou o levantamento. Travado na hora H pelo Renan Lodge. É escanteio para o Imortal, hein, Bianca?
1: Escanteio para o Grêmio. O Grêmio, que chegou agora com mais perigo, tentou fazer um cruzamento, mas foi travado no último passe. Apenas escanteio pelo lado direito para a equipe gremista, Arlindo.
2: Escanteio para o Grêmio lá pelo lado direito de campo, no levantamento. Ali o Krovinovic não deixou com o TT, TT pintou o levantamento, olha só, meu Deus do céu, quem é que afasta? Ficou ali com o Amuzu, bateu! Para fora! Pra fora, finalização do camisa de número 9 do Grêmio, aproveitando a sobra, ele tentava achar o ângulo do goleirão Everson, mas ela foi pra fora, Bianca.
1: O Amuzu estava dentro da grande área, Arlindo, livre de marcação, pegou na bola e chutou, mas chutou muito mal, sem perigo nenhum pro goleirão atleticano.
2: E apenas tiro de meta pro Galo, tiro de meta com o Everson que vai fazer a cobrança. Mandou o bicão lá pra frente, aproveitando para mandar um abraço para nossa audiência que mandou aqui a mensagem pelo 31982992204. O Pablo, lá de Conselheiro Lafayette, ligado aqui na Rádio Inconfidência. Mandou aqui uma ótima transmissão, sempre juntos com a Inconfidência. Sou das antigas, escuto a transmissão pela rádio e vejo o jogo pela televisão. É isso aí, Pablo. Obrigadão pela sua audiência aqui no AM 880, viu? Um abraço pra você. Muito obrigado por nos escutar aqui pelo AM 880. Grande abraço pro nosso ouvinte aí, o Pablo. E vem descendo agora o Grêmio pela direita de campo. Ali com o Dodi fez o passe pela direita, achando ali o Caíto. Caíto procurando a melhor opção. Vai ficar ali com o TT. TT girou o jogo, achou a velocidade do Caíto novamente, olha o perigo. Caíto meteu pra dentro da grande área. Amuzu! Everson cai para fazer a catada na melhor chance do Grêmio no jogo. Era o Amuzu novamente, dessa vez ele parou no Everson, Bianca.
1: O Amuzu pela segunda vez dentro da grande área, sem marcação, chutou, mas chutou em cima do goleirão Everton, que fez a catada do Galo.
2: E já repôs a bola em jogo, é o Galo que tem a bola laminada com Preciado, levantou a cabeça, procura a melhor opção, girou o jogo, acionou mais à frente ali o Coelho, e aí levou a pior ali contra o Kahneman, vai subir amarelo, hein, Bianca, vai subir amarelo.
1: O Canarinho subiu, hein, Arlindo, jogador do Grêmio foi amarelado, o Kahneman acabou de entrar nesse segundo tempo e já levou ali o seu primeiro cartão amarelo numa disputa de bola ali com o Coelho. Ele foi ali inteiramente no jogador atleticano e o árbitro estava atento e amarelou o jogador aí da equipe gremista.
2: Então Kahneman, o camisa de número 4, amarelado depois de uma falta ali em cima do Coelho. Agora o Madrid, te falar, hein, o Grêmio com as alterações deu uma melhorada no jogo, viu?
3: Melhorou, o Grêmio nasceu no jogo, né? Entrou pro jogo, finalmente, e principalmente por aquele lado direito, né? Levando perigo ali nas costas do Renan Lodge, Ele, o Barba já fez até uma mudança, talvez até para corrigir essa situação.
2: Tá certo. E as mexidas no Atlético, daqui a pouco a Bianca confirma pra gente. Eu vi por ali o Maicon, vi por ali o Castanho também. Daqui a pouco a Bianca confirma pra gente as alterações. E vem descendo o Grêmio pelo lado direito de campo ali com Dodi. Dodi vem pra cima na marcação, afasta de lá novamente o Castanho. E já sai jogando agora com Cacierra. Cacierra girou o jogo, achou pelo lado direito de campo o Coelho. Coelho livre, livre de marcação, tem uma avenida para progredir, deixou de lado ali com Preciado. Preciado levantou a cabeça, vem o levantamento, afasta de lá a zaga do Grêmio, ficou ali com Bernardo, novamente afasta por ali o Caíto, mandou o bico lá pra frente, vai disputar o Vitor Hugo contra o Carlos Vinícius. Vitor Hugo ganha, Vitor Hugo ganhou todas o Carlos Vinícius nesse jogo até o momento, hein? Te falar, grande jogo do zagueirão do Atlético, que vem descendo agora, acionou por ali o lado esquerdo de campo do Galo com Lodi. Lodi levantou a cabeça, o cruzamento para dentro da grande área, Coelho!

camisa de número 28, aproveitando o que mais funciona no Atlético, o cruzamento lá do lado esquerdo, com o Renan Lodi achando a conexão, fazendo a ponte, achou por ali o Coelho, pelo lado direito de campo, lá na segunda trave, a marcação do Grêmio dormiu,

0: nada pôde fazer para evitar o segundo gol do Galo. O gol é de Coelho, o Galo tem dois. O Grêmio não tem nada, é Coelho quem chacoalha a Arena MRV. O detalhe, Bianca.
1: Coelho dentro da pequena área, Arlindo não perdoou, balançou a rede de forma indefensável pro goleirão Everton. O Coelho amplia para o Galo. O Galo tem dois. O Grêmio não tem nada. E esse já é o terceiro gol do Coelho nessa temporada, Arlindo.
0: Coelho balançando as redes pela terceira vez no Campeonato Brasileiro. É Coelho quem amplia o jogo. É Coelho quem faz o 2 do Galo. Madrid, o Galo tá na frente.
2: Atlético amplia sua vantagem, né, Arlindo? No pior momento do Atlético no jogo, que nem por isso era tão ruim assim, né? Mas no momento um pouquinho mais complicado no jogo, o Atlético sai num ataque rápido, consegue mais uma vez aquela jogada que tanto tentou no primeiro tempo, né? O cruzamento no segundo pau, no primeiro tempo mais da direita para a esquerda, agora da esquerda para a direita, e o Atlético faz o segundo gol e tranquiliza mais a sua situação na Arena MRV, Arlindo. Um passeio no parque para o Atlético nesta tarde de domingo.
0: É, com tranquilidade vai vencendo o Galo por 2-0, segundo marcado por Coelho. E tem a bola dominada lá no campo defensivo ainda a equipe do Atlético. Como Lodi volta um pouco mais atrás ali com o Everson. Everson vai mandar o bico ali pra frente. Meu Deus do céu, Castanho vai ser pressionado. Conseguiu sair jogando. Olha a aula de contragolpe do Galo se desenhando com o Maicon. Maicon ligou com o Bernardo. Vai daí, Bernardo, que eu tô contigo. Ele limpou o troço pra direita. A bola é com o Maicon. Maicon pelo centro de gramado. Bernardo travado, ficou com o Coelho.

0: da camisa de número 28, estava por ali com oportunismo, com faro de gol, balança as redes pela segunda vez no jogo. Coelho faz o 3 a 0 para o Galo, marcando seu segundo no jogo. Coelho duas vezes, Coelho ampliando o placar. O Galo tem 3, um passeio para cima do Grêmio. O gol é de Coelho, detalhe, Bianca.
1: E Coelho faz mais um, Arlindo, pra nossa audiência que estava achando aí que era replay. Não é replay, não. O Coelho fez mais um, agora o Galo tem 3. O Grêmio não tem nada. O jogador que estava dentro da pequena área recebeu um belíssimo passe ali que sobrou para ele e ele não desperdiçou. Ele balançou a rede, mostrando o contra-ataque efetivo do Galo. O Galo tem 3, Arlindo. O Grêmio não tem nada.
0: Que aula! Que passeio de bola de Eduardo Domingues, hein, Paulo Madri? Que aula de contra-ataque.
2: Gabriel Arlindo, que golaço! Que golaço! Ataque de manual do Atlético. Eu queria destacar, Arlindo, o papel do Castanho lá atrás. O que o Castanho recebe do Everson, recebe a pressão pelas costas, sustenta, gira e dá o passe. E dá o passe, acerta o passe, coloca o Atlético, passe para frente, coloca o Atlético em progressão rumo ao campo de ataque. O Atlético implorava por um volante, assim, implorava por um volante com essa característica. O Castanho é o destaque do gol, porque para mim é uma novidade muito necessária ao elenco do Atlético, Arlindo.
0: É isso aí, Madri. O Galo tem 3, o segundo de Coelho no jogo. O Grêmio não tem nada, um banho de bola, é um banho de futebol, Arlindo, que o Atlético vem dando no Grêmio até o momento. Diga lá, Bianca.
1: E passando aqui as alterações que foram feitas pelo Galo antes dos 2 gols, foi tão rápido que não deu pra passar. Quem saiu foi o camisa 21, Alan Franco, pra entrada do 8, Maicon, e também o Cissé, com a camisa 39, que estava amarelado, saiu pra entrada do estreante, camisa 15, Kevin Castanho.
0: É que já teve uma participação importantíssima no terceiro gol do Galo, o Kevin Castanho. E vem descendo o Galo agora pela direita de campo ali com o Coelho, tá imparável neste jogo. Aparece por ali o Pedro Gabriel, tenta tomar dele, mas acaba fazendo a falta em cima do Coelho e vai subir amarelo pra ele, hein, Bianca?
1: Isso mesmo, o Canarinho subiu para o camisa 54, Pedro Gabriel, que fez uma falta ali no Coelho. Ele que está aí destacando nessa partida, hein, Arlindo?
0: É, que partida do Coelho até o momento, viu? Com 2 gols, puxando o contragolpe do Galo. Nesse momento também, o Atlético vai se preparando agora para fazer a cobrança de falta. Quem sabe o quarto gol, hein? Pela direita de campo com o Bernard. Bernard carregando a esperança na massa atleticana, pintou o levantamento. Everton consegue sair de soco. Ainda ficou ali com o Galo, que tenta pela esquerda de campo com o Renan Lodi. Lodi sai da marcação, girou pela esquerda de campo, acionou o Tressoldi, como se fosse um centroavante. Ele domina lá pelo lado esquerdo, acionou o Castanho lá atrás. Volta o jogo, Castanho ali para o Everson. Everson domina, volta ali a bola pelo lado esquerdo de campo com o Castanho. Castanho toca a bola com o Vitor Hugo, o autor do primeiro gol do Galo no jogo, procurando a melhor opção. Girou o jogo lá pelo lado esquerdo de campo, toca a bola ali com o Lodi. Lodi levantou a cabeça, acionou a velocidade do Bernard. Bernard traz pra perna direita, olha só, vem pra cima, marcação do Caíto, primeiro que ele consegue tomar. Helena bateu no Bernard antes de sair e por isso é lateral para o Grêmio. Mandando aquele abraço pra nossa audiência que mandou mensagem pelo 319-8299-2204, repetindo, 319-8299-2204, mandando aquele abraço pro Thiago de Moura, que tá ligado na Gigante do Rádio aqui de Curitiba. Sou do Barreiro, em BH, e moro há 8 anos em Curitiba. Aquele abraço pro seu Thiago de Moura, que está aqui na nossa escuta. Muito obrigado pela sua audiência, muito obrigado pela sua audiência aqui no nosso AM880, acompanhando a vitória do Galo por 3-0 até o momento. Um banho do Atlético em cima do Grêmio até o momento. E aí o jogo foi paralisado por conta de alguma coisa no campo. O que está rolando ali, hein, Bianca?
1: Isso mesmo, Arlindo, não estava entendendo nada. Do nada, dois auxiliares ali da Arena MRV com balde e terra. Ao que parece, deve ter algum buraco ali no gramado, e eles estavam ali fazendo uma correção, jogando um pouquinho mais de terra no gramado para ver se melhora essa questão do gramado da Arena.
0: É, e aí, Arena MRV. O campo é sintético, mas ainda com buracos, pelo visto, sendo repostos ali pela equipe da Arena MRV, com areia, com terra. Então, é o Atlético também corrigindo o seu gramado. O jogo tá tão favorável pro Atlético que dá tempo até de corrigir gramado na boa, viu, Madri? O Atlético não sofre, é impressionante a partida do Galo de Barba Domingas até o momento.
2: Sim, até com uma... A essa altura, até com uma eficiência ofensiva acima do normal, né? Além da defesa tranquila, ofensivamente o Atlético está se soltando, está ganhando confiança e tudo fica mais fácil. Cada vez mais o Grêmio mais pressionado a sair, né? Dá mais espaço e fica mais tranquilo do Atlético jogar. Então, a essa altura, eu já falei no segundo gol. Imagine então agora. É um passeio no parque ali no Califórnia. Não sei se tem algum parque ali, mas deve ter, né? Um passeio no parque ali no Califórnia para o Atlético. Uma bela tarde para o torcedor atleticano nesse domingo.
1: Ô Arlindo.
0: Oi.
1: E falando em torcedor atleticano, saiu público e renda do Galo. São 30.126 atleticanos lá na Arena MRV para uma renda de R$1.630.895,15.
0: Tá certo, então a Arena MRV aqui lotada também com o torcedor do Galo comparecendo, fazendo a festa aqui na Arena MRV. E vem descendo o Galo agora pela área esquerda de campo ali com o Castanho. Castanho girou o jogo, acionou ali com o Michael. Michael toca a bola ali com o Bernard. Bernard trouxe da direita pra esquerda, ligou um pouco mais atrás com o Castanho. Castanho com o Michael. Michael, Castanho, Castanho, Michael. Michael volta ali mais à frente com o Bernard. Bernard girou o jogo lá pela área esquerda de campo, acionou com o Lodi. Lodi toca a bola mais atrás ali para o Bernard. Bernard tocou a bola ali com o Michael. Michael vem pra cima da marcação, invadiu a grande área, perdeu a bola de graça e vem descendo agora o ataque do Grêmio. Vinha, porque o TT simplesmente furou, vai sair em apenas lateral pra equipe do Atlético fazer a cobrança. 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O Galo tem 3, o Grêmio não tem nada, temos 29 do segundo tempo jogados.
2: Campeonato Brasileiro em andamento pela 23ª rodada em São Januário. Vasco 0, Santos 1.
0: 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E vem descendo o Galo aqui pela direita de campo com o Coelho. O Coelho invadiu a grande área, toca a bola com o Cassi, resta fazer na trave! Na trave, na trave, na trave! Inacreditável o gol que perde o Cassierra na pequena área. Recebeu o passe do Coelho, era só tirar o Everton. Ele bateu, mas bateu na trave. Em sequência, o Galo vai ter escanteio para cobrar pela direita de campo. Com o Coelho, levantou a fosta de lá a zaga do Grêmio. Fica ali ainda com o Galo, com o Lodi, tentou levantamento. Defendeu o Everton, vai voltar ali com o Galo. Com o Castanho pelo intermediário, ele tem. Tenta dominar, mas tentou com a falta pra cima do Carlos Vinícius. Que sequência do Atlético, não pode perder o gol, hein, Bianca?
1: Que sequência, o Galo chegou com perigo aqui dentro da grande área. O Coelho, que preferiu agora não fazer o gol e deu a assistência. Era só o Cassierra chutar e marcar, lindo, mas ele achou o mais difícil, achou o travessão. O Galo já tem 3, mas poderia ter ampliado pra alegria aí da massa atleticana, hein, Arlindo?
0: É esse tipo de gol que não pode perder. Num jogo desse não faz tanta falta, mas o Galo tem decisão pela frente. Na Sul-Americana, na Copa do Brasil, esses gols têm que ser feitos, Madrid.
2: Exato, Alido. E é o cenário desse jogo agora, é que é para recuperar o jogador que está em má fase mesmo. Como o jogo está tranquilo, né? O jogador tira o peso e consegue ali, às vezes, recuperar uma boa fase, fazer um gol depois de um tempo. Seria o caso do Cassierra, importante para ele, mas ele não conseguiu aí fazer o gol. Não vive uma boa fase o Cassierra. Vamos ver se vai ficar mais tempo em campo, se vai ter mais essa oportunidade de fazer esse gol num jogo mais tranquilo, mas desperdiçou aí uma primeira oportunidade num contexto profundamente favorável como que ele tem hoje, Arlindo.
0: E vem descendo o Grêmio agora pelo lado esquerdo de campo, ali com Kahneman, pelo centro de gramado, achou Noriega, para Krovinovic, vai ser apertado ali pelo Coelho. Krovinovic é quem domina novamente, vem para cima na marcação do Coelho, teve que voltar tudo ali atrás, diga lá, Bianca.
1: Teve alteração no Grêmio, saiu camisa 54, Pedro Gabriel, para a entrada do camisa 38, Caio Paulista. E Gabriel, falando sobre o gol que o Madri passou para a gente do Santos, esse gol faz a equipe do Grêmio cair uma posição a mais. Ele está agora na 15ª colocação com 25 pontos e o Galo subiu, está na 8ª colocação com 32 pontos.
0: É, o Grêmio aí beirando a zona de rebaixamento depois dessa goleada que vem sofrendo aí pro Atlético. O Atlético vai pegando o elevador, vai subindo na tabela e vem junto com ele o Cassierra. Cassierra tocou pelo lado esquerdo, é com Bernardo. Bernardo invadiu a grande área, tentava o levantamento novamente, foi travado na hora H pelo Wallace. É escanteio para o Galo. O Galo não para, Bianca.
1: Escanteio para o Galo. Bernardo chegou com perigo e dentro da grande área foi travado, conseguindo apenas um escanteio. E o Galo, o Bernardo já está indo lá se posicionar, o Arlindo, se eu não me engano, para poder cobrar esse escanteio.
0: Vem o levantamento do Atlético lá pelo lado esquerdo de campo. O Galo não para, tá, não tá satisfeito com 3-0. É o Maicon que vem pra cobrança. Maicon trazendo na perna esquerda, esperança da massa atleticana. Pintou o levantamento do Maicon, quem é que sobe? Olha, toque de cabeça! Pra fora! Pra fora, no toque do Vitor Hugo de cabeça, teve desvio no meio do caminho, por isso é novo escanteio pro Galo, Bianca.
1: Novo escanteio para o Galo, Vitor Hugo subiu de novo e passou ali resvalando a trave, tirando tinta, Arlindo, mas teve desvio e com desvio, novo escanteio para o Galo, agora pelo outro lado, e tá tendo uma confusão ali entre o Kahneman e o Vitor Hugo, os dois estão ali se empurrando bastante. Viu?
0: E vem o levantamento do Galo abrindo, olha o toque de cabeça, o Everton, voltou com a Renan Lodi, o Everton mais uma vez, o Everton salvando o Grêmio, no toque de cabeça, era o segundo do Vitor Hugo de cabeça, ele rebate, volta com o Lodi, a finalização, ele defende novamente, Bianca, impedindo o 4-0 do Galo.
1: O Everton trabalhou demais agora, duas defesas consecutivas para impedir aí uma goleada do Galo de 4-0. O Everton salvando então aí o Grêmio desse quarto gol atleticano, mas o Galo tá chegando, o Galo tá pressionando, não tá satisfeito com os 3-0 não, hein, Arlindo?
0: Não tá satisfeito, a equipe de Barba Domingues tá sentindo o cheiro de sangue, tá querendo mais. E vem agora a equipe do Grêmio tentando descontar com o TT, não passa por Castanho, que já sai jogando ali com Maicon para Castanho para Maicon novamente, Maicon vai ter que retomar tudo ali atrás com o Everson, vai ser pressionado, mandou o Bicão lá pra frente, o Bicão virou lançamento, Bernardo dominou, lá pelo lado esquerdo de campo, ele vem pra cima da marcação do Caíto, vai daí Bernardo que eu tô contigo, limpou, deixa o Caíto falando sozinho, vem o cruzamento, afasta de lá o Kahneman, providencial o zagueiro do Grêmio na hora H, afastando o que seria novamente o quarto gol do Atlético. O Galo tá sedento, é impressionante o futebol do Atlético praticado pelo Barba Domingues, ajeitou essa equipe, é impressionante, Paulo Madri.
2: É bom o trabalho do Barba, esse jogo tá até acima do que é o trabalho dele, tá? Mas o trabalho dele no geral é bom, muita leitura do que ele tem de características de elenco, se adaptou no que ele podia se adaptar, o modelo de jogo dele também encaixou bem com os jogadores. O trabalho dele é bom, a gente precisa ser justo. Tem muito trabalho ruim no Brasil, mas esse é bom.
0: É verdade, viu, Paulo Madri? Que trabalho o Eduardo Domingues vem fazendo à frente do Atlético. Meio sem peça, meio sem o elenco, mas o Barba Domingues vai tirando leite de pedra desse elenco do Atlético. Que trabalho à frente do Galo. E vem descendo agora o Grêmio pela direita de campo ali com o Wallace. O Wallace toca a bola com o Kahneman. Kahneman girou o jogo, acionou ali pelo centro de gramado. A equipe do Grêmio vem descendo agora com Dodi. Dodi acelerou, ligou com o Amuzu. Amuzu lá pela direita de campo, tentava por ali o Caíto, mas acabou saindo em apenas lateral. Enquanto isso, teremos alterações no Atlético. Temos duas mexidas vindo por aí, hein, Bianca?
1: Isso mesmo, alteração no Galo. Saiu o jogador Coelho para a entrada do Minda. E também eu vou pegar a segunda alteração aqui, mas quem entrou foi o Dudu. Se eu não me engano, foi no lugar do camisa 30, Vitor Hugo. Só vou confirmar.
0: É isso aí, saiu o Vitor Hugo, entrou o Dudu. E aí saiu o 28, Coelho, entrou o 27, Minda. Daqui a pouco o Madri comenta porque vem descendo do Galo. Cruzamento buscando o segundo poste. Acabou passando por todo mundo. O Dudu quase aproveita ali o levantamento na segunda trave novamente. E aí, hein, Madri? Sai o Vitor Hugo, entra o Dudu. Sai o Coelho, entra o Minda.
2: Olha, Lino, primeiramente é você aproveitar um jogo que já está resolvido, que você já pode, né, dar uma administrada para poupar o fôlego dos caras, né? Para tirar quem foi bem, para ser aplaudido também e já dar uma poupada no Coelho, que é um jogador mais utilizado, mais importante, por exemplo. Vitor Hugo também muito utilizado. Então o primeiro ponto é isso. Do segundo, eu acho, ele coloca o Dudu, né? Ele tem usado o Dudu mais centralizado. Ultimamente, depois da parada da Copa, principalmente, tentando relançar aí a carreira do Dudu de alguma maneira. Vamos ver se nesse contexto favorável ele é outro que entra bem, que consegue ter um brilho, consegue retomar uma fase um pouco melhor. Acho que essas as tentativas, as intenções de Barba Domingues.
0: E vem descendo o Grêmio agora com o Amuzu. Tentou o levantamento dentro da grande área, afasta de lá de toda maneira a zaga do Galo. É escanteio para a equipe do Grêmio, que vai fazer a cobrança lá pelo lado direito de campo, lá pela direita de ataque. O Galo vai vencendo e convencendo por 3-0. A equipe do Grêmio não viu a cor da bola e vai tentar agora no levantamento, lá pela direita de campo com o TT. Veio o levantamento, afasta de lá o Tressoldi. Ainda ficou ali com a equipe do Grêmio, com Pedro Gabriel. Ele acionou pelo lado esquerdo de campo o Krovinovic ligou com o Amuzu. Amuzu vem pra cima na marcação do Preciado. Ele traz da esquerda pra direita. Amuzu girou o jogo, achou por ali o Noriega lá pela direita de campo. Acionou ali o Caíto ligou com o TT. TT vem pra cima na marcação. Pintou o levantamento, afasta de lá novamente o Tressoldi. Ainda volta com a equipe do Grêmio, com Caíto com Krovinovic para Amuzu com Caíto lá pela direita de campo. Acionou novamente o Krovinovic, o camisa 10 da equipe do Grêmio. Vem descendo, vem conduzindo o jogo. Ele procura a melhor opção, levantou a cabeça, tá encaixotado, tentou fazer o passe ali buscando o pivô do Carlos Vinícius. Tressou de tomou dele e já sai no contragolpe. Olha só o contra-ataque do Atlético vindo de novo lá pelo lado esquerdo de campo. Dessa vez é com o Dudu. Vai daí, Dudu, que eu tô contigo. Pelo centro de gramado ele ligou com o Cassier. Ai, Cassier, Tá dormindo, meu filho. Alguém tem que dar um choque ali no Cassier pra ele acordar. Já perdeu um gol e agora acabou esperando a bola no pé ali. Cedeu o contragolpe do Grêmio, que vem descendo agora com o Amuzu. Amuzu vem pra cima na marcação do Preciado. Dominou, trouxe da direita pra esquerda. Amuzu ainda com a bola, vem limpando. 1, 2, 3. Olha só, Amuzu vem pra cima na marcação. Cai no chão, é derrubado. É falta pro Grêmio e é falta perigosa, Bianca.
1: Falta perigosa na altura ali, pertinho da grande área. O Amuzu sofreu uma falta e o árbitro estava bem atento, Arlindo. Pegou a falta do camisa 15 do Galo.
0: Então o Grêmio vai ter falta perigosa para fazer a cobrança ali pela intermediária. O Castanho pecou no excesso de vontade, derrubou o Amuzu, mas o Michael incentivou. É isso aí mesmo, o Michael incentivando, orientando também.

0: Vai ser apenas escanteio para o Grêmio, escanteio para o Grêmio, lá pela direita de campo. Tinha endereço, hein? Tinha endereço a essa falta do Amuzu, mas acabou resvalando na barreira. Agora o Grêmio vai ter escanteio para fazer a cobrança com o TT. Pintou o levantamento, afasta de lá o Tressold. Ainda voltou com o TT. TT trouxe da esquerda para a direita. Olha só, TT limpou, tentou o bote, ficou no meio do caminho, ficou na marcação do Cacierra. É novo escanteio para o Grêmio, Bianca.
1: Novo escanteio para o Grêmio pelo lado direito. TT tentou um novo cruzamento, mas o jogador atleticano Cacierra estava ali providencialmente para jogar a bola em linha de fundo. Apenas escanteio, Arlindo.
0: Vem o escanteio do TT, abrindo o toque pro meio da grande área. Krovinovic escorou. Olha só, Elano fica ali com o Grêmio. Com o Amuzu, Amuzu levantou a cabeça. Vem o levantamento. Everson sai de soco e consegue afastar o perigo. E pode vir o contra-golpe. Será que o Mindo aproveita? Não. Tomou o Grêmio e vem agora com o TT. TT nova já de direito de campo. Pedalou, vem pra cima da marcação do Lodi. Afasta de toda maneira por ali o Vitor Hugo de bico. Ainda fica com a equipe do Grêmio. Com Dodi. Ai, ai, ai, ai, Dodi. Tocou pra placa de publicidade, vai ser apenas lateral para o Galo fazer a cobrança. Diga lá, Madrid.
2: Olha, eu vou dizer uma coisa para você. Coitado do Amuzu, porque o que ele tenta, assim, ele tá tentando até agora, persistente, ele tenta muito, ele chama jogo, ele vai para cima, vai para um lado, vai para o outro, sozinho, praticamente jogando sozinho nesse time do Grêmio, que é um deserto de ideias, mostrou quase nada nesse jogo de hoje. E o Amuzu lá, coitado, correndo de um lado para o outro, tentando. Simplesmente, olha, é o único destaque do Grêmio pela tentativa de alguma coisa.
0: Gostei do deserto de ideias, viu, Madrid? Gostei dessa.
2: Muito obrigado. Tá difícil o time do Grêmio hoje, viu?
0: E vem descendo agora o Grêmio, não é a única esperança, que é a Amuzu. E nem ele tá prestando mais, Madrid. Tentou vir pra cima da marcação ali do Preciado. Correu. A bola correu mais que ele. Saiu e apenas tiro de meta.
2: A língua do comentarista é uma coisa. Eu vou te dizer um negócio.
0: É a zica de comentarista, de narrador. Sempre acontece, Madrid.
2: É isso. Sequei o Amuzu.
0: Não tem jeito. E vem o tiro de meta agora do Galo. Foi cobrado ali pelo Everson. Mandou um bicão lá pra frente. Afasta de toda maneira dali o Kahneman. Volta um pouco mais atrás ali com o Everton. Vai ser pressionado ali pelo Alan Minda. O Everton mandou um bicão lá pra frente. Vai disputar ali o Renan Lodi contra o TT. TT ganhou dele, olha só. Mas o Lodi tomou de volta. Muito seguro também o Renan Lodi. Impressionante. Ai, ai, ai. Foi só eu falar que ele entregou. TT deixou com o Carlos Vinícius. Tressou de afasta de lá de toda maneira. De carrinho, Juan Tressou de para ganhar. Ela ia saindo ali em escanteio, mas eu acho que o Bandeira pegou uma posição de impedimento do Carlos Vinícius no passe ali do TT. Realmente estava bem à frente e o Tressold ganha dele, sai gritando ali na cara do Carlos Vinícius também, hein, Bianca?
1: Isso mesmo, Tressold estava atento nessa jogada e conseguiu tirar a bola ali, comemorou como se fosse um gol, Arlindo. Começou a chamar a torcida e mostrou que tá com garra e tá querendo jogar. Mas o lance foi impedido porque o jogador do Grêmio, camisa 95, Carlos Vinícius, estava em posição irregular.
0: E vem descendo o Grêmio no contragolpe, já tomou a bola com o Amuzu. Madrid, você zicou o Francis Amuzu. Ele entregou uma bola de graça totalmente pro Galo agora.
2: Agora realmente o futebol de Amuzu terminou depois que eu falei o que falei. Tá difícil, viu?
0: Não tem jeito, Madrid. Acontece.
2: E também você zicou ali o Lodi. Tá difícil pra nós aí.
0: É melhor a gente ficar calado.
2: Vamos ficar quieto.
0: Quem sabe agora o quarto gol. E vem descendo agora o Galo pelo lado esquerdo de campo com o Dudu. Dudu invadiu a grande área, trouxe da direita pra esquerda. Dudu girou. Ai, ai, ai, Dudu, é pra frente essa bola. Teve que voltar tudo ali atrás com o Maicon. Matou a jogada e recebeu de novo ali o Dudu. Dudu trouxe com a perna direita. Deixou pelo centro de gramado com o Castanho. Castanho com o Maicon. Maicon com o Castanho novamente. Castanho toca a bola com o Maicon. Maicon volta tudo ali atrás com o Vitor Hugo. Vitor Hugo muito marcado, tocou com o Castanho. Castanho ligou o jogo tudo ali atrás com o Everson. Everson levanta a cabeça, procura a melhor opção, vai mandar o bico lá pra frente, subiu o acréscimo, hein, Bianca?
1: Subiu o acréscimo. Teremos mais 4 minutos nesse segundo tempo.
0: Vamos até os 49 deste segundo tempo e vem descendo o Galo em busca do quarto gol com o Renan Lodi. Veio pra cima da marcação ali do TT, teve que voltar um pouco mais atrás com o Maicon. Maicon Castanho, Castanho, Maicon, Maicon Castanho novamente. É a tabelinha dos volantes do Atlético que vai funcionando. Castanho girou o jogo pela direita de campo, achou o Preciado.

0: Apreciado, vem pra cima na marcação ali do Amuzu. Ligou com Minda, Minda pelo centro de gramado. Ligou com Michael, tocou tudo lá atrás ali com o Tressoldi. Girou o jogo lá pro lado esquerdo de campo. Acionou ali o Vitor Hugo toca a bola ali pelo lado esquerdo de campo, é com Dudu vem pra cima na marcação, toca a bola de lado. A bola ali é com Bernard. Girou o jogo, girou ali pelo lado esquerdo de campo. Acionou o Tressoldi pelo centro de gramado, acionando o Castanho, o estreante, ali pela direita de campo. Ele corre para receber, Castanho. Girou o jogo um pouco mais atrás ali para Tressoldi. Tressoldi levanta a cabeça, procura a melhor opção, muito marcado ali pelo Krovinovic. Tressoldi pela direita de campo, acionou o Preciado, e Preciado levanta a cabeça, procura a melhor opção, tem que voltar tudo ali atrás com o Tressoldi. Tressoldi vai ser marcado ali pelo Krovinovic. O Galo não tem pressa, vai trocando passes sem sofrer, sem receber muita pressão ali da equipe do Grêmio. Vai vencendo por 3-0, é o Everson que tem a bola dominada lá pelo lado esquerdo de campo. Ele acionou o Lodi com o Michael com o Lodi novamente, Lodi lá pelo lado esquerdo de campo, vem dominando, vem conduzindo, vem puxando o ataque do Atlético com Bernardo. Ultrapassa sua linha de gramado, ligou com o Dudu pode acelerar o jogo, deixou de lado um pouco mais com o Michael vem pra cima da marcação, ligou com Castanho para Cassierra para Castanho novamente. Pelo centro de gramado ele domina. Castanho, Michael, Castanho. Castanho para Michael novamente. Lá pela área esquerda de campo. Ele aciona por ali o Renan Lodi. Lodi procurando a melhor opção. Apenas 2 minutos nos separam do final do jogo. Aqui na Arena MRV. O Galo vai vencendo por 3-0. Uma aula de futebol para cima do Grêmio. E pela direita de campo busca o quarto gol com o Alaminda. Alaminda pedalou, passou o pé por cima da bola. Invadiu a grande área. Alaminda, olha, toca para o centro da grande área. Quem bate? Bernard! Pra fora! Pra fora, finalização do Bernard com a perna esquerda. Era o quarto gol do Galo, mas ele não achou o endereço nela, hein, Bianca?
1: Era o quarto gol, Arlindo. Era só chutar no gol, mas o Bernard empolgou demais. Pegou muito embaixo da bola e jogou pra fora. Depois de um lindo passe, um lindo cruzamento do Minda, o Bernard desperdiçou a chance de colocar o Galo com 4-0 no placar, Arlindo.
0: E apenas tiro de meta para o Grêmio lá no campo defensivo, que já foi cobrada com o Everton. Mandou o bico lá pra frente, vai disputar por ali o Caíto contra o Bernardo. Melhor para a equipe do Grêmio que ganha. Fica ali com o Kahneman vem avançando, procura a melhor opção. Ele gira o jogo, consegue fazer o passe com Krovinovic para Kahneman ali pelo centro de gramado, ligou com o TT com Kahneman para TT para Kahneman novamente. Kahneman é quem domina, faz o passe pelo centro de gramado com Krovinovic. 30 segundinhos nos separam do final do tempo regulamentar. Já pode apitar, hein, seu juiz? Já pode apitar, o Galo tem que vencer. E vem descendo ali com Krovinovic lá pela direita de campo. Acionou o Wallace levantou a cabeça, girou o jogo lá pela direita de campo. A bola é com TT vem pra cima da marcação, ligou com Caíto mais atrás, volta o jogo ali para o Wallace pelo centro de gramado, ligou com Krovinovic. Ô, juizão, você quer jogo, meu filho? E vem descendo aqui pelo lado esquerdo de campo o Grêmio com o Caio Paulista. E agora sim, não há tempo para mais nada. Apita o final do jogo, Bruno Aleu de Araújo.
2: Nós somos
0: vence o Clube Atlético Mineiro. O Galo fez 3, o Grêmio não fez nada. 3-0 para o Galo. O Galo que abriu o placar com Vitor Hugo de cabeça. Depois, Coelho ampliou o placar 2 vezes. Coelho assinalando o terceiro do Galo. 3 para o Galo, nada para o Grêmio. Vence o Clube Atlético Mineiro. Vence e convence o Galo na Arena MRV, Bianca.
1: Isso mesmo, Arlindo. O Galo conquista mais 3 pontos e com isso chega à 8ª colocação do Campeonato Brasileiro com 32 pontos. Para alegria da massa atleticana, o Galo conseguiu sair com esse resultado, com gols de Vitor Hugo, de cabeça, após cobrança de escanteio, e Coelho, praticamente seguidos, marcou 2 gols, deixando aí o placar de 3-0 para o Galo. Agora o Galo, Arlindo, ele tem confrontos muito importantes no decorrer dessa semana. No dia 19, pela Sul-Americana, vai enfrentar o Bragantino às 7 horas da noite, aqui na Arena MRV também. No dia 22, ele joga pelo Brasileirão fora de casa contra o Internacional. E um detalhe, Preciado foi amarelado nesse jogo, estava pendurado e está de fora desse jogo contra o Internacional. E para finalizar essa semana agitada do Galo, dia 25, pela Copa do Brasil, o Galo vai jogar contra o Cruzeiro pelo primeiro jogo da Copa do Brasil, Arlindo. E falando sobre quem foi o melhor em campo, com certeza não tem como eu falar que não foi o Cuejo, porque ele fez 2 gols e ajudou muito o Galo nesse jogo. Então é isso, eu gostaria de deixar um abraço para toda a nossa audiência, mandar um abraço para minha mamãe, Terezinha, que está nos escutando, e muito obrigada.
0: Valeu, Bianca, obrigado pela sua participação aqui na nossa jornada esportiva, brilhantando as reportagens deste Galo e Grêmio. O Galo vence por 3-0, 3 para o Atlético, 0 para o Grêmio. Madrid, suas opiniões finais sobre este jogo, a sua análise final e também o melhor em campo dessa partida.
3: Cabra, lindo, meu querido, um passeio no parque para o Atlético nesta tarde de domingo, 3-0 para o Atlético. Nono jogo aí de invencibilidade do Atlético. O Atlético que inclusive fez um jogo acima do que tem sido o trabalho, um jogo realmente muito bom do Atlético, e o trabalho já tem sido bom. Olhando para o decorrer da semana, é muito difícil acreditar que o Atlético possa ser eliminado pelo Bragantino no meio de semana. Nada indica isso, nem o momento do Atlético, nem o momento do Bragantino, nem o cenário do jogo que vai ser na Arena MRV, com a vantagem já construída pelo Atlético. Então o Atlético vai confiante, vai tranquilo para conseguir aí essa classificação no meio de semana. Atlético vivendo bom momento, voando, e vai que vai para a sequência da semana.
0: E o melhor em campo, Madrid?
3: Melhor em campo, cara, vamos lá. Vou ficar com o Cuejo. Vou ficar com o Cuejo, vou ficar com o que é óbvio. O Cuejo fez 2 gols. Acho até que dá pra ter outros destaques na partida também, mas o Cuejo fez uma bela partida pelo Galo, conseguiu aí fazer os gols, conseguiu ser importante e ser a estrela aí da vitória do Atlético hoje.
0: Valeu, Madrid, obrigado pela sua participação aqui no nosso AM880, brilhantando os comentários da nossa Rádio Inconfidência. Eu sou Gabriel Arlindo, tive o prazer de narrar este jogo pra você, a você, nosso ouvinte que ficou conosco. Um grande abraço, muito obrigado pela sua audiência. Na sequência, às 7 horas, tem bola rolando também pra Cruzeiro, hein? Com o Guilherme Reis trazendo pra você todas as emoções de Corinthians e Cruzeiro, com Guilherme Reis, com Davi Luiz, com Pedro Galvão. Fique conosco aqui pelo M880 a partir das 7 horas. A nossa jornada começa com Guilherme Reis trazendo para você as emoções do jogo também do Cruzeiro. A você, novamente, eu agradeço pelo privilégio da sua audiência. Uma boa noite, um grande abraço e eu fui! 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
11: 6:02.
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14: Oi, oi, um ótimo fim de tarde, início de noite para você nesse domingão, dia 16 de agosto. Seja muito bem-vinda, muito bem-vindo ao nosso programa Esquinas de Minas. A partir de agora, uma hora só de música mineira para a gente celebrar e cantar junto esses talentos de Minas Gerais. Eu sou Flávia Moreira, muito prazer. A programação musical é do Flávio Henrique Silveira. E aí, tá no carro, tá em casa, no trabalho, pegando estrada, indo aí para algum rolê, para algum aniversário, alguma atividade cultural? Muito obrigada aí pela sua companhia e sintonia. O importante é estar sintonizado aqui na Rádio Inconfidência. E entre um bloco e outro, eu adoro compartilhar dicas culturais para animar seu fim de semana. Mas bora logo com música. A gente começa muito bem com o mestre Milton Nascimento e a clássica canção Clube da Esquina número 2.

0: Que bloco lindo, hein? Juarez Moreira, Baião Barroco, música dele. Tavinho Moura, O Trem Tá Feio, do Tavinho e Murilo Antunes. Cobra Coral, Trem Azul, do Lô Borges e Márcio Borges. E abrimos com Milton Nascimento, Clube da Esquina número 2, do Milton, Lô e Márcio Borges. Bora logo com as dicas culturais? Tá rolando a Casa Cor. Pra quem gosta de arquitetura, design e paisagismo, é um prato cheio. E a gente volta inspirada, viu? Depois de ver os 40 ambientes que integram a Casa Cor Minas Gerais, que começou ontem e vai até o dia 6 de outubro. Essa é a 31ª edição da mostra, que ocupa o edifício de 1941, projetado pelo italiano Raffaello Berti, evidenciando a relevância histórica. É aquele prédio ali que é a sede da PUC Minas Lourdes, que fica na Rua da Bahia, 2020. Tá belíssima a Casa Cor, eu visitei essa semana, teve uma apresentação para a imprensa. Eu adoro aproveitar aí os ambientes, me inspirar, ver tanta coisa bonita. Os ingressos podem ser comprados na bilheteria da mostra ou pelo site da Casa Cor Minas. A inteira custa R$100 de terça a sexta ou R$110 sábado e domingo, meia entrada R$50 ou R$55. Mais detalhes aí, @CasaCorMinas.
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0: Boa noite, bom domingão, dia 16 de agosto. Agora quem chega é Berin Brown.

0: Roger Def pra todo mundo chegar. Música novíssima dele, do Roger Def. Cromossomo Africano, Qual É? Da Michelle Oliveira. E abrimos esse bloco com Berimbau, Batucada no Gueto, do Alexandre Cardoso e Mestre Negativo. E mais uma dica que eu queria compartilhar com você, que eu visitei essa semana, é a exposição que celebra os 17 anos do Bolinho. Esse bolinho todo colorido, simpático, charmoso, fofíssimo, que tá espalhado pela cidade aí. É feito pela Raquel Bolinho, que é minha conterrânea, Maria Raquel Bolinho. Ela nasceu lá em Tabira, estava conversando com a mãe dela na abertura da exposição, e desde cedo ela tem esse dom para a arte, dava oficina, ensinava crianças. Com 12 anos de idade, ela já dava aula para outras crianças. E essa mostra reúne 11 obras, revisitando a presença desse personagem nos muros, ruas e viadutos da capital mineira. Está lá na pequena galeria do Palácio das Artes até setembro. A visitação é gratuita. Você aproveita e visita as outras galerias do Palácio das Artes, que estão com a exposição que celebra o acervo dos 55 anos da Fundação Clóvis Salgado. E daqui a pouquinho tem Bienal de São Paulo, recorte da Bienal de São Paulo, a partir de setembro, outubro, ocupando as galerias aí do Palácio das Artes. A visitação é gratuita. Hora de um rápido intervalo e voltamos já já, é rapidinho.
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0: Boa noite, bom domingão, dia 16 de agosto. Bora com mais música, chegando Nádia Campos e Pereira da Viola.

0: música dela que ela acaba de lançar. Michele Andreazzi e Dea Trancoso, Eu Rio. Da Michele Andreazzi, do ano passado, Nádia Campos e Pereira da Viola, Caminho das Águas. Do Josino Medina e Frei Chico, esse bloco aí, celebrando as nossas águas, os rios, que temos que preservar e cuidar sempre. Mais uma dica é o Palco Giratório. É uma programação que reúne trabalhos de 5 estados, que reúne teatro, dança, oficinas e debates em Belo Horizonte e Santa Luzia. E a programação do Palco Giratório vai até o dia 30 de agosto. Fique ligado aí, só acessar as redes sociais do projeto Palco Giratório. E falando em Palco Giratório, termina hoje a programação do 24º Festival Mundial de Circo, que movimentou aí diversos lugares de Belo Horizonte com muitas atividades circenses, bate-papo, festas. E o encerramento está rolando até às 11 horas da noite na Rua Rio de Janeiro, em plena rua ali no centro de Belo Horizonte, na frente do Sesc Palladium, na Rua Rio de Janeiro, esquina com Augusto de Lima. Encerramento aí do Festival Mundial de Circo. Só chegar e curtir a programação toda gratuita. E parabéns aí a todos que fazem esse festival há 24 anos. E ano que vem são 25 anos, bodas de prata, hein? Parabéns aí, Fernanda, e toda a equipe. Esse festival é importante demais para a cena cultural de BH e é uma referência mundial. Parabéns a toda a equipe.
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0: Esse é o Esquinas de Minas, todo sábado e domingo, de 6 às 7 da noite. A gente tem um encontro marcado aqui nessa esquina para curtirmos muita música mineira. E abrindo o último bloco, Luísa Brina e o Liquidificador Aurora.

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0: Barna Olhares, música dela. Cantora e compositora da nova cena mineira, Marina Sena e Marcelo Toffani, também jovens artistas e talentosos de Minas Gerais, ela de Taiobeiras e Marcelo Toffani aqui de BH. Eles participaram da banda Rosa Neon, seguiram caminho solo, mas são super amigos, fizeram a música Solto, Histórias de Amor do Marcelo Toffani, Dedé Santa Claus e Zebu. E abrimos esse bloco com Luísa Brina e o liquidificador Aurora, com a participação do Luiz Gá, que integrava a Rosa Neon junto com a Mariana Cavanelas, né? Música da Luísa Brina e Maria Raquel Dias, encerrando assim muito bem, nossa Esquina de Minas deste domingão, dia 16 de agosto, meio de agosto chegou, o tempo tá voando, hein? Muito obrigada pela sua companhia e sintonia, eu sou Flávia Moreira, a programação musical é do Flávio Henrique Silveira, edição minha também, o Carlos Ferreira tá de férias, na mesa, Homero Ribeiro, uma ótima noite pra você, siga por aqui, fique agora com o programa Horário Nobre, boa semana, muita saúde, notícias boas, músicas boas, um abraço apertado aí do outro lado, tchau, tchau.
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2: Opa! Um abraço! Muito boa noite! Seja muito bem-vindo, seja muito bem-vinda a mais uma jornada esportiva da minha, da sua, da nossa Rádio Inconfidência! Noite de clássico brasileiro! Corinthians e Cruzeiro, Cruzeiro e Corinthians se enfrentam pela 23ª rodada do Brasileirão!
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2: Pra fechar a sua semana em grande estilo, domingão à noite. E não tem nem na televisão convencional, tá? Apenas no streaming. Fica conosco que você acompanha mais rápido o jogo. Venha conosco na emoção do futebol. É o 100º Cruzeiro e Corinthians, Cruzeiro e Corinthians. Aqui no seu AM 880.
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2: Duas equipes praticamente empatadas em número de pontos, de olho no G5 e quem sabe se aproximar ainda mais do G4. É noite de Cruzeiro, é noite de Corinthians e girando a nossa equipe nota 10 da Rádio Inconfidência, trazendo os primeiros destaques, as primeiras informações. O repórter da noite, Davi Luiz. Boa noite, Davi, seja muito bem-vindo a mais essa jornada esportiva.
4: Muito boa noite, Guilherme Reis, boa noite a todos nos acompanhando aqui no AM 880, noite de Cruzeiro e Corinthians. Você já adiantou, jogo de número 100 entre as duas equipes. O Corinthians sai um pouquinho na frente nesse retrospecto, mas o Cruzeiro tá logo atrás, tem suas vitórias no confronto e quer mais uma hoje na Neoquímica Arena. Claro, lembrando, Cruzeiro meio de semana tem o Flamengo, mas antes tem jogo duro com o Corinthians, jogo que vale muito pelo Campeonato Brasileiro. A Raposa de olho no G4, buscando recuperar aqueles pontinhos que foram deixados para trás no começo da temporada. Então, Cruzeiro de olho na vitória, tem tudo para vencer e tem time mudado, tá, Gui? Tem time mudado. Arthur Jorge não quis saber de repetir a escalação e tem novos jogadores hoje no ataque.
2: Tem mudança no ataque do Cruzeiro, tem mudança em quase todos os setores em relação ao último confronto da Libertadores. Flamengo e Cruzeiro, Cruzeiro e Flamengo. A decisão é nessa quarta-feira, hein? O jogo de volta, os últimos 90 minutos de um total de 180 na Libertadores. Cruzeiro e Corinthians, que vem de empate nessa busca da glória eterna. O Corinthians no Arroyito Quito, em Rosário, enfrentando o Rosário Central, encarou a equipe do Rosário Central, Ângelo de Maria e Companhia Limitada, 0-0. O Cruzeiro enfrentando o Flamengo aqui no Mineirão, 1-1, com golaço de Arroio, narrado brilhantemente por Gabriel Arlindo. Mas o que esperar desse confronto de agora? Claro, a cabeça pode estar na Libertadores, mas será que tem que estar mesmo? O Cruzeiro não tá morto no Brasileirão, não. E por isso eu quero a opinião dele, que sabe o que diz aqui no AM880, Pedro Galvão. Bem-vindo a mais uma jornada esportiva. O que esperar desse confronto de daqui a pouquinho, hein, Pedro?
5: Muito boa noite, meus colegas de transmissão, e muito boa noite também a todos vocês que acompanham a gente aqui no AM880. E mais um jogo do Cruzeiro pelo Brasileirão. Dessa vez numa rodada entre os jogos da Copa Libertadores da América. No final de semana, o Cruzeiro jogou contra o Flamengo, conseguiu um empate ali no Mineirão, mas agora tem que mudar, virar a chavinha, focar no confronto contra o Corinthians na noite de hoje, para conseguir também um bom resultado no Campeonato Brasileiro e seguir com o sonho de que, caso não consiga a classificação para a Libertadores ganhando o campeonato, pelas outras competições, tem que conseguir pelo Campeonato Brasileiro. E conseguir pontuar hoje fora de casa, na Arena Neoquímica, em São Paulo, é muito importante. O Cruzeiro tem que estar concentrado no jogo de hoje, e acho que esse vai ser o principal fator que vai definir o futuro do Campeonato Brasileiro do Cruzeiro. E tem que manter a cabeça no lugar. Teve o jogo contra o Flamengo, na quarta-feira tem o jogo da volta lá no Maracanã, mas é um passo de cada vez, jogo a jogo, e o Arthur Jorge tem essa oportunidade também para já projetar alguns jogadores para o jogo da quarta-feira.
2: Para projetar o jogo da quarta-feira, então, sem mais delongas, sem perder mais tempo no seu pré-jogo, 19h13, horário oficial de Brasília, a partida começa daqui a menos de 20 minutos, marcado para 7h30 da noite, você acompanhando a M880, então aumente o volume do seu rádio, torcedor cruzeirense. Alô, Eliezer Ferreira, sobe o hino do Cruzeiro, pois o Davi Luiz vem com a escalação do time estrelado.

0: O Cruzeiro, visitante na noite de hoje, vem com 81, Otávio no gol, 23, Leito ex, Fagner na lateral direita, 43 tem João Marcelo e 34 tem Jonathan Jesus formando a dupla de zaga. Na lateral esquerda, 25 tem Lucas Vidalba. No meio de campo, capitão na noite de hoje, Lucas Romero com a 29. Outro meio campista, número 5, Zé Lucas. Já no setor ofensivo, 9 tem o Bruno Rodrigues, 67 tem o João Costa, 38 para o Felipe Moraes e no comando do ataque, 19, Caio Jorge, para fazer os gols na noite de hoje, todos eles comandados pelo técnico Arthur Jorge.
1: Tá aí a escalação das 5 estrelas mais bonitas do Brasil. Eu quero a tua opinião, Pedro Galvão. Um time um tanto quanto misto. Na palavra do momento, alternativo é visando realmente as quartas de final, a classificação para as quartas de final na Libertadores. É talvez para dar mais rodagem a alguns atletas que não têm tantos minutos assim. Gostou da escalação do AJ ou Pedro Galvão?
2: Olha, Guilherme, realmente o nosso Arthur Jorge, técnico do Cruzeiro, trouxe uma escalação definitivamente bem mista. Ele combina essas oportunidades para os jogadores que estão chegando agora no elenco, precisando de rodagem, com o descanso de alguns jogadores que já tiveram uma rodagem muito grande nessa última sequência de jogos do Cruzeiro, pela Libertadores, Copa do Brasil e Brasileirão. Bom, na parte da zaga aqui, o primeiro destaque é a ausência, né, do Fabrício Bruno, que está descansando nessa partida, e entra o João Marcelo, que é um bom zagueiro, vai conseguir cumprir a função, e acho que ele deve se manter titular durante todo o jogo, né? E na lateral esquerda também temos uma mudança, né? A chegada do Vidalba, improvisado ali pela esquerda, uma alteração que o Arthur Jorge já vem fazendo há alguns jogos, e também uma opção para descansar o Rojas para o jogo da quarta-feira. Bom, no meio de campo ali também temos uma pequena alteração, né? Temos a volta do Lucas Romero e o Zé Lucas ali no lugar do que seria o Gerson, né? Zé Lucas chegando agora no clube, um jovem talento, uma estrela, assim, que pode despontar muito no futebol e que precisa dessa rodagem. O Cruzeiro, se quiser construir um jogador com qualidade que sirva para o elenco, tem que dar essa rodagem, tem que deixar o menino jogar e deixar ele contar a própria história. Com a bola e dentro de campo, sempre a favor do gol do Cruzeiro, né? Construindo, comandando esse meio de campo. E no meio de campo ali também, no lugar do Matheus Pereira, a gente tem o Felipe Moraes, né? Nosso jovem talento também, é desse da base do Cruzeiro, mas que vai cumprir essa função de 10 ali, né? Vamos ver como é que ele vai desempenhar. A princípio tem muito talento, mas um pouco de pouca experiência. Ele não teve tantas oportunidades nos últimos jogos, tanto pela questão das contratações que vieram aí nessa janela da parada da Copa do Mundo, mas agora ele volta pro elenco titular para esse jogo contra o Corinthians e promete bastante. E lá na frente também temos Bruno Rodrigues, né, um velho conhecido da torcida que precisa se provar mais uma vez, né, precisa fazer as pazes com o torcedor, né, não tá com uma relação muito boa, perdeu algumas chances claras nos últimos jogos e vem sendo bastante contestado. E é uma oportunidade dele mostrar o seu valor. Na ponta direita tem o João Costa, né, que acabou de chegar também, precisando de mais rodagem para se entrosar ali no elenco do Cruzeiro, com a maneira com a equipe joga. E lá na frente tem o nosso Caio Jorge, artilheiro do Cruzeiro na temporada, e que precisa encontrar mais alguns gols. Vem de uma temporada não tão brilhante, mas ainda assim é um jogador muito importante para a equipe celeste, Guilherme.
1: Tá aí fazendo o raio-x do time do Cruzeiro, o nosso querido Pedro Galvão. E se tem time visitante, é claro, tem time mandante. Alô, Eliezer Ferreira, no comando da nave mãe, sobe o hino do Corinthians, pois o Davi Luiz volta com a escalação do time de Itaquera.

0: Corinthians está escalado da seguinte maneira. No gol número 1, Hugo Souza. Na lateral direito, com o número 2, tem o Mateuzinho. A dupla de zaga, 13 para Gustavo Henrique e 3 para Gabriel Paulista. Número 21, ex-cruzeiro Matheus Bidu. No meio de campo, 29, tem o Alan. 19, tem o Carijo. E 7, Breno Bidon. Já no comando do ataque, número 8, o capitão na noite de hoje, Rodrigo Garro. No setor ofensivo, 37, tem o Caio César. 18, Pedro Raul. Esses são os 11 jogadores titulares de Fernando Diniz.
1: Na mesma seara que o Cruzeiro, meu querido Pedro Galvão, tem também o Corinthians, que também está buscando a classificação para as quartas de final da Copa Libertadores. Vem de um empate duríssimo contra o time estrelado por Ângelo de Maria, que é o Rosário Central, mas diferentemente do Cruzeiro, nada de poupar. O melhor que se tem em campo. Como que o Cruzeiro tem que se montar para sair com um pontinho somado pelo menos, ou quem sabe a vitória, por que não? Quais são os principais, as principais artimanhas, as principais forças do time do Corinthians que o Cruzeiro tem que ficar de olho, hein, Galvão?
2: Exatamente, Gui, igual você já veio comentando nessa sua última fala, o Corinthians, né, vem de um empate muito duro lá contra o Rosário, uma partida muito desgastante, teve alguns jogadores ali que tiveram uma dúvida, né, teve uma análise assim, de muitos comentaristas, principalmente dos especialistas, né, que acompanham o Corinthians há mais tempo, questionando um pouco se o Pedro Raul ia ter condição de jogo, que ele teve uma entrada muito forte, ele recebeu um golpe ali na costela, né, durante uma dividida e saiu com muitas dores, foi dúvida durante todos esses dias, mas vem pra jogo, né? Surpreendendo muitos aí, o ousado Fernando Diniz, não é? Ele vem ali com o time praticamente titular, com força total, pra garantir a vitória em casa, né? Impressionante como ele é um técnico que surpreende a todo momento, né? Ele tem ideias muitas vezes incompreendidas, mas fica a critério, né? Cada um tem suas preferências, cada um tem seu estilo, e hoje o estilo do Corinthians é o estilo do Fernando Diniz. É um time que joga muito por dentro, bastante ofensivo ali, a bola vai passar bastante no pé do Garro, vai procurar também muito o Breno Bidon ali pela esquerda, então essa construção vai ser muito comum durante o jogo, e o Cruzeiro tem que se atentar a isso. Tem que manter o meio do campo bem fechado e deixar o Corinthians construir pelas laterais, que é a principal dificuldade da equipe paulista, né? Essa construção rápida, eles não têm essa característica. Muito também pela ausência ali do Memphis e do Yuri Alberto, que tem essa característica mais de jogar pelo meio. O Corinthians tem esse tradicionalismo, vamos dizer assim, nesse trabalho do Fernando Diniz de jogar por dentro. Então, assim, colocar o Corinthians numa posição mais desfavorável para atacar é uma opção muito importante para o Cruzeiro. E no ataque tem que confiar nos seus jogadores, aproveitar o sangue novo aí. Não tem muito segredo. Felipe Moraes tem que entrar concentrado, cabeça fria, é um jovem, mas tem tudo para conseguir fazer um bom jogo. E o Zé Lucas e o Lucas Romero tem que dar essa segurança pelo meio. João Costa e Bruno Rodrigues tem que se provar. E o Caio Jorge, a gente sabe, né? Faz o car.
1: Tem que fazer o cá, será que faremos o cá hoje, torcedor? Venha conosco, menos de 10 minutos para se iniciar a partida. Ô, Davi Luiz, outra equipe importante para você escalar no jogão de logo mais. A equipe de arbitragem, quem é o homem do apito e os seus auxiliares, por favor?
0: A gente espera que no final da partida eles não sejam os protagonistas do jogo, mas vamos lá. Meu xará, Davi de Oliveira Lacerda, do Espírito Santo, está no comando da arbitragem. Assistente número 1 é o Thiago Americano Labes, de Santa Catarina. Assistente número 2, Douglas Pagum, lá do Espírito Santo também. Quarto árbitro de hoje é o Bruno Mota Correia, do Rio de Janeiro. Já o comando do VAR está por Paulo Renato Moreira da Silva Coelho, do Rio de Janeiro.
1: Essa equipe de arbitragem para você acompanhar daqui a pouquinho. O Cruzeiro enfrentando o Corinthians, o Corinthians enfrentando o Cruzeiro. O jogo é em Itaquera, na Neoquímica Arena. Os jogadores vão se preparando para entrar no estádio, para entrar no gramado. Ali os últimos ajustes. A equipe da manutenção do Campeonato Brasileiro, ele já colocou o distintivo do Cruzeiro, o distintivo do Corinthians, e você vai acompanhar tudo, tudinho, aqui no AM880. E se você quiser participar mais, seja o nosso quarto elemento, ou quinto, ou sexto, aqui no nosso, na nossa jornada esportiva. Participe conosco via WhatsApp ou SMS. Se você quiser enviar um torpedo, 31 é o código de área. O telefone é o 98299-2204. Repetindo, 31, código de área, 98299-2204. Você participa conosco aqui ao vivo. Fala comigo que eu vou ler a sua mensagem. Eu estou esperando a sua participação aqui no Zap da Rádio Inconfidência, do setor de esportes da Inconfidência. Ô Davi Luiz, o lado corintiano tem desfalques importantes e uma situação um tanto quanto confusa nos bastidores, no sentido de contratação. Muitos daí, às vezes desavisados, ou estão acompanhando o noticiário esportivo nos últimos dias. Cadê o holandês? Cadê o tal do Depay? Onde anda Memphis Depay, hein, Davi Luiz?
3: É, Memphis Depay tá dando o que falar essa novela nos últimos dias. Ele é um dos jogadores mais importantes deste Corinthians, já fez gol inclusive no próprio Cruzeiro no ano passado, gol que valeu classificação, gol meio polêmico, gol de mão, enfim, mas fez gols já também com a camisa do Corinthians, muitos gols. O contrato dele se encerrava na metade do ano, até a metade de 2026, até junho de 26, ele tinha contrato com o Corinthians. Saiu para suas férias, aquela pausa que teve no meio do ano por conta da Copa do Mundo, teve o período depois também. Enfim, Memphis Depay ficou um agente livre, sem contrato, realmente o jogador holandês. Aí, até então, as duas partes estavam conversando para um acerto. O Memphis, que não escondeu, né? Realmente gostou muito do Brasil, assim, realmente se aventurou na cultura brasileira em todos os aspectos e todos os sentidos, conhecendo muitos artistas, personalidades, virando amigo de muitas pessoas, aprendendo um pouquinho do português. Estava muito, realmente, muito adaptado com a camisa do Corinthians aqui no Brasil. E aí, o Memphis Depay teve um contrato praticamente já tudo certo com o Corinthians, as duas partes já estavam bem certas nesse sentido, inclusive algumas fontes até dizem que o Memphis já tinha até assinado o contrato com a equipe corintiana. O contrato previa que mais 2 anos de contrato para o jogador ficar no Corinthians. Ele queria 3, renegociou, abaixou 1 ano. O salário que ele também tinha deu uma diminuída. A dívida que o Corinthians tem, que é bem alta, 42 milhões de reais, ia ser renegociada, ia ser uma parcela, né, dividida por alguns anos. Ou seja, a situação para o Corinthians estava ficando tudo bem, Memphis abrindo mão de muitas coisas para poder continuar no clube alvinegro. E aí, até que chega um determinado momento que o Osmar Stable, o presidente até então dessa nova gestão do Corinthians, realmente deu para trás, voltou atrás, comentou nas redes sociais, né, deu uma nota oficial falando que por questões de saúde financeira o Corinthians não poderia seguir com a negociação do Memphis Depay. Já estava tudo certo, contrato pronto há mais de 3 dias, era só realmente dar a última canetada, assinar. Mas aí o presidente Osmar não quis fazer a negociação, travou tudo. Aí foi aquela revolta coletiva, um jogador muito bravo, os outros, né, dirigentes também, pessoas da comissão também se manifestando, os próprios jogadores também. Não ficou um clima muito legal. E aí, a partir disso, nos últimos dias, parece que as negociações foram reabertas a pedido do próprio Memphis Depay. Ele quer muito ficar no Brasil, gostou muito do Corinthians, se identificou. E aí o Memphis Depay realmente pedindo para ficar no Corinthians. Aí teve realmente agora essa nova negociação, está seguindo neste momento, o jogador ainda não tem nada certo. Aí, claro, a situação entre as duas partes fica um pouco mais tensa, né? Mais difícil realmente de ser negociado, mas agora entrando em contrato de salário, né? Todas essas questões ainda sendo debatidas, renegociadas. O jogador também perdeu, né, um pouquinho da confiança no próprio presidente Osmar. Enfim, agora as duas partes vão ter que realmente se reacertar nesses próximos dias. Mas por enquanto, Memphis Depay só está aqui no Brasil fazendo seus treinamentos, apenas esperando esse acordo com o próprio Corinthians. Sorte do Cruzeiro, que não vai ter o Memphis na noite de hoje, viu, Gui?
1: Carrasco do Cruzeiro na última Copa do Brasil, em que o Corinthians se sagrou campeão depois de eliminar o Cruzeiro na semifinal da competição. Ô Davi Luiz, aproveitando que o seu microfone ainda está ligado, passe pra gente o banco de reservas, por favor, porque vem cavalaria possivelmente no segundo tempo para o Cruzeiro, né, Davi?
3: Banco estrelado na noite de hoje, começando com 51, goleiro Vitor Lamounier no banco de reservas, número 12, William, e 2, Cauã Moraes, os dois laterais direitos. Cauã Moraes também faz a lateral esquerda. Zagueiro tem o número 15, Fabrício Bruno, apenas ele na noite de hoje. Na lateral esquerda tem como opção o Rojas. O Rojas que acabou de chegar também, na verdade, no meio do ano, já sendo poupado. No meio de campo, aí sim, muita gente pesada no banco de reservas hoje. 16, Lucas Silva, 8, Gerson e 10, Matheus Pereira. Os três jogadores ficando no banco, Gerson e Matheus Pereira, cotados como titulares na próxima partida contra o Flamengo. Já no ataque, tem volta de jogadores, tá? Marquinhos, número 11, de volta à equipe do Cruzeiro. Também de volta, 94, Wanderson, não via sendo relacionado nas últimas partidas, tá quase fora dos planos, voltando ao banco de reservas, porque o Kaique Kendi está suspenso para esta partida. E aí, as outras duas opções, os dois gringos desse ataque, o 99, Arroyo, que fez um golaço no meio de semana, e o 97, Lúcio Rodrigues, uruguaio, ainda não estreou com a camisa do Cruzeiro, quem sabe não possa ganhar as primeiras oportunidades. E só registrando também, o Wesley, que acabou de chegar, revelado pelo próprio Corinthians, está no Cruzeiro, já fez gol contra o Mirassol, também ficou de fora desta partida, mas apenas por questões de cuidado, realmente, o jogador, né, uma carga muito excessiva, ele estava num período de pré-temporada, então o Cruzeiro optando por poupar não só ele, como também o Matheus Henrique. Mateuzinho teve um problema, né, no nariz, né, aquela foto
1: quebrou,
3: é bem forte a foto, inclusive quando ele fez o gol, enfim, quebrou seu nariz, é realmente para poupar o jogador. Mas o Mateuzinho, por outro lado, está suspenso para o jogo contra o Flamengo, então talvez o Cruzeiro realmente querendo dar um descanso um pouco maior para o jogador se recuperar para o outro jogo, no outro final de semana do Cruzeiro.
1: Tá certo, Davi Luiz, com informações aqui no seu AM 880. Quer fazer parte dessa jornada esportiva? Mande sua mensagem pelo WhatsApp ou pelo Torpedo. Esportes em Confidência, o telefone é o 31, código de área 98299-2204. Repetindo, 31, código de área 98299-2204. Venha participar conosco, venha ser o comentarista junto com o Pedro Galvão. Dê seu pitaco, o seu palpite. Será que o Cruzeiro vai vencer? Por quanto? Qual o seu placar, em ouvinte em confidência? Participe conosco. Todos os jogadores já no gramado, fazendo ali a última reunião, o último cordão de orientação, de reza também. O time do Cruzeiro com seu uniforme tradicional de número 1, camisa azul celeste, calção branco e meião na cor azul celeste. O time do Corinthians também com seu uniforme de número 1, camisa predominantemente branca com alguns detalhes em preto, calções na cor preta e meiões na cor branca. O pontapé inicial será do Corinthians. Venha conosco na emoção do rádio. 23ª rodada do Campeonato Brasileiro. É o Brasileirão, é o Cruzeiro em busca de colar no G4. O Cruzeiro atacando à direita do seu rádio neste primeiro tempo. Logicamente, a equipe corintiana atacando à esquerda do seu radinho. Venha conosco, aumente o volume do seu rádio, pois a bola vai rolar no gramado de Itaquera, na Neoquímica. Últimos ajustes ali do David Oliveira Lacerda. E apita o árbitro. A bola rola na Neoquímica Arena. Se ela rola, deixa ela rolar. Primeira movimentação do Corinthians aqui pela ponta direita. Vem Lucas Vidalba. Dá um espanada ali. Bateu por último no Caio César e saiu em lateral para o Cruzeiro. Pertinho da bandeirinha de escanteio. Vidalba atuando como lateral nessa noite. Toca a bola mais atrás para Alan. Alan não consegue fazer o domínio. Garro domina a bola mais à frente. Recupera Lucas Romero, que sai jogando na direita com Wagner, que dá o passe mais à frente. Tenta buscar Caio Jorge. Não conseguiu fazer o domínio. Foi com a bola com Garro. Garro toca a bola para Carrijo. De gringo para gringo. Fez o giro. Olha só o Bruno Rodrigues no meio do caminho. Interceptou. Jogou a bola direto para fora. É lateral para a equipe do Corinthians. Primeiro, segundo deste primeiro tempo, você acompanhando as emoções de Corinthians e Cruzeiro. Cruzeiro, Cruzeiro e Corinthians, o centésimo clássico interestadual entre as duas equipes. A bola vem com o Zé Lucas, escapa da marcação, sai jogando, toca a bola para Felipe Moraes. Felipe Moraes, como se fosse o camisa 10, toca a bola na lateral esquerda, encontra o Lucas Vidalba, parou, prendeu, procura a melhor opção de passe, volta a bola mais atrás para Jonathan Jesus. JJ toca a bola para João Marcelo. João Marcelo mais à frente, não prefere devolver a bola com o Jonathan Jesus. Na cabeça da grande área, ele sai jogando, parou, prendeu, procura a melhor opção de passe, toca a bola para Romero, acostado ali pelo Pedro Raul, toca a bola de primeira para Jonathan Jesus, na meia lua da grande área, vai sair jogando, evitou, olha só a popiada, vai marcando pressão o time do Corinthians, que consegue sair jogando a equipe do Cruzeiro. Na lateral esquerda vai sobrar com Felipe Moraes, ele pediu a bola, ela bateu por último no Mateuzinho, não, bateu por último no próprio Moraes, saiu em lateral, lateral para a equipe do Corinthians, que já cobrou, jogou a bola para trás, para aquele que é Gustavo Henrique. Gustavo Henrique domina, toca a bola para Hugo Souza, Hugo Souza toca a bola para Alan, Alan do bico da grande área, mas pela lateral direita vem conduzindo, tentando lá trazer o time do Corinthians para o campo de ataque. Jogamos passados dois minutos, deixa o primeiro tempo, 0 Corinthians, 0 Cruzeiro, ainda nenhuma finalização em jogo, mas está só começando. Vem conosco na emoção do futebol, a bola com Gustavo Henrique, o GH tocou a bola na esquerda com o Bidu, ex-Cruzeiro, que devolve a bola para Gustavo Henrique. Gustavo Henrique faz a bola por elevação, encontra ali o Mateuzinho, que vem dominando, lá vem o homem da camisa 2, no bico da grande área, parou, prendeu, toca a bola mais atrás para Alan, na intermediária, abre o jogo na esquerda com Carrijo, peruano conduziu, de perna direita ele vai tocar, devolve a bola no círculo central para aquele que é o Gabriel Paulista. Gabriel Paulista vem dominando, joga a bola na lateral direita com o Mateuzinho, Mateuzinho mais à frente, tenta o passe para Caio César, forte demais, ela sai pela linha lateral, Davi.
2: Apenas lateral para a equipe do Cruzeiro, forçou demais o passe, Caio César não conseguiu alcançar lateral a ser cobrado pelo Lucas Vidalba.
1: Vidalba vem para a cobrança do arremesso manual, são 3 minutos deste primeiro tempo, 0 para o Corinthians, 0 também para o Cruzeiro. O jogo na Neoquímica Arena, venha conosco na emoção do futebol. Ali sofreu a falta o Bruno Rodrigues, mas juizão mandou seguir a bola, vem com o Breno Bidon. Breno Bidon checou primeiro ali, o Lucas Vidalba dá um chutão para frente, ela bate no Bidon e sai pela linha lateral, é lateral para a equipe do Cruzeiro. Você acompanhando as emoções do futebol, é a 23ª rodada do Campeonato Brasileiro, venha conosco. 23 rodadas já se passaram e a bola vem na lateral esquerda com o Romero, passe de trivela, vai encontra Moraes, melhor para a defensiva corintiana. Gabriel Paulista sai jogando, recua tudo, toca a bola para Hugo Souza, um tijolo na direita. Gabriel Paulista apostou corrida contra a bola, sai jogando e sai bem. Pedro Raul, mas melhor para Jonathan Jesus. O JJ corta, ela bate, rebate, sobra aqui na lateral direita, na linha de gramado para Fagner. Fagner toca a bola para Zé Lucas. Zé Lucas toca a bola no centro central para João Marcelo, para seu companheiro de zaga, encontra Jonathan Jesus. Na esquerda tem Vidalba, vem apoiando bem, jogando bem na lateral esquerda. A bola com o Lucas Romero, o capitão da equipe cruzeirense, abre o jogo. Gira ele, como na direita aqui é o João Marcelo. Lá vem o JM, toca a bola no círculo central para Zé Lucas. Zé Lucas abre o jogo na esquerda, boa bola boa com o Vidalba. Olhou para a grande área, vem o cruzamento, cortou, vai trazendo para o meio de calcanhar, devolve a bola com Felipe Moraes. Felipe Moraes olha para a grande área, devolve a bola, curtiu ali para Vidalba. Vidalba recua, toca a bola para Romero. Romero na intermediária encontra João Marcelo. Todo o time do Cruzeiro no campo de ataque. A bola com João Costa. Costa toca a bola na direita com Fagner. Fagner de canhota dá o passe curto demais. Bruno Rodrigues não chegou, tava ali meio com o pé mole, não conseguiu fazer o domínio. Ela sobra na lateral com Bidu. Bidu faz o passe interceptado pelo Bruno Rodrigues. Uma, duas vezes, tenta João Marcelo, toma a bola na intermediária. Bing Pong toma lá da cá. João Marcelo recua para o último homem da linha do Cruzeiro. No campo defensivo, Jonathan Jesus, que domina, joga a bola no peito, na grama. Na esquerda, toca a bola para Vidalba. Vidalba devolve a bola para Jonathan Jesus. 4 minutos e 30 passados deste primeiro tempo. 0 para o Cruzeiro, 0 também para o Corinthians. É a rodada 23 do seu Brasileirão. Olha o passe errado do Jonathan Jesus. Caio César dominou. Vem marcando ele, Felipe Moraes, o carrinho esquisito, trupicou Caio César. Jonathan Jesus chegou para corrigir a burrada e vem pela lateral esquerda, ela sai pela linha lateral, parou, porque parou em Davi Luiz.
2: Caiu no chão o Caio Jorge, depois da recuperação realmente do Jonathan Jesus, errou o passe, depois deu o lançamento, o Alan realmente chegou um pouquinho mais forte no KJ, caiu no chão reclamando, mas já tá de pé, já se levantou, segue a bola apenas para o Cruzeiro.
1: Segue a bola para o Cruzeiro, falta já cobrada, a bola com o João Marcelo. João Marcelo toca a bola para Jonathan Jesus. Jonathan Jesus devolve a bola com o João Marcelo. Vem Pedro Raul acostar. Olha o passe do João Marcelo, minha nossa senhora, para arrepiar a espinha. A bola na lateral direita com o Zé Lucas. Zé Lucas toca a bola pra fora, mas ela bate por último, o jogador corintiano está em linha lateral. É lateral para a equipe do Cruzeiro. 6 minutos praticamente deste primeiro tempo. O jogo rola no seu AM 880 e você pode participar conosco, hein? Mande sua mensagem no 31, código de área 98299-2204. Vem descendo o Cruzeiro na ponta esquerda. Olha o Felipe Moraes, invadiu a grande área, tocou pra trás, o passe ficou curto. Chegou no Caio Jorge, não chegou não. A bola vem sobrando com Bidon. Bidon toca a bola para Carrinho, escapa da falta, toca a bola na lateral com o Matheus Bidu. Bidu vem na linha de fundo. Parou porque, parou porque. Ei, Bafi, o Fagner vinha roubando a bola.
3: O Fagner recuperou, já estava no ataque do Cruzeiro, mas antes, anteriormente, o David Oliveira Lacerda tinha marcado uma falta em cima do Caio César. Ele tentou dar aquela famosa vantagem realmente no lance. Como o Corinthians acabou perdendo a bola e o Fagner recuperou, ele voltou atrás e apenas falta marcada para a equipe corintiana no campo defensivo.
1: Mas 10 minutos de vantagem também, né? O jogo já estava indo para o outro lado. O David Oliveira Lacerda ajudou o Coringão nessa também, não é de se esperar diferente. A bola na intermediária com o André Carrijo. Carrijo faz o giro, o rodopio, volta a bola mais atrás com o Bidon. Bidon toca a bola para Gustavo Henrique. Gustavo Henrique abre o jogo na lateral direita. Vem descendo o Corinthians para o campo de ataque. Gabriel Paulista da esticada na direita com Caio César. Meia lua para cima na marcação. Jonathan Jesus na cobertura. Faz bela interceptação. Já sai jogando com Felipe Moraes. Lá veio da 38. Cria da toca. Tocou na ponta para Caio Jorge. Vai jogar na contramão. Faz o giro. Boa bola, bola, boa na direita com Fagner, livre, leve, solto, na direita vem Fagner, tocou na intermediária com Bruno Rodrigues, bateu de longe, Hugo Souza, espalma pra grandinheira, tira a bandeira defensiva corintiana, ela sai na lateral, boa jogada do Cruzeiro, Davi.
3: Uma boa jogada, com muito espaço, Bruno Rodrigues no meio de campo, recebeu, olhou pro gol, não quis nem saber, soltou o sapato nela, a bola defendida pelo Hugo Souza, mas mais ou menos, viu, tá frio o goleiro ainda, viu, Gui? Dá pra tentar mais.
1: A bola na entrada da grande área. Bruno Rodrigues ganhou de cabeça. Ninguém. Olha o Hugo Souza, sai todo esquisito ali. Hugo Souza, pra mim, na minha humilde opinião, super valorizado goleiro corintiano. É bom, nota 6, nota 7, nada além disso. A bola na lateral esquerda com Alan. Alan como se fosse um lateral, toca a bola para Biton. Esse daí eu sou fã. Biton joga muita bola. A bola na esquerda com Caio César. Dá nele, bom. Saiu pela linha lateral, é posse de bola gratuita para a equipe cruzeirense. Arthur Jorge vai orientando seus jogadores. É lateral para o Cruzeiro no campo de ataque. A bola vem com o Caio Jorge, fez um giro para cima da marcação. Opa! Aí você não marca, né, juiz? Agora não marcava. Ah, não, eu gostei. Um bate e rebate, toma lá, bacana. Pelo menos coerente o juizão. A bola na esquerda vem com o Bidon. Roubou fácil o doce da criança, mas ficou com o Romero. Romero na linha lateral, vai dominando o capitão. Joga a bola na linha lateral, não vem para o meio de campo, na intermediária. Toca a bola ali para João Marcelo, que pede para os jogadores avançarem. A bola com o Zé Lucas, como tem qualidade esse garoto, não pede a bola. A bola vem no círculo central com o Lucas Romero. Romero toca a bola para Jesus. Jesus na esquerda encontrou Vidalba, livre, leve, solto. Na esquerda vem o cruzamento, olha só, a bola sobra no Bruno Rodrigues, tira dali a defesa. Caio Serra tentou chegar, não conseguiu. É lateral para o time do Cruzeiro, pertinho da bandeirinha de escanteio, pela ponta esquerda, lado direito de defesa do Corinthians. O Fernando Diniz fica nervoso, orienta os seus jogadores. O Cruzeiro está comandando o campo de ataque nesse momento. A bola com o Romero, dá para arriscar daí, hein, Romero? Ele prefere tocar a bola na lateral direita com o Fagner. Olhou para a grande área, vem o cruzamento no segundo pau. Zé Lucas cabeceou, tira dali Paulista. Ela fica viva, pererecando na grande área. Saiu agora, tenta o domínio Vidalba. Vem dois para cima da marcação do Caio César, mas a bola bateu por último no Vidalba e sai pela linha de fundo, Davi.
3: Apenas tiro de meta para a equipe do Corinthians. O Cruzeiro tentou pressionar, se embananou com a bola. A bola ficou fácil para tiro de meta do Hugo Souza.
1: 9 minutos e 40 deixa o primeiro tempo, quase 10 na primeira etapa. A bola pela linha lateral, sofreu a falta ali o juizão, mas também como se fosse aquela pelada de fim de semana, né, Davi? Você, atleta amador, pediu, marcou, né?
3: É, do lado do Corinthians, qualquer jogador caindo no chão, realmente a falta vem sendo marcada. O Cruzeiro tem que tomar cuidado também para não cair muito na pilha já logo nesse começo do jogo, viu, Gui?
1: Olha a virada de jogo esquisita do Bidu. Sobrou no meio do caminho, tava Zé Lucas, mas ela sobra para o Corinthians na esquerda com o Bidu. Bidu toca a bola na lateral esquerda para Carrijo. Carrijo vem dominando, pedalou para lá, para cá. Bruno Rodrigues ajudando na recomposição. A bola sobra com o João Costa. João Costa, minha nossa senhora, barata tonta, perdeu a bola. Sobrou com o Carrijo. Carrijo na intermediária, ele é bom. Abriu o jogo na direita com o Mateuzinho. Mateuzinho, cruzamento, minha nossa senhora. Ela fica viva com o Bidão, evitou a saída. Cruzamento do Gargo no segundo. Pão! Tinha ninguém, salve Djalba ali para complementar. Quis achar jogando na lateral esquerda com Felipe Moraes. Pibalou pra lá, pra cá, não consegue, toma a bola o corintiano. Caio César toca a bola na lateral direita para o Mateuzinho. Mateuzinho vem conduzindo, toca a bola para Garro. Rodrigo Garro, capitão da equipe corintiana, abre o jogo na esquerda com Bidon. Breno Bidon toca a bola na lateral esquerda com Bidu. Olhou na grande área, devolveu a bola com Garro. Garro abre o jogo na esquerda, devolve com Bidu. Parou, prendeu, vem João Costa na marcação. A bola aberta no círculo central. Vem abrindo o jogo aqui o time do Corinthians. Saiu da esquerda, veio pra direita com Gabriel Paulista. Agora é a hora do Corinthians atacar, Cruzeiro tem que se segurar. A bola na lateral direita, saiu da direita, trouxe pro meio, Mateuzinho, volta a bola mais atrás com Gabriel Paulista. Paulista toca a bola mais à frente com Caio César, escapa da falta de um, de dois, de três. Tocou a bola na direita com Mateuzinho, chega no carrinho Felipe Moraes, joga a bola pela linha lateral. É lateral para a equipe corintiana. Esse momento a torcida do Corinthians move o seu time, empurrando o Corinthians para o campo de ataque. 11 minutos e 30, já eu quero a opinião de Pedro Galvão na Inconfidência. Vem aberta a bola na direita com o Corinthians. Corinthians toca a bola ali na direita, vem com o Carrijo. Carrijo dominou, trouxe pro meio de Trivela. Também tem qualidade o peruano, hein? A bola vem no círculo central com Gustavo Henrique. Henrique toca a bola para Alan. Alan vem conduzindo de perna canhota, abre o jogo na esquerda com Matheus Bidu. Bidu, ex-cruzeiro, olhou pra grande área, vem no cruzamento no segundo. Pau, tinha ninguém ali. Sorte do Cruzeiro na jogada, ela sai pra fora, hein, Davi?
2: Muito forte, muito forte. Errou a mão aí, realmente, o Matheus Bidu. Lançou por toda a extensão da grande área. Fica apenas em lateral a ser cobrado pelo Lucas Vidalba. É, Bidu, desse jeito aí se ajuda demais o Cruzeiro, viu, Bidu?
1: Com 12 minutos do primeiro tempo, comentem um dos microfones mais tradicionais do país, Pedro Galvão.
2: E que começo de jogo, muito acirrado, os jogadores realmente dando a vida, o sangue em cada lance. Chegadas muito fortes, algumas com pouquíssima qualidade, outras com um jogo um pouco mais propositivo, buscando mais os jogadores. Mas é isso, as duas equipes não podem cair na pilha dessas entradas fortes. O árbitro tem que conseguir controlar a partida, não pode perder a mão e também não virar aquele festival de amarelo que, como a gente sabe, acaba matando o jogo. Mas o Corinthians começou muito forte, marcando em cima, muito alto e com um jogo um pouco mais associativo pela direita, buscando mais ali a improvisação, né, do Vidalba pelo lado esquerdo da defesa cruzeirense, e que em alguns momentos se mostrou frágil. Ele deixou a equipe do Corinthians crescer, e em alguns momentos ele até tentou recuperar a confiança ali no ataque. Ele tentou dar um passe de calcanhar, uma coisa um pouco mais ousada, mas não começa muito bem o jogo. O Corinthians procurando muito bem esse lado direito do ataque da equipe, mas o lado esquerdo também tem que tomar cuidado ali. Igual nossos colegas aqui foram trazendo, o Bidu e o Bidon ali pelo lado esquerdo podem trazer bastante perigo para a equipe do Cruzeiro.
1: E olha o Corinthians vindo, aberta a bola na esquerda com Bidu, cruzamento no segundo, partida dali a defesa. Complementa João Costa, chapéuzinho pra cima do marcador. Tá com frio, Bidu, toma esse lençol, mas o juiz não deu falta, que isso? A bola aberta na esquerda com Bidu, Bidon, toca a bola, vem conduzindo, vai devolver a bola pro Bidu. Preferiu tocar a bola no meio com Alan, gira o jogo na direita, encontra Paulista, Gabriel Paulista, toca a bola mais atrás com Gustavo Henrique vai devolver a bola, toca ali na lateral direita com Gabriel Paulista, mais à frente contra Caio César. César abre o jogo na direita, na linha lateral com Mateuzinho, que devolve a bola para Caio César, que recua, tudo bem marcado pelo time do Cruzeiro, o Corinthians. A bola vem com o Alan aberto na esquerda, vai abrindo o jogo, toca mais à frente com o Garro, ele é perigoso, o Cruzeiro tem que ficar de olho nele, vem ganhando o campo. Tocou a bola para Bidon, abre o jogo, não, prefiro tocar curtinho para Alan sai no meio da marcação, perdeu, mas recuperou a bola na direita com Mateuzinho. São 15 minutos deste primeiro tempo, você acompanhando as emoções do futebol em Confidência, Cruzeiro e Corinthians 0-0 por enquanto. A bola vem no círculo central com Carrijo vem dominando, a pressão é corintiana nesse momento, aberta a bola na direita com Bidon toca a bola mais atrás para Paulista, que devolve a bola na lateral com Bidon, olhou para a grande área, abriu o jogo, tocou curtinho para Caio César, vem o cruzamento de perna canhota, minha nossa senhora, cabeceou Raul, defendeu Otávio, bem posicionado no centro do gol, faz a catada, hein, Davi?
2: Otávio muito bem no lance, muito seguro. Pedro

0: 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Bola com o Romero. Como se fosse um zagueiro. Sai, jogamos, recua tudo com o Otávio. Não gosto quando vem a bola assim. O Otávio olha pra frente, vem no lançamento. Mais à frente no campo de ataque. Vai buscar as costas da marcação. Gustavo Henrique, tranquilo. Toca a bola para o goleiro. 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Brasileirão, 23ª rodada do Campeonato Brasileiro, 16 minutos do primeiro tempo na Arena Corinthians, tem 0 para o Corinthians, 0 também para o Cruzeiro.
1: E em São Paulo, o Mirassol vai perdendo por 3-0 contra o Flamengo. E também agora nesse momento, o Vitória vem enfrentando o Botafogo e a equipe da Bahia vai vencendo por 1-0.
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0: Eu sou o Guilherme Reis, eu tenho a reportagem de Davi Luiz, o comentário de Pedro Galvão, trabalhos técnicos de Eliezer Ferreira, e olha o Cruzeiro bobeando na saída de bola, tem o passe equivocado, quase o Corinthians vindo descendo sozinho ali, o Garro, né, Davi?
3: Era o Garro, com muito espaço, o jogador canhoto habilidoso foi puxando para dentro, chegou a marcação, Jonathan Jesus em cima, juizão estava de olho no lance e mandou apenas seguir, Cruzeiro dando muito espaço para o jogador do Corinthians, viu, Gui?
0: Dando muito espaço, o Corinthians ora joga com certa tranquilidade, né, Pedro?
1: Isso, exatamente. A equipe do Corinthians vem explorando principalmente o lado esquerdo da defesa do Cruzeiro e vem passando com muita facilidade ali. Parece que o Vidalba e o Jonathan Jesus não estão conseguindo ajustar muito bem essa marcação. E os volantes também não estão dando apoio dentro dessa dificuldade que a equipe do Cruzeiro tem. Então acaba que sobra um corredor muito grande para a equipe do Corinthians poder abusar e brincar.
0: Olha a devolução com o Jonathan Jesus, invadiu a grande área, porque não chutou? Ficou com medo da chegada do Hugo Souza. E ela se perde pela linha de fundo, Davi.
3: Que grande chance desperdiçou a equipe do Cruzeiro. Jonathan Jesus deu de atacante, foi lá em cima com a bola, tocou no Bruno Rodrigues. Ele deu um tapa de primeira dentro da área. E aí realmente chegou. Jonathan Jesus coloca o pé na bola, meu filho. Não colocou o pé na bola, ficou com medo do Hugo Souza. Apenas tiro de meta para a equipe corintiana. Que chance de desperdício a equipe do Cruzeiro.
0: Mas pelo menos tá chegando, tá? Nos últimos 8 minutos só viu o Corinthians jogar. Tem que querer um pouquinho mais, hein, Cruzeiro? Dá pra vencer. A bola na lateral direita vem com o Mateuzinho. Mateuzinho toca a bola mais atrás para Gabriel Paulista. Gabriel Paulista vem uma, duas vezes. Toca a bola mais atrás para Alan. Alan vem dominando. Lá vem o ex-Atlético, ex-Flamengo. Toca a bola na frente, buscando o Caio César. Fez o giro, chegou duro ali. O Felipe Moraes levou a pior. Tá no chão, sentindo dores. A bola vem com o Caio César. Tocou na referência do pivô do Pedro Gaú. Tocou a bola para Caio César. Chutou em cima do Jonathan Jesus. Ela se perde na esquerda. Vem com o Bidu, dominou, Fagner em cima dele, o cruzamento é do Alan, vem Pedro Raul, Otávio! Cata em dois tempos e não larga mais, Davi!
3: De novo, Pedro Raul, uma outra oportunidade lá no alto, dentro da zaga, ganhou novamente do João Marcelo. Deu um empurrãozinho nas costas do João Marcelo, o juizão estava em cima do lance e viu, não marcou nada. Mas o Otávio estava lá, conferiu mais uma oportunidade que o Cruzeiro está deixando o Corinthians bem à vontade dentro da área, viu, Gui?
0: Essa bola aérea alçada na grande área do Cruzeiro está sendo um tormento nessa temporada. E o Pedro Raul... tenho esse prato cheio a seu favor. Duas oportunidades, cabeceou, Otávio muito bem. Mas vem o Cruzeiro escapando na ponta esquerda, Bruno Rodrigues, era o Caio Jorge. Impedimento marcado, né, Davi?
3: Era o Bruno Rodrigues, saiu um pouquinho à frente. Juizão estava de olho, bandeirinha do lado de cá, subiu a bandeira. E apenas impedimento para o Corinthians cobrar.
0: Thiago Americano Labs, o catarinense, marcou o impedimento. A bola na lateral direita com o Corinthians, vem a bola, aperta na direita, Carricho tocou a bola na frente com o Mateuzinho, não dominou, conseguiu fazer o cruzamento, ela desvia, é escanteio da firma, marcação meio confusa, não vê esse escanteio não, hein?
3: É o Mateuzinho acreditando na jogada até o último segundo, ele disputando com o Jonathan Jesus, teve um toque por parte do jogador corintiano, segundo bandeirinha agora do lado de lá, o Douglas Pagum, ele ficou em cima do lance e deu realmente escanteio para a equipe do Corinthians, eu vejo o Garro na bola.
0: O cruzamento vem na

0: pequena área, sai de soco, Otávio. Afastou o perigo dali. Ela vai sobrar com Caio César. Caio César toca a bola para Carrijo. Passe equivocado. Roubou a bola, Caio Jorge. Vem o passe de trivela. Forte demais. Alan vem na proteção. Acompanha a saída da bola. Ganha o lateral. É lateral para o time do Corinthians. E ali a gente observa o David Oliveira Lacerda seguindo o protocolo da CBF, contando os segundos da demora do manual. E o Corinthians vem escapando na lateral direita, vem com o Mateuzinho. Mateuzinho tocou a bola para Gago. Gago passe nas costas da marcação. Genial, Carrijo devolveu, vem o chute. Otávio! Que sai pagando geral para sua defesa, Davi!
1: E com razão, muito espaço dentro da área. Um belíssimo passe do Garro. O Carrijo também não fez diferente. Toque de calcanhar. Chega em cima dela o Caio César. Finaliza no meio do gol. O Otávio estava lá. Pagou geral. Tá com muito espaço essa equipe do Corinthians dentro da área do Cruzeiro, viu, Gui?
0: O Pedro Galvão, mais sorte do que juízo do Cruzeiro nesse momento. E as ações estão sendo dominadas pelo Corinthians. Como que faz para mudar isso?
2: São basicamente 20 minutos de jogo, metade desse primeiro tempo, e o Cruzeiro com muita dificuldade, tanto na marcação quanto na criação. Apenas o Corinthians tem a bola. O Corinthians manda e desmanda no meio de campo, a verdade é essa. Parece que tem um buraco ali na região onde ficaria o Zé Lucas e o Romero, que tá passando todas as bolas do Corinthians. É impressionante, esses dois jogadores não estão conseguindo recompor. E aí que tá, quando você escolhe poupar os jogadores que são titulares, você fica vulnerável para que esse tipo de coisa aconteça. Então, assim, temos que esperar que o Zé Lucas e o Romero, por enquanto, melhorem. Mas pode ser que para um segundo tempo venham novos reforços, pode ser que o Gerson entre trazendo um pouco mais de calma e tranquilidade para esse meio de campo e acomodando um pouco mais o Cruzeiro. Tem que ter calma, tem que organizar, porque senão vai levar 1-0.
0: Tá bagunçado, vira essa boca pra lá também, Galvão, pelo amor de Deus, não vai ter gol do Corinthians não. 23 minutos do primeiro tempo, placar inalterado até o momento. 0 para o Corinthians, 0 também para o Cruzeiro. Arremesso manual, Vidalba jogou pra frente, vai João Costa ganhar. Na frente, ele é ágil, mas Bidu é mais ágil ainda. Chegou na frente dele, tomou a frente do jogador cruzeirense e sofre a falta. Inteligente, falta marcada, né, Davi?
1: Falta em cima do Bidu, aquela falta bem tamanhosa, né, Gui? Todo mundo sabia, o Bidu com domínio da posse da bola. João Costa foi no contato. O contato realmente veio. Falta para a equipe do Corinthians,
0: que vem atacando perigosamente pela lateral direita. A bola aberta com o Mateuzinho. Mateuzinho toca a bola mais atrás, vem dominando o Carrijo. Carrijo ultrapassou a linha de vídeo gramado. Parou, fez o pré, que tem Caio Jorge na sua marcação. Tá meio apagado no jogo, KJ. Tô querendo um pouquinho dele no jogo. A bola vem aberta do Corinthians. É o Corinthians no campo de ataque. Você viu, ouviu isso muitas vezes aqui na transmissão. Aberta com Bidu. Cruzamento no primeiro pau. Tira dali Zé Lucas. Complementa Fagner num golpe de karatê. Afasta o perigo dali. A bola vem aberta na esquerda. Com o Felipe Moraes dominou. Deixou ela sair. Eu tive a impressão que bateu por último no Cruzeirense. Ainda bem que o Felipe Moraes tava certo, e ela saiu em lateral, lateral para o Cruzeiro. Manual já cobrado no bico da grande área, fica com o Jonathan Jesus. Agora há pouco a gente observou o Jonathan Jesus meio manquitolante, né? Meio andando tô fundo, tô raso. Será que vem perigo aí? Minha Nossa Senhora, era recuada do João Marcelo. Otávio evita o gol contra. Apavorado, perdido o setor defensivo do Cruzeiro. Em Davi!
1: João Marcelo tentando contra o próprio patrimônio. O Otávio longe na bola, tava fora do gol. O Cruzeiro saindo, jogando calmo, tranquilo. João Marcelo, fogo amigo, tocou com muita força. O Otávio conseguiu se recuperar, chegou nela, chutou a bola pra longe. O Cruzeiro tá dando mole, viu, Gui? Tá dando mole até demais pra essa equipe do Corinthians. Não tá legal não, viu?
0: Tá brincando com a sorte o time do Arthur Jorge. Apagado. Vendo o Corinthians jogar, isso não é legal não, hein? Isso não é legal não. Minha Nossa Senhora, quase o gol contra. A sorte que o Otávio estava esperto, porque a bola não foi tão fraca assim não. E via pro meio do gol, o Otávio estava esperto, ágil. uma defesaça, por assim dizer, do goleiro cruzeirense. E olha a bola aberta no Cruzeiro, simbora Cruzeiro, para mudar o panorama da partida. 25 minutos, 0 para o Cruzeiro, 0 também para o Corinthians. Agora 25 e 30, aberto na direita, a bola vem lateral, lateral para a equipe do Cruzeiro. Wagner vem com a cobrança da arremesso manual, ele olha para a grande área, tem ninguém perto dele, prefere tocar a bola na lateral direita com o Lucas Romero. Lucas Romero toca a bola mais atrás para João Marcelo. João Marcelo no círculo central toca a bola para Jonathan Jesus. Jesus abre o jogo na esquerda com o Vitiamba, pregado ali na linha lateral, ele volta a bola mais atrás com Jonathan Jesus. Jesus no círculo central para João Marcelo. Arrepiou a espinha de todo mundo cruzeirense nesse agora há pouco. E aí os balões vão invadindo ali o gramado. Até assustei, parece um punhado de pombo vindo. É o balão preto, balão branco. E a torcida corintiana faz a sua festa. Não é à toa, casa cheia como sempre. A bola com o Cruzeiro na lateral esquerda, campo de defesa. Vem com o Otávio, Otávio recuando. Volta a bola mais atrás e dá o passe equivocado, Davi.
1: É, mais uma vez, mais uma saída de bola. O Otávio pressionado, teve que dar o bicão lá na frente. Felipe Moraes não conseguiu alcançar, apenas lateral. E esses balões dentro de campo, viu, Gui? Aqui atrás do gol do próprio Otávio, fica as torcidas organizadas do Corinthians, Gaviões da Fiel, Pavilhão, enfim, diversas torcidas organizadas. E aí eles soltaram balões agora, balões Sim. pretos e brancos. No caso, soltaram até dentro do campo, né? Aí não fica legal muito não a festa.
0: Subiu o balão, a bola vem no círculo central, a falta marcada, a falta em cima do corintiano. Haja falta também para esse glorioso Davi de Oliveira Lacerda da Pitar, viu? Meu Deus do céu, caiu, marcou, é impressionante. Eu estava elogiando ele no, pelo menos, primeiro terço desta primeira etapa, deixando o jogo seguir, coerente, perdeu a coerência e também um pouco do próprio critério. Enfim, a bola aberta na direita, vem com o Carrijo. Carrijo toca a bola mais à frente para Caio César. Agora vem a falta mesmo. Agora vem a falta em duas vezes ainda. Calma, Felipe Moraes, tá nervoso, meu filho? Calma aí, garoto. Fez a falta uma vez, não bastando, fez a falta no segundo. Minha nossa senhora, foi uma pernada ali em cima do Caio César. Falta marcada na intermediária, Davi.
1: Essa aí não tem nem muito o que fazer não, viu, Gui? Não dá nem pra reclamar. O Felipe Moraes chega um pouco atrasado, dá uma pernada, derruba o Caio César. Ainda por cima atrapalha o camisa 37 do Corinthians a se levantar. E aí o juizão já foi em cima ali, conversou com o garoto da base do Cruzeiro, pedindo calma também pra ele, né?
0: Olha o lançamento, o Galo invadiu a grande área, bateu na trave! Na trave, ela tá balançando até agora e olha a bobeada, Pedro Raul roubou na entrada da grande área, errou o passe, amém senhor. A bola vem na direita, é contra golpe do Cruzeiro agora, vem aberta na direita com Fagner, Fagner tocou a bola para João Costa. João Costa vem conduzindo, sai da direita, traz por meio, recua tudo, reconstrói defensivamente o time do Corinthians, mas a bola bateu na trave, Davi!
1: Que perigo teve a equipe do Corinthians agora, muito espaço, mais uma vez, com muito espaço aqui. Equipe do Corinthians dentro da área do Cruzeiro. Rodrigo Garro entrando sozinho na perna esquerda. Realmente um alívio para o torcedor cruzeirense. Ele não é de perder essas chances não. A bola na trave, beijando a trave, indo para o meio da área. É, Cruzeiro, você não fica esperto para você não, viu, Cruzeiro?
0: Olha a bola na grande área com Caio Jorge. Catou o Hugo Souza. Será que já viu impedimento ali? Mas o Cruzeiro agora num contra-golpe. Pelo menos para assustar um pouquinho essa defensiva da equipe corintiana, que vem tocando a bola na esquerda com Bidu. Bidu toca a bola mais à frente, busca Garro. Garro sai com bola e tudo. A equipe do Cruzeiro apenas estava tentando marcar o Pedro Raul. Garro invadiu a grande área, meteu meio que de trivela na trave. Mais forte do que juiz, o momento é todo corintiano. Mas o Cruzeiro segura como pode, se segura como pode. Vem trocando passes no campo de defesa, no círculo central com o João Marcelo. Toca a bola curtinho, abre o jogo na esquerda com o Jonathan Jesus. Jonathan Jesus abre o jogo na esquerda, volta a bola mais atrás. Toca com o Otávio. Otávio na marca do pênalti, vem dominando. Vai abrir o jogo na direita, na esquerda. Espera a aproximação do time corintiano. Abriu bem na esquerda com o Vidalba. Vidalba ganha no alto com Caio Jorge. Caio Jorge na frente, tenta o passe mais à frente, buscando o Bruno Rodrigues. Rodrigues melhor, chega ali. O Hugo Souza já sai, chega afastando. E o Pedro Raul no alto, pra mim tava voltando a posição A para B. Mas vem a bola aberta na esquerda com Felipe Moraes. A falta em cima dele. É falta dele, Davi.
1: Agora sim também, tem nem como reclamar. Felipe Moraes recebe a bola. O Carijo chega atrasado, puxa o garoto da base do Cruzeiro. Falta marcada e daí dá pra jogar na área, viu, Gui? Daí dá pra colocar os realmente os altos do Cruzeiro, os gigantes do Cruzeiro dentro da área. E quem vem pra essa cobrança é ele, Fagner, o líder de assistências do Cruzeiro na temporada.
0: Vem Fagner em busca da sua sexta assistência na temporada. Sétima, né? Sétima assistência na temporada. A bola vem na lateral esquerda, um pouco mais na intermediária, quase que perto da linha lateral, mas é de longe. Vem a bola alçada na grande área, nas mãos do Hugo Souza, que catou e não largou, e vai tentar jogar saindo, sair jogando rapidamente. E deu a bola de graça para a defensiva do Cruzeiro com Fagner. Tocou bem na frente com o João Marcelo. Virou atacante a JM. Abriu o jogo na ponta esquerda. Vem o cruzamento do Caio Jorge. Ela desvia no meio do caminho. E sai para escanteio, Davi. Pode ser agora.
1: Pode ser agora, Gui. Agora o Cruzeiro foi para frente. O João Marcelo deu de meio de campo. Jogou a bola. Um belo passe entre linhas. Chegou o Caio Jorge na frente. Tentou o cruzamento para o Bruno Rodrigues. Foi interceptado. É escanteio para o Cruzeiro, é mais uma oportunidade de jogar a bola na área. Vamos ver agora, vem ele de novo, eu vejo ele novamente, 23, o Fagner.
0: Fagner vem para a cobrança, carrega em seu pé direito a esperança cruzeirense. Escanteio autorizado, lado esquerdo de ataque. Fagner vem na cobrança no primeiro pau. Pedro Raul tirou mal, olha a bola, indo para fora. Mas tem jogador do Cruzeiro no chão, tem jogador do Cruzeiro no chão. E mandou o João Costa, mandou o Pedro Raul ir lá para Itu. A falta! Será que existiu? Será que não existiu? Me conte o que você viu, Davi Luiz.
1: O Fagner fez o cruzamento rasteiro, quase rasteiro, no primeiro pau. João Costa interceptou, foi mais rápido na bola, tentou chegar antes. Logo depois, há um contato sim do Pedro Raul. Pedro Raul não consegue alcançar a bola, alcança apenas o João Costa. Jogadores do Cruzeiro reclamam bastante. Caio Jorge estava em cima do lance e reclamou. João Costa, até agora no gramado, o Pedro Raul saiu, reclamou ali, falou uma coisa no ouvido do João Costa. Enfim, no primeiro momento eu vi um contato. João Costa reclamando bastante de dores. Por enquanto, apenas o Davi Oliveira Lacerda, apenas na conversa. Não parece realmente que vai pro VAR, mas o João Costa reclamando de muitas dores, principalmente na região do tornozelo esquerdo, do Guilherme.
0: É, e a bruxa tá solta no DM do Cruzeiro, muitos atletas se machucando. 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Brasileirão, 23ª rodada do Campeonato Brasileiro, 33 minutos do primeiro tempo. Na Neoquímica Arena tem 0 para o Corinthians, 0 para o Cruzeiro.
2: E no interior de São Paulo, o Mirassol vem sendo goleado em casa por 5-0 pelo Flamengo. E o Vitória da Bahia segue vencendo lá em Salvador por 1-0 no jogo contra o Botafogo. Ambos os jogos já no segundo tempo.
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0: Eu sou o Guilherme Reis, eu tenho os comentários de Pedro Galvão, reportagem de Davi Luiz, trabalhos técnicos na mesa de áudio. Eliezer Ferreira, o mão de ouro da Inconfidência. E por aqui vem na lateral direito, o cruzamento do Mateuzinho. Sobrou a bola para Bidon, na entrada da área, bateu, desviou, João Marcelo tira, mas não tirou tão bem assim. Ela sobra com Bidu, Bidu ganha no alto, ela sobra com Bruno Rodrigues. Bruno Rodrigues na lateral direita, tenta a bola por elevação em cima do Caio Jorge, sofreu a falta, o juizão mandou seguir. A bola com Gago, Gago toca a bola no círculo central para aquele que é Carrinho. Carrinho gira o jogo na esquerda com Bidon, Bidon toca a bola para Gago, Gago tenta o passe na linha de fundo, ela vai se perdendo. Pela linha de fundo saiu, é tiro de meta, em Davi.
1: Tiro de meta para a equipe do Cruzeiro, para o Otávio cobrar mais uma oportunidade. O Garro tentando realmente achar o passe dentro da área, dessa vez muito forte, apenas tiro de meta.
0: E agora há pouco ficou louco o departamento médico e também o Arthur Jorge no Cruzeiro, porque o Davi de Oliveira Lacerda não estava autorizando a entrada do João Marcelo. Ele precisou ser atendido pelo departamento médico e ficou ali nervoso. Mas quem sabe agora em Cruzeiro, 35 minutos do primeiro tempo. Vem João Marcelo, a bola aberta na direita, tomou dali Bidu, Bidu sofre a falta, é falta em cima dele. Falta pertinho da linha lateral, eu quero a sua. o seu destaque aí, Davi.
1: Falta para o Corinthians realmente cobrar. Matheus Bidu recebeu a bola. Bruno Rodrigues em cima dela. Foi lá e tirou.
0: Olha o Cruzeiro. Roubou no campo de ataque. Quem sabe agora? Lucas Romero roubou. Abriu o jogo na esquerda para Felipe Moraes. O cruzamento na marca do pênalti. João Costa defendeu. Gustavo Bruno Rodrigues. Que momento!

0: mais. O garoto faz um cruzamento primoroso. João Costa cabeceia. Hugo Souza faz um milagre, mas não fez pela segunda vez. Tava ali no rebote, na entrada, no biquinho da pequena área. Oportunista. Palma, Bruno Rodrigues. Palma, Bruno Rodrigues. Palma, Bruno Rodrigues. Se duvidam de você, BR9, você tem certeza de si próprio. A emoção é cruzeirense. O sorriso é azul celeste em Itaquera. Placar inaugurado. Agora o Cruzeiro tem um. O Corinthians não tem nada. Detalhe da final.
1: Bruno Rodrigues, na sua segunda passagem pelo Cruzeiro, estava precisando desse gol hoje, dessa vez como um camisa 10. Entrou na área, um belo cruzamento do Felipe Moraes. João Costa muito bem de cabeça, Hugo Souza fez o que tinha, fez o que dava realmente, mas deixou a bola nos pés do BR9. E aí ele sabe fazer gol, sabe colocar a bola para dentro do gol, realmente mais uma oportunidade. Do Bruno Rodrigues, apenas tocou para o fundo do gol, fazendo o seu segundo gol na temporada. O Cruzeiro inaugura o placar na Neoquímica Arena. Cruzeiro tem um, Corinthians não tem nada.
0: No momento, Pedro Galvão, em que o Corinthians dominava as ações do jogo, o Cruzeiro faz 1-0. Já o seu comentário, porque vem Caio César. O cruzamento na marca do pênalti, vai sobrar com o Garro, tira dali a defesa. Complementa Romero, não brinca aí não, meu filho. Saiu com bola e tudo, ela bate por último no corintiano. É lateral para o time do Cruzeiro, Galvão. Eu quero a tua opinião, o Cruzeiro tá na frente.
2: Meu Deus do céu, como fica o coração do cruzeirense nesse momento. É impressionante, o jogo vinha se construindo pro Corinthians, amassando, cada vez conseguindo mais espaços. Encontra uma bola na trave com o Garro e 10 minutos depois, brilhantemente, o Cruzeiro consegue achar o seu gol. Um belo cruzamento do Felipe Moraes, foi muito esperto no lance, era uma bola muito rápida e não era tão simples assim. Ele conseguiu achar um cruzamento na medida pro João Costa, que conseguiu cabecear bem. Grande mérito do Hugo Souza na defesa, mas não teve jeito. No rebote, ele, Bruno Rodrigues, estava sozinho. O gol do Cruzeiro tá aí. E esse gol pode mudar a dinâmica, tá? O Corinthians tem que garantir o resultado e o Cruzeiro tem que aproveitar essa vantagem, viu, Gui?
0: Mas vem Corinthians tentando, catou, largou, bateu roupa ali. O Garro tentou roubar a bola e quem sabe o segundo gol do Cruzeiro agora. Esticada na esquerda com Felipe Moraes. Tira dele a defesa, tirou mal, sobrou com Felipe Moraes. Cavadinha pra cima do adversário, sofreu falta. É falta nele. Na linha lateral, passaram o rapa ali no garoto, hein, Davi?
1: O menino tá ousado, Guilherme. Recebeu a bola, deu um totozinho, deixou a marcação no chão da equipe do Corinthians. Aí depois só parou na falta. Mateuzinho chegou rasgando realmente. Falta para a equipe do Cruzeiro. Esse garoto tá querendo o jogo, viu, Gui? Tá querendo o jogo. É bola no Felipe Moraes, que o menino é muito bom de bola, realmente. Cruzeiro, uma grande promessa na sua base.
0: E aí, você tá feliz com esse resultado, torcedor? Participe conosco. Se você não é cruzeirense e tá secando o Cruzeiro, pode mandar sua mensagem também. 31 é o código de área, 98299-2204. Repetindo, 31, código de área, 98299-2204. E lá vem o cruzamento, a falta é na intermediária, na lateral esquerda, vem o cruzamento, a bola vai entrando, tira dali, o Gussonza joga pra escanteio. Quem sabe o segundo gol do Cruzeiro na bola parada. Eu tô sentindo o cheiro do gol na cabine, na Inconfidência. A bola vem com o Fagner, ele sempre o homem da bola parada cruzeirense. Olha pra grande área, escanteio no lado esquerdo de ataque do Cruzeiro. Pode ser agora o segundo gol pra fazer feliz o torcedor cruzeirense presente. Vem o cruzamento nas mãos do Hugo Souza, que cata, não larga e tenta sair rapidamente, mas não consegue. Ele prefere tocar a bola pertinho ali dele, na lateral esquerda com o Carrinho. Já a bola escapa do seu domínio, vai sobrando com Caio César. Caio César quase ali, acostado pelo Zé Lucas, vai sobrar com o time do Cruzeiro. Zé Lucas recupera, boa garoto, bola segura, aberta aqui na lateral direita com o Fagner, que tava na ponta esquerda agora há pouco, já veio pra lateral direita. Que vitalidade do lateral cruzeiro. Cruzeirense, hein? A bola aberta na esquerda, vem com o Jonathan Jesus. Jonathan Jesus no campo de defesa, toca a bola para Romero. Lucas Romero vai tocando a bola para João Marcelo. João Marcelo tenta o passe por elevação, não consegue. Interceptado na hora H. Olha o Corinthians se mandando para o campo de ataque. Bidu vai tentar recuperar. João Marcelo chega primeiro, sai jogando, espirrou o taco. Jogou a bola para a linha lateral. 41 minutos deste primeiro tempo. Agora há pouco, abriu o placar o Cruzeiro. Bruno Rodrigues fazendo o seu gol na Neoquímica Arena. Eu quero essa vitória, Cruzeiro, importantíssima para chegar com moral na quarta-feira. Vem a bola na lateral esquerda, Kemerson Manuel cobrando, sobrou com Alana, toca a bola curtinho para Garro. Rodrigo Garro toca a bola mais atrás, encontra ele o Gabriel Paulista. Lá vem o time do Corinthians pro campo de ataque, parou, prendeu, toca a bola ali, Paulista, encontra o André Carrijo. Lá vem o peruano tocando a bola na linha lateral, pedalou o Felipe Moraes, fecha a porteira pra cima dele, ele é obrigado a recuar, joga a bola na contramão com o Gabriel Paulista, que abre o jogo na esquerda com o Gustavo Henrique, dominou com certa dificuldade, mas não via ninguém pra acossá-lo. A bola aberta na esquerda com o Caio César, vem o cruzamento, não, ele cortou pro meio, vai bater de pé na direita, tinha João Marcelo no meio do caminho, complementa Zé Lucas, tá em todo lugar, o garoto é impressionante. O Corinthians rouba a bola no campo de ataque com o Bidu, Bidu vem conduzindo, tenta o passe de trivela, Felipe Moraes no meio do caminho, intercepta, ela sobra na lateral direita com Carrijo, faz o Berek, toca a bola mais atrás para aquele que é Gabriel Paulista. Gabriel Paulista vem dominando no campo de defesa. 42 minutos do primeiro tempo, o Cruzeiro vai vencendo por 1-0. BR9, a bola vem aberta no Corinthians na direita com Carrijo. Carrijo abre o jogo, toca a bola mais à direita ainda com Mateuzinho, que devolveu para Carrijo. Ficou uma saudade ali o Felipe Moraes. A bola vem na direita com o Carrijo, toca a bola mais atrás com Alan. Alan no círculo central, fecha a porteira para ele. O time do Cruzeiro é um ferrolho azul. Jonathan Jesus rouba e tem contra-ataque pro Cruzeiro. Vai Cajota, dominou, levou na velocidade do jeito que ele gosta, fez o break, parado com falta, juizão não deu, mandou seguir, que é isso, o juiz tá doido. A bola vem com o Gago aberta na linha de fundo, vem o Marcelo, chega primeiro, tira dali o perigo. 43 minutos deste primeiro tempo, o jogo fica nervoso, o Cruzeiro vai se salvando como pode. 43 minutos da primeira etapa, o Corinthians busca um empate ainda neste primeiro tempo, o Cruzeiro se salva como ponte, vem João Marcelo de novo, foi parado com falta, é falta em cima dele, né, Davi?
1: João Marcelo reclamando de falta, chegou o Breno Bidon um pouquinho atrasado, camisa de número 43 do Cruzeiro, caiu no chão, reclamou bastante, o juizão tentou, viu, que ele tentou não marcar essa falta não, mas aí realmente não tinha como, não tinha jeito, falta marcada para a equipe do Cruzeiro no setor defensivo.
0: E a tônica talvez continue a mesma, a diferença é o placar, né, Davi? O Corinthians, Davi não, desculpa, Pedro, o Corinthians continua pressionando o Cruzeiro no seu campo de defesa.
2: Exatamente, Guilherme, a dinâmica do jogo se manteve a todo momento. A única diferença é que o Cruzeiro, em sua, basicamente sua única oportunidade, conseguiu encontrar o gol. Esse jogo podia estar facilmente 1-1. Teve a sorte, mais sorte do que juízo do Cruzeiro, né, com aquela bola do Garro aos 30 minutos desse primeiro tempo, mas conseguiu se reencontrar, se colocou de novo no jogo e colocou a pressão do lado do Corinthians. Isso cria um jogo mais aberto, com mais espaço e permite que o Cruzeiro se sinta mais confortável na partida. Não tá acabado, ainda tem todo o segundo tempo e vai ter muito jogo ainda na Neoquímica Arena, viu?
0: Vai ter muito jogo. Breno Bidon domina, parou, prendeu, pedalou pra lá, pra cá. Como é bom de bola esse garoto. O Brasil tá bem servido de volantes. A bola é aberta na esquerda com Alan. Alan toca a bola mais atrás, encontra Bidon. Bidon vem dominando. Lá vem a camisa 7 da equipe corintiana. Vai ser marcado de longe ali pro Bruno Rodrigues. A bola recuada na pressão do Cruzeiro. Tocada com o Hugo Souza. Hugo Souza, o último homem da linha da equipe corintiana, abre o jogo na direita, toca a bola na linha de gramado para Carrijo. Carrijo vem dominando, vem a pressão ali do Zé Lucas em cima dele. Olha onde o Zé Lucas está, saltando para cima do marcador e vem aberta a bola na esquerda, vem dominando, tocando a bola com o Bidu. É o Corinthians no campo de ataque, agora tem que se segurar mais o Cruzeiro. Três. Vamos até 48, informou Davi Luiz. O cruzamento vem do Mateuzinho, vai sobrar com o Pedro Raul. Ninguém chegou. A bola passou no pé do Pedro Raul, pela sorte cruzeirense, e ele não conseguiu chutar, Davi.
1: Mais sorte do que juízo, um belo cruzamento do Mateuzinho. Rodrigo Garro, mais uma vez, sozinho dentro da área, consegue escorar de cabeça, passou na frente do Pedro Raul, camisa 18, não conseguiu alcançar, apenas tiro de meta para o Otávio cobrar, mais uma vez, muito mais sorte do que juízo.
0: Vem Bruno Rodrigues, de cabeça, toca a bola no meio de campo com o Romero, escapou da marcação, encontrou Felipe Moraes, a bola aberta na esquerda com o Vidalba. 46 minutos do primeiro tempo, o Cruzeiro vai vencendo, gol de Beck, 9 aos 35, e vem Cruzeiro buscando o segundo gol. Caio Jorge saiu da grande área, abriu o jogo na direita com Fagner. Fagner toca a bola para Zé Lucas, de primeira, sem dar chance para o azar, toca a bola para Fagner. Fagner toca a bola para Caio Jorge, dominou, meio esquisito, na realidade não dominou, né? E a posse de bola vem com o Corinthians, no campo de defesa, vem com Wagner. Wagner não consegue fazer o domínio, a bola fica na direita agora com o time corintiano, que é o Mateuzinho. Mateuzinho toca a bola no círculo central. Prefiro tocar a bola na intermediária com o Alan. Alan sai jogando. Cruzeiro bem postado defensivamente, é bem verdade. A bola com o Alan. Alan abre o jogo na esquerda, vem com Gustavo Henrique. Gustavo Henrique toca a bola, devolve ela com o Alan. Tá aberto ali na direita, pedindo bola do Gabriel Paulista, mas ele prefere tocar a bola com Gustavo Henrique. Na linha de videogramado, devolve a bola no círculo central com o Alan. Agora sim, abriu o jogo na direita. Vem a bola com Gabriel Paulista. Gabriel Paulista vem se lançando pro ataque. Ninguém do Cruzeiro marca. Ele toca a bola com Garro. Fez o giro, toca a bola pra Bidon. Bidon abriu o jogo na esquerda com Carquicho, no bico da grande área vem o cruzamento no segundo pau, tira da linha defensiva cruzeirense, Lucas Romero já sai jogando, abre o jogo com Caio Jorge, lindo passe na ponta, são 3 contra 4. Caio Jorge vem dominando, vai tocar na chegada do João Costa. Caio Jorge abre o jogo no bico da grande área, boa bola com Moraes, um cruzamento, tira da linha defesa, vai ficar com o Vidalba, bate o Vidalba, ele bateu prensando, ela sobra com o Hugo Souza, que cata e não larga e já tenta sair jogando rapidinho com Bidon, foi parado com falta. É falta em cima dele, Davi.
1: Falta em cima do Bidon. O Cruzeiro tentava ainda atacar, o Corinthians já saindo no contra-ataque. Zé Lucas teve que fazer a falta, puxou, na verdade era o Garro, puxou o Garro, falta para a equipe do Corinthians cobrar.
0: Falta já cobrando, 47-40, vai ser o último ataque deste primeiro tempo, mas tem tempo ainda. O Corinthians é valente, ele vai pro campo de ataque com Garro. Garro toca a bola na lateral com Bidu, Bidu volta a bola, tudo com Bidon. Bidon toca a bola para Gustavo Henrique, Gustavo Henrique toca a bola no círculo central para Gabriel Paulista, que abre o jogo na direita com o Mateuzinho. Ele domina, para, prende, apita o árbitro.
3: Confidência!
0: Fim de papo! Neste primeiro tempo, o Cruzeiro tá vencendo, hein? O Cruzeiro tá vencendo. Gol aos 35 do primeiro tempo. Bruno Rodrigues faz o gol único da partida até o momento. O Cruzeiro vai pro vestiário vencendo, somando 3 pontinhos na tabela do brasileiro, subindo de posição, ocupando agora a 5ª colocação na tabela do Campeonato Brasileiro. O Cruzeiro vai vencendo. E aí, o que fazer para manter esse resultado favorável? Será que vai ter estreia no segundo tempo? Lúcio Rodrigues estava aquecendo forte agora há pouco. Será que o Cruzeiro tem que colocar a cavalaria neste segundo tempo? Matheus Pereira, Fabrício Bruno, Gerson. E aí? Isso é papo para Pedro Galvão e Davi Luiz. Mas depois do nosso intervalo comercial, não saia daí.
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0: comentando com a gente Corinthians e Cruzeiro pela 23ª rodada do Campeonato Brasileiro. Hoje, domingo, dia 16 de agosto, o jogo que começou às 7h30 da noite lá em São Paulo, na Neoquímica Arena. Bom, tivemos um jogo de muito aperto para o Cruzeiro. O jogo foi ditado do começo ao fim pelo Corinthians, sempre se propondo, e o Cruzeiro tentando construir alguma coisa nesses intervalos. Quando o Corinthians não conseguia criar ou ter as oportunidades que queria, o Cruzeiro partia algumas vezes em velocidade, às vezes tentava um jogo um pouco mais calmo, tentando girar um pouco mais a bola, mas todos eles sem muito êxito. E para você que está chegando agora na nossa transmissão, fazer uma breve retrospectiva do que foi esse primeiro tempo. Bom, a gente começou aos 3 minutos ali com uma pressão muito forte do Corinthians, vindo para cima, abafando, pressionando o Cruzeiro o máximo possível, tanto que teve um certo momento em que a linha do Cruzeiro quase chegou ali na marca da pequena área. Mas foi conseguindo segurar, sobrevivendo, né, à medida do possível, e justamente começou ali a ser escrita a história que veio se repetir durante o jogo e que posteriormente ocasionou o gol do Cruzeiro. Aos 9, o Cruzeiro consegue dar uma escapada ali no contra-ataque e o Bruno Rodrigues, sem mais nem menos, dominou a bola ali, mais ou menos na intermediária, deu nem uma conduzida e já chutou direto pro gol, logo para testar o Hugo Souza. Mas isso foi apenas um pequeno devaneio, porque aos 14 o Pedro Raul chegou com uma cabeçada num cruzamento vindo ali da esquerda com da equipe do Corinthians, né? Conseguiu uma boa cabeçada, mas que foi no meio do gol, uma defesa tranquila pro Otávio. E logo depois, no lance seguinte, o Cruzeiro saiu jogando, perdeu a bola mais uma vez e a jogada se repete. Pela esquerda, o Corinthians consegue criar uma boa oportunidade ali nas suas triangulações, consegue uma bola um pouco mais sem marcação e mais uma vez cria um cruzamento pro Pedro Raul, mas que não consegue mais uma vez converter essa boa oportunidade em um gol. O Corinthians tentou muito, principalmente ali na primeira metade do segundo tempo, criar pelo lado direito, né, esquerdo da defesa do Cruzeiro, onde tinha ali o Vidalba improvisado na lateral e o Jonathan Jesus. Mas essa dupla não conseguiu conversar muito bem. Acabava que às vezes o Vidalba ia sustentar o ataque, apoiar ali numa jogada um pouco mais ofensiva, mas essa volta não tinha uma recomposição muito boa. Então o Jonathan Jesus acabava muitas vezes sozinho ali num contra um, tendo que se reinventar com muita qualidade, um grande jogador, para segurar esse ataque do Corinthians. Mas ao meu ver, essa construção dessa jogada pela direita e essa fragilidade do Cruzeiro não parte ali da linha defensiva, vem da parte da frente do campo. Ali o Felipe Moraes, Bruno Rodrigues e Caio Jorge acabavam se misturando um pouco ali e eles não definiam muito bem quais jogadores eles estavam marcando. Isso criou uma superioridade numérica ali para os jogadores do Corinthians, que acabaram em alguns momentos tendo um corredor quase que inteiro ali no meio do campo para poder criar. Isso em alguns momentos quase gerou o gol do Corinthians, né? Tanto ali aos 28 minutos o Garro, numa jogada brilhante, conseguiu encontrar um chute do lado direito da defesa do Otávio e por pouco não conseguiu abrir o placar no jogo. A bola pegou na trave ali muito forte, o gol ficou tremendo por uns 3 minutos praticamente, e esses 3 minutos de apavoro, o Cruzeiro realmente sentiu esse lance. Mas, mais uma vez, conseguiu se recompor aos poucos ali. A divisão que era bem clara ali no meio do campo, da linha dos defensores e volantes para a linha dos atacantes, essa diferença começou a se aproximar, os atacantes começaram a recompor um pouco mais defensivamente e possibilitou que o Cruzeiro voltasse para o jogo e conseguisse criar, mesmo nas poucas oportunidades, às vezes até na sorte, encontrar o gol. E a gente chega aos 36 minutos, né, com o gol do nosso Bruno Rodrigues, o contestado Bruno Rodrigues, né, que precisa fazer as pazes com a torcida, tá uma relação de muito amor e ódio. Assim, a torcida por parte tem sua razão, o jogador também tem seus motivos para estar descontente. Mas fato é, o que o torcedor quer? A vitória, quer que seus jogadores desempenham bem e que nada melhor como um jogo, um gol, né? Num jogo tão importante como esse lá em São Paulo, para reaver essa relação, para fazer as pazes, não é? Foi uma jogada ali, um cruzamento pela esquerda do Felipe Moraes, ele com muita categoria ali conseguiu conduzir, balançar os laterais do Corinthians ali, o Mateuzinho ficou na saudade, ele conseguiu achar esse belo cruzamento na cabeça do João Costa, que quase fez o gol. Ele conseguiu direcionar posicionar bem ali no movimento, de muita categoria mesmo. Você vê que são nessas oportunidades que você realmente percebe a qualidade individual do jogador. Ele vem se entregando muito na partida, tanto ofensivamente quanto defensivamente. Isso foi um dos motivos ali do lado direito do Cruzeiro não ter sofrido tanto. Por mais que o chute do Mateuzinho, minutos antes ali, aos 28, tenha sido por ali. Como um todo, ele vem atuando muito bem, tá com muita vontade e não tá sentindo o peso da camisa do Cruzeiro. Tá jogando leve, tá querendo bastante e tá criando as suas oportunidades dentro do que o Arthur Jorge consegue proporcionar para ele. E depois desse cabeceio, né, o Bruno Rodrigues no rebote ali, muito espertamente, conseguiu chegar na bola e fazer o gol. Daí em diante, esses últimos 10 minutinhos, né, contando os 45 mais os acréscimos, foi lá e cá. Cruzeiro correndo, Corinthians correndo, os dois tentando definir o jogo nesse finalzinho de primeiro tempo, mas nenhuma chance criada, muito clara. Teve um princípio ali de um pênalti, né? Foi num escanteio que o João Costa sentiu uma entrada na região da panturrilha ali, tornozelo esquerdo, né? Ficou reclamando de pênalti, mas foi uma jogada um tanto quanto confusa. Uma bola muito embolada ali, um tromba pra cá, tromba pra lá, e realmente acho que a arbitragem acertou nesse lance. E aproveitando esse gancho, né, da arbitragem, assim, o nosso caríssimo Davi de Oliveira Lacerda precisa definir um pouco melhor o critério. Acaba que em alguns momentos ele favorece demais uma jogada de contra-ataque, em outros, quando isso é uma jogada praticamente equivalente para o Cruzeiro ou para o Corinthians, por exemplo, ele deixa seguir ou marca. Ele não tem essa definição muito clara. E acaba gerando muita dúvida nos jogadores, né, que ficam na bronca, começam a reclamar, e o jogo vai esquentando e inflamando. Eu achei ele um tanto quanto comedido em alguns momentos. Para ele conseguir controlar melhor o jogo, ele poderia ter dado o cartão amarelo, mas no geral não foi um jogo que precisasse tanto desse pulso firme do árbitro. Mas essa dificuldade e essa inconsistência no critério prejudica muito o jogo, né? E acaba parando muito, os jogadores vão esfriando e desconcentrando da partida. E esse panorama geral do primeiro tempo se reflete principalmente nos números, né? Foram 61% de posse de bola para o Corinthians contra apenas 39% do Cruzeiro. O Corinthians teve a bola praticamente a todo momento e o Cruzeiro tentava nessas jogadas rápidas conseguir achar o gol, né? Mas você percebe um equilíbrio dentro das oportunidades criadas. Grandes chances, uma para cada lado. Total de chutes, 8 para o Corinthians, 6 para o Cruzeiro. E os desafios para o goleiro, né? Essas defesas um pouco mais complicadas, também muito equilibradas. Foram 3 defesas do Hugo Souza contra apenas 2 do Otávio. Escanteios também bastante equilibrados. Número de desarmes também equilibrados, 7 contra 7. E o número de faltas também muito equilibrado, 7 faltas da equipe do Corinthians e 6 da equipe do Cruzeiro. Bom, esse que é o jogo pela 23ª rodada do Campeonato Brasileiro e que vale muito para essas duas equipes. É um confronto direto e que, assim, define muito do que esses times vão poder propor na sua temporada, o Cruzeiro e o Corinthians. Numa eventual desclassificação na Copa Libertadores, eles têm que se garantir pelo Campeonato Brasileiro. Então não é um jogo entregue, não é um resultado vazio, como se fosse um jogo que não importasse. É um jogo bastante importante e que as duas equipes vêm se dedicando, né? E eu queria aproveitar aqui para chamar o nosso repórter da transmissão, nosso caro Davi Luiz, para ele passar um pouco da percepção que ele teve, né, desse primeiro tempo e também já adiantar um pouco para a gente quais palpites ele acha que podem vir do banco de reservas do Arthur Jorge e do Fernando Diniz.
1: Valeu, Galvão. Vamos seguir um pouquinho agora, realmente olhando para essa segunda etapa, né? Projetando essa segunda etapa, Cruzeiro que fez o que precisava no primeiro tempo, teve mais sorte do que juízo em muitas das oportunidades, né? O Garro, a bola na trave, o Pedro Raul de cabeça, enfim, o Galvão já muito bem descreveu toda essa situação, mas a equipe do Cruzeiro realmente tendo mais sorte do que juízo, e a sorte uma hora acaba, então tem que realmente focar um pouquinho mais nessa segunda etapa. A bola aérea, a defensiva ficou muito fraca, muito aquém realmente. João Marcelo perdido nessa primeira etapa, quase entrega um gol, né, para a equipe do Corinthians, errando um passe. O Otávio conseguiu se salvar, recuperar realmente na jogada, mas quando teve essa oportunidade foi lá e fez um belo contra-ataque, uma recuperação de bola do Romero, cruzamento na área, aí desvia de cabeça o João Costa e o Bruno Rodrigues estava lá para complementar. Cruzeiro não pode sentar no resultado, esperar que realmente já está tudo ganho, tem que jogar um pouquinho mais de bola, ficou devendo um pouquinho, né, nessa primeira etapa, nessa primeira parte do jogo, Então a equipe do Cruzeiro tem que tomar um pouquinho mais de cuidado em relação até isso, para não se depender apenas exclusivamente da sorte e do Otávio, né? Projetando um pouquinho essa segunda etapa, Galvão, eu acho que algumas alterações serão feitas pelo Arthur Jorge nos próximos 10 a 15 minutos, não deve passar dos 15 minutos. A saída do Fagner, a saída do Romero e a saída do Caio Jorge, os três jogadores que estão cotados para serem titulares contra o Flamengo, muito provavelmente serão esses titulares, então acredito que devam sair, né? O Arthur Jorge não tem esse costume de poupar totalmente seus jogadores, sempre gosta realmente de manter os jogadores pelo menos atuando 45 minutos, numa rotação um pouco mais abaixo, para eles não ficarem tão frios. Por exemplo, o Fagner e o Romero não atuaram na última quarta-feira, ficariam a mais de uma semana e meia sem jogar com a camisa do Cruzeiro, então perde um pouquinho também do ritmo de jogo. O Arthur Jorge gosta de manter esses jogadores mais ativos, então acredita aí, um palpite seria no caso a entrada do William, a entrada do Lucas Silva, e aí acredito que o Lúcio Rodrigues possa ser essa peça no lugar do Caio Jorge, talvez esses três jogadores entrando e alterando um pouquinho desse esquema. Enfim, acho que as definições têm que ser mais dentro de campo, né? Os jogadores a ficarem um pouquinho mais ligados, principalmente o João Marcelo, enfim, o setor defensivo. Mas eu acredito que essas três mudanças na equipe do Cruzeiro devem acontecer em algum momento. Chuto que não deve passar nem dos 15 minutos não, viu, Galvão?
0: Davi, eu concordo bastante com você e acho que dentro da proposta, né, que o Arthur Jorge trouxe para essa partida, ele vem conseguindo o resultado. Ele está poupando os jogadores que são essenciais ali pro confronto, né, contra o Flamengo. E essa vantagem agora no primeiro tempo abre mais margem ainda para ele conseguir ter mais segurança. Garantir o resultado de hoje, se Deus quiser, a vitória. Mas assim, é uma questão delicada. Eu acho que o Cruzeiro tem que aproveitar dessa oportunidade e descansar seus jogadores. Concordo com você. Acho que a entrada do William no lugar do Fagner é uma boa opção. O Lucas Silva também está um pouco afastado dos gramados. A torcida sente um pouco esse contato com esse cara que é uma referência, né, para a equipe. E temos a possível estreia, né, do Lúcio Rodrigues. Acho que é uma boa oportunidade também. Não sei quanto a relação à condição física dele, não é? Mas assim, ainda assim é uma boa possibilidade. E o Cruzeiro tem plena e total condição de garantir esse resultado, mais 3 pontos para casa e ficar, respirar mais, cada vez mais tranquilo no Campeonato Brasileiro, sonhando com uma classificação direto pelo Campeonato Brasileiro para a Copa Libertadores. E aproveitando aqui, passando um pouco pela tabela, né, o Palmeiras segue líder do campeonato com 48 pontos, seguido pelo Flamengo, né, com 45. O Palmeiras com um jogo a mais, né, 23 partidas, o Flamengo com 22, mas essa diferença vem caindo nas últimas rodadas e há de se ficar muito atento. O Atlético Paranaense vem em terceiro e o Fluminense em quarto, né, com 41 pontos e 38 pontos respectivamente. E o Cruzeiro, com esse resultado, vai subindo para a quinta posição, né? Subiu o elevador nessa temporada de lanterna para a quinta. É realmente uma campanha bastante extraordinária e mostra muito da competência do Arthur Jorge, né? Que vem conseguindo ter um bom trabalho. E na sequência ali, o Bahia em sexto com 34 pontos. O Bragantino lá de Bragança Paulista em sétimo com 32. O Atlético Mineiro empatado com 32. Assim como o Corinthians em nono, fechando esse resultado de hoje, teoricamente, mantém-se o nono lugar. O Coritiba vem ali nas últimas duas posições, Coritiba e Botafogo, né, de classificação para a Copa Sul-Americana, com 31 pontos do Coritiba e 30 do Botafogo. E depois vem a briga maluca, né? Vem Vitória, São Paulo, Santos, Grêmio e Mirassol. Todos esses ainda precisando, né, se provar bastante, né, durante o campeonato e correndo o risco aí de cair para a segunda divisão. Alguns com mais margem, alguns com menos margem, mas ainda assim muito perigoso. E fechando a zona de rebaixamento, Internacional, Remo, Vasco da Gama e Chapecoense.
2: Valeu, Pedro Galvão, também Davi Luiz, no intervalo aqui da Inconfidência, e apito o árbitro. Inconfidência! A bola rola na Neoquímica Arena, se ela rola, deixa ela rolar. O pontapé inicial deste segundo tempo foi da equipe do Cruzeiro. E mais a posse de bola já fica com o Corinthians. Corinthians atacando nesse segundo tempo à direita do seu rádio. Cruzeiro, logicamente, à esquerda do seu radinho. E antes de vermos a bola rolando, você acompanha a bola rolando, alteração tivemos no Corinthians, né, Davi?
1: Primeira alteração da partida, saiu o número 7, Breno Bidon, para a entrada do 77, Jesse Linga.
2: O inglês Jesse Linga, formado no no Manchester United, também tem uma carreira um tanto quanto aleatória, passou pelo futebol japonês, enfim, foi parar no Coringão.
1: Coreia do Sul.
2: Coreia do Sul.
1: Bastante.
2: Isso. A bola com o Corinthians no campo de defesa e toma ele balão vindo pra dentro do campo de novo. A bola com o Hugo Souza. Hugo Souza vai despachar, tirar o perigo dali. Um minuto passado no relógio. 1:20. Você acompanha o segundo tempo aqui na sua Inconfidência. Posse de bola, quase que de goleiro pra goleiro. Gol a gol aqui na Neoquímica Arena. No Otávio. E Hugo Souza para o Otávio. O Otávio coloca a bola em jogo, bola ao chão. 1:30, deixa em segundo tempo. O Cruzeiro vai vencendo. Pra você, na nossa audiência rotativa, que ligou o radinho agora aos 35 do primeiro tempo. Bruno Rodrigues, sim, Bruno Rodrigues abriu o placar para o time cruzeirense, placar de momento. E o Cruzeiro rouba no campo de ataque, Caio Jorge, tá com o freio de mão aí puxado, hein, Caio? Não conseguiu fazer o domínio, posse de bola é corintiana. Hugo Souza na marca do pênalti, toca a bola para Gustavo Henrique. Gustavo Henrique toca a bola para Carrijo, lá vem o peruano, vai funcionar como se fosse um primeiro volante. Neste segundo tempo, faz o break, vem Zé Lucas para cima dele, Carrijo vem conduzindo, é habilidoso, olha o Zé Lucas, quase que rouba na entrada da grande área. Lá vem o Corinthians para o campo de ataque. Na lateral esquerda tem Bidu, tocou no vazio pra Carrijo, aí que mora em perigo, passou o pé sobre a bola, abriu na intermediária com o Mateuzinho no bico da grande área, encontrou Caio César, pedalou pra lá, pra cá, vem o cruzamento, tira dali Zé Lucas, mas sobrou com o Mateuzinho, vem Bidu no chute, Otávio! Defesaça no goleiro do Cruzeiro, ela vai para escanteio, é escanteio para o Corinthians, Davi.
3: Defesaça, muito ligado, perdão, muito ligado na jogada, um chute forte do Garro, o Otávio muito bem posicionado, foi lá no cantinho, salvou a equipe do Cruzeiro neste começo da segunda etapa, é escanteio.
2: Escanteio. Vem para a cobrança, Garro, cruzamento na entrada da área, Gustavo Henrique no meio do caminho, tinha 55 jogadores, o Cruzeiro na frente da bola, que se salva como pode, mas tem contra-ataque agora, pode ser agora, Caio Jorge, acelerou, vem o tapa de trivela, vai sobrar na lateral direita, no bico com João Costa, se dominar é perigo, dominou, vem Mateuzinho em cima dele, jogou a bola para fora, é lateral para o time do Cruzeiro, pertinho da bandeirinha de escanteio, lateral para o Cruzeiro no campo de ataque, vem o Cruzeiro para o campo de ataque. Lucas Vidjalba já vem pra grande área, tá ali também o Caio Jorge, mas o lateral é cobrado, curtinho, pertinho ali com Fagner, toca a bola para Zé Lucas. Zé Lucas no círculo central encontra Jonathan Jesus. Jonathan Jesus fez o break, toca a bola mais atrás com Lucas Romero. Lucas Romero vem conduzindo, toca a bola na linha lateral com João Marcelo. João Marcelo volta tudo com Lucas Romero. Romero toca a bola equivocadamente, não conseguiu dominar o Cruzeiro. Vem Caio César, bola de graça pra ele. Pedalou no meio de dois, passou da marcação. Juizão marcou falta por quê? Marcou falta, hein, Davi?
3: Marcou falta para a equipe do Corinthians. Vinha o Caio César com muita velocidade no setor ofensivo. Jonathan Jesus parou na frente do camisa 37. Segundo o juiz, parou com falta no replay. Dá pra ver que ele tocou na bola, mas realmente ao contato com o atacante do Corinthians, falta perigosíssima na entrada da área, aí é chance clara para o Corinthians.
2: É chance clara para o Corinthians. 4 minutos do segundo tempo, comecinho da segunda etapa do mesmo jeito que finalizou a primeira, com o Corinthians em cima, tentando pressionar. A falta é para o Corinthians. À direita do seu radinho, atacando a equipe corintiana. Fernando Diniz atento, olhando para o gramado. É falta pela ponta direita. Garro vem no cruzamento no segundo pau. Gustavo Henrique subiu, não achou a bola. Vai sobrar na ponta direita com Caio Jorge. Tomou na boa na bola. Olha o contra-ataque do Cruzeiro. Pode ser agora. Caio Jorge ultrapassou a linha que divide o gramado. Tem Lucas Romero na frente dele. Ele toca a bola para João Costa. João Costa invadiu a grande área. Bateu. Hugo Souza! De mão tocada, faz linda defesa. Ela vai para escanteio, Davi.
3: No contra-ataque fulminante da equipe do Cruzeiro, Caio Jorge serviu o João Costa. Ele tentou uma finalização, tentou um cruzamento. Antes disso, Hugo Souza chega, faz a defesa meio esquisita na bola. Ganhou um escanteio, equipe do Cruzeiro. Que perigo, que jogada de velocidade da Raposa. E agora, escanteio pelo lado direito. É o João Costa na bola.
2: João Costa na bola. Escanteio para o time do Cruzeiro. João Costa tocou na entrada da área, vai sobrar com o Felipe Moraes. Se sobrasse era perigo, mas o Caco vem dominando e Tomlin contra-ataque, fez a falta Felipe Moraes, falta tática, inteligentemente o garoto fez a falta, amarelo para ele, né, Davi?
1: Subiu o cartão, fez muito bem a falta, o Corinthians vinha num contra-ataque fulminante e também chega o Felipe Moraes, puxa, agarra, prende o Rodrigo Garro, é apenas falta na entrada ali, na verdade no meio de campo para a equipe do Corinthians, subiu o cartão para o Moraes.
2: Cartão amarelo, ô Pedro Galvão, eu quero a tua opinião para a nossa audiência rotativa. Concordou com o técnico Arthur Jorge em não fazer mudanças desse primeiro para o segundo tempo? Se for para alterar, quem que você tiraria, quem que você colocaria, hein, Galvão?
4: Bom, Gui, eu acho que o Arthur Jorge tá mantendo bastante a coerência, né? Assim, tá conseguindo resultado com um time bastante misto, né? Com jogadores precisando de condição e outros pedindo passagem, pedindo rodagem. E assim, acho que ele tá coerente. Não essas mudanças que a gente projeta, né? Dele tirando, por exemplo, o Fagner, né? O Romero, para algumas alterações, não são necessárias nesse momento. Elas podem vir depois ao longo da partida. Pode ser ali mais ou menos no meio, pro final desse segundo tempo, também já vai estar tudo certo. E já vai colocar alguns jogadores importantes pro jogo de quarta-feira de volta no jogo.
2: Caiu um homem no gramado, hein? Se eu não me engano, é o Gabriel Paulista. Paulista caiu sozinho, se contorcendo em dores, levando a mão ali na altura da lombar, se eu não me engano. Ô, Davi Luiz, caiu sozinho ali o Gabriel Paulista, hein?
1: Sozinho, totalmente sozinho, fora do lance. A mão realmente ele coloca entre a lombar, a coxa, enfim. Meio difícil de compreender as reclamações, mas tá realmente doendo muito. Pelo gestual do Gabriel Paulista, realmente tá doendo muito. Lembrando que o André Ramalho, que é o zagueiro tido como titular também nessa equipe do Corinthians, está de fora dessa partida. No banco tem o João Pedro, que ele ex-choca, né? Pedro Choca, enfim, é também da base.
2: Não tá chamando mais Choca, não?
1: É, pelo que eu vi é só João Pedro, mas é o Choca, né?
2: Choca também é um nome meio esquisito, né?
1: É, João Pedro Choca, enfim. Cada um sabe das suas escolhas. Mas enfim, o Gabriel Paulista realmente no chão até agora, reclamando bastante, deve ser substituído na equipe do Corinthians. Mais uma substituição gastando o Fernando Diniz.
2: E dessa vez por ordem médica. Parece que não vai conseguir continuar no jogo o Gabriel Paulista. Alteração, portanto, no time do Corinthians. Confirme, Davi.
1: Alteração, saindo número 3, Gabriel Paulista, entrando 4, o João Pedro Ochoca.
2: Ele leva a 4. João Pedro, portanto, em campo. Lateral para o time do Cruzeiro. Jogamos passados 9 minutos, quase 10 deste segundo tempo. Você acompanha a gente no AM880. O Cruzeiro tá vencendo, hein? O Cruzeiro tá ganhando. 1 para o Cruzeiro, 0 para o Corinthians na Neoquímica Arena. Fora de casa, o Cruzeiro vai vencendo. Tá sendo um visitante indigesto nesse 100º confronto entre Corinthians e Cruzeiro. Cruzeiro e Corinthians, 100 vezes na história. Um confronto que começou lá em 1940, num amistoso. 9 minutos do segundo tempo, vem conosco no AM880. A falta em cima do jogador do Cruzeiro aqui na lateral esquerda, Davi.
1: Falta em cima do Lucas Romero. Ele tenta receber a bola no alto, aí acaba realmente chegando por trás o Caio César, faz a falta. Falta para o Cruzeiro já cobrada.
2: Tem movimentação no banco de reserva do Cruzeiro. Já já vem informação com o Davi Luiz. O passe na direita vem com o Fagner. Fagner domina, joga a bola contra a marcação. Tava ali o Jesse Lingard, o inglês. Jogou a bola para fora. É lateral para o time do Cruzeiro. Fagner toca a bola mais atrás com o João Marcelo, que recua tudo com o Jonathan Jesus na intermediária defensiva. Abre o jogo na esquerda com o Vidalba. Vidalba dominou. Vem Caio César na marcação dele. Vem o lançamento do Vidalba. Olha a defesa do Choca bobeando. Sai do gol, Hugo Souza. Tirou, chutou para onde apontou o nariz. Afasta ali. Olha a cabeçada esquisita do Vidalba. Sobrou com Caio César na ponta direita. Jonathan Jesus chegou primeiro que ele.

0: Flávio buscar a bola, realmente muito espaço que dá a equipe do Cruzeiro.
1: Mas a bola vem no círculo central com Caio Jorge, dominou, um passe esquisito, ele conseguiu recuperar, errou pela segunda vez o Caio Jorge, mas foi parado com falta. Falta em cima dele pra livrar um pouco a barra, né? Porque errou duas vezes em sequência o Caio Jorge. Tá mal, né, Babi?
0: É, se livrou realmente, já teve melhores momentos, até mesmo dentro da temporada, errou o primeiro passe. Na sequência, o Jesse Lingard chegou realmente rasgando, falta para a equipe do Cruzeiro, salvando o KJ.
1: E na Inconfidência, o tempo corre mais rápido. Brasileirão, 23ª rodada do Campeonato Brasileiro, 11 minutos do segundo tempo. Na Neoquímica Arena tem 0 para o Corinthians, 1 para o Cruzeiro.
2: Em Salvador, o Vitória da Bahia ganhou sobre o Botafogo por 1-0. E o Mirassol também no interior de São Paulo perdeu por 5-1 contra o Flamengo, time que acabou sendo goleado em casa. E o nosso América também, infelizmente, acabou perdendo a sua partida por 3-1 contra o Atlético em Belo Horizonte.
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1: Eu sou o Guilherme Reis, os teus comentários de plantão de Pedro Galvão. Tenho também reportagens de Davi Luiz e trabalhos técnicos de Eliezer Ferreira, alteração dupla no time do Cruzeiro. Davi Luiz.
0: Alteração, primeira mudança, saindo camisa de número 5, Zé Lucas, volante jovem, para a entrada do 8, Gerson, e saída, na verdade, vão ser três alterações, saída do camisa 19, Caio Jorge, para a entrada do Arroio, e saindo também o 38, Felipe Moraes, para a entrada do 10, Matheus Pereira. Pulando aqui para você, viu, Guilherme Reis? Sai o 5, Zé Lucas. Sai o 38, Felipe Moraes. E sai o 19, Caio Jorge. Entram os camisas de número 8, Gerson. 10, Matheus Pereira. E 99, Kenny Arroyo.
1: Mas vem o Cruzeiro sofrendo o ataque. Olha só, bobeou o Otávio. Catou borboleta. Sobrou com o Gustavo Henrique de bicicleta. Golaço! Que Corinthians, Gustavo Henrique, o homem da camisa número 13, quando eram passados 15 minutos na etapa final de jogo, empata para o Timão. O cruzamento veio da ponta direita, Garro, o Otávio que a gente elogiava falhou, catou borboleta, ela sobrou com Gustavo Henrique, que todo mundo esperava de cabeça, ele deu um voleio lindo, golaço do Corinthians. A emoção é corintiana, o sorriso é do todo-poderoso Timão. Agora tudo empatado, um para o Corinthians, um também para o Cruzeiro. Detalhe, Davi Luiz.
0: Bateu cabeça a defesa do Cruzeiro, o Otávio saiu socando a bola, acertou o Vidalba também e a bola sobrou limpa para o zagueirão Gustavo Henrique. Que habilidade do Gustavo Henrique, dando um voleio, um sem pulo, realmente dando uma de atacante, fazendo um belo gol para a equipe do Corinthians agora, neste momento, tudo igual, tudo empatado na Neoquímica Arena.
1: E o Cruzeiro tentando contra-golpe, o lançamento buscando o Vidalba na velocidade, cortou ali o Mateuzinho, vem para o arremesso manual, o Vidalba 1-1, tá tudo empatado, 14 minutos e 30 deste segundo tempo. Muito obrigado pela sua audiência, pelo privilégio da sua preferência. O Cruzeiro vem tocando bola no campo de defesa, a bola sobrando com o Otávio. Otávio tira o perigo dali, tocou mal, de graça pro Caio César, minha Nossa Senhora, Caio vem fazer um chute bloqueado, que sorte o Cruzeiro teve agora, e ela vem com o Vidalba, Vidalba toca a bola para João Costa, João Costa toca a bola mais à frente com o Matheus Pereira, Pereira de primeira, toca a bola para Vidalba, olha a saída de bola do Cruzeiro, toma lá da cá, pim, pam, pum, domina, toca a bola, já não tá mais comigo, a bola na lateral direita, vem com o João Marcelo, abre o jogo, não tocou no meio com o Matheus Pereira, que na passagem encontra Gerson, Gerson no círculo central, olha o ataque perigoso do Cruzeiro, a bola aberta na ponta esquerda com o Vidalba, com liberdade vem o cruzamento, tira dali Carrijo, sobrou no bico da grande área, com Fagner, o chute bloqueado, travado, ela sai para escanteio, Davi.
0: Escanteio para a equipe do Cruzeiro, a bola passou toda a área, chegou no Fagner na ponta direita, buscou a finalização, foi travado, escanteio agora aos 15 minutos da segunda etapa. Eu vejo o Matheus Pereira na bola.
1: Eu vejo o Matheus Pereira na bola, escanteio, a torcida do Corinthians ensandecida na Neoquímica Arena nesse momento. Escanteio pro Cruzeiro, vem o cruzamento no primeiro pau, tira dali o Choca, ela vai sobrar com o

0: Lucas Romero na intermediária, vem fazendo domínio, olha o Pedro Raul na perseguição, Romero obrigado a recuar tudo, tocando a bola na entrada da grande área com o Otávio, que abre o jogo na direita com o Kenny Arroyo, como se fosse um lateral, vem na virada de jogo, buscando a infiltração do Bruno Rodrigues, se pega é perigo, chega o Tioca, já sai tocando a bola pra linha lateral, mas havia sido marcado o impedimento, né Davi?
1: Impedimento marcado lá, realmente o bandeirinha, o Douglas Pagu. Realmente impedido um pouquinho à frente o Bruno Rodrigues na corrida contra o João Pedro.
0: Pedro Galvão, o Cruzeiro toma um empate, parece ter sentido o gol, hein Galvão?
2: Foi um início de segundo tempo na medida em que o primeiro tempo acabou, não é? O Corinthians apertando bastante, o Cruzeiro também correndo um toma lá da cá danado, mas é aquilo. Cruzeiro não consegue criar, não tá bem no jogo e toma um empate num belo gol do zagueiro do Corinthians, assim, impressionante a maestria que o zagueiro, que o Gustavo Henrique conseguiu dar de voleio naquela bola, mas reforçando, as mudanças que o Arthur Jorge trouxe são coerentes e vieram no momento que a gente comentou, mais ou menos ali no meio do segundo tempo, se não fosse antes, poderia ter sido, não foi. Acabou que essas mudanças vieram em boa hora. No lance seguinte, infelizmente, tomou gol, mas os jogadores que são os carros-chefe do Cruzeiro, Matheus Pereira, Gerson e Arroyo, entram em campo para tentar recompor esse time e buscar agora a frente do placar novamente.
0: A gente observa o replay aqui na cabine da Inconfidência, realmente foi um golaço do Gustavo Henrique. O movimento foi lindo. O movimento como manda o figurino. Muito bem o zagueiro da equipe corintiana. Jogados passados 17 minutos. Neste segundo tempo, tá tudo igual. Um para o Corinthians, um também para o Cruzeiro. Arremesso, manual, Vidalba toca a bola. O Matheus Pereira que devolve a bola para Vidalba na lateral, domina a bola ali. O Lucas Romero tenta o passe mais à frente na marcação. Vem com o Bruno Rodrigues estava impedido na banheira, Davi Luiz.
1: Mais uma vez o Bruno Rodrigues à frente da linha defensiva do Corinthians. Mais uma vez marcou o Douglas Pagu. Apenas, realmente, infração para a equipe do Corinthians.
0: Tiro! De meta não, infração, impedimento marcado, a torcida do Corinthians ensandecida, a torcida do Corinthians sempre apoiando, não é à toa, o Fernando Diniz orienta ali seus jogadores, impedimento a ser cobrado, a infração, torcida do Corinthians ensandecida, um pandemônio na Neoquímica Arena. A bola aberta na esquerda, vem com o João Costa, tentou a canetinha, Vidalba consegue consertar ali a cagada. A bola vem com na direita, com o Wagner. Wagner aberto na direita, vem com avançando mais à frente com o Matheus Pereira. O passe equivocado, mas consegue recuperar ali o Lucas Romero. Romero toca a bola para Matheus Pereira. Matheus Pereira toca a bola ali no círculo central para Gerson. Gerson abre o jogo, na saída vem com o Jonathan Jesus. Jonathan Jesus já vai virando atacante nesse momento. Devolve a bola com o Gerson na intermediária, mas pelo lado esquerdo, vem conduzindo, toca curtinho, encontra João Costa, um tijolo devolvido ali para o Gerson, que sai reclamando, fala, meu filho, o passo não é assim não, mas a bola vem com o Gerson, aberto na esquerda, tem na frente dele o Vidalba, bola com o Matheus Pereira, Pereira abre o jogo com o Vidalba, Vidalba toca a bola na esquerda, com o João Costa, passou do Carrinho, vem a bola, pela linha de fundo, cruzamento na entrada da grande área, sobrou com o Fagner, tira dali, Carrinho, gera para ter batido, a bola vem no círculo central, vem dominando o Jonathan Jesus, que vem de cabeça, tentou recuar, a bola ganhou velocidade, vem com o Otávio que devolve a bola mais à frente, despacha, toca a bola para Jonathan Jesus, bem pertinho dele o Gerson, o passe na intermediária defensiva, 19 minutos do segundo tempo, olha o lançamento do Gerson da esquerda para a direita, dominou o Arroyo, dominou com categoria, chamou para avançar o Bidu, tomou a frente dele, cortou para o meio no bico da grande área, tenta o passe errado, domina ali o Carrijo, lá vem o peruano do Corinthians, conduzindo a bola pela lateral esquerda, saiu do ataque, torce a bola para o campo de defesa com Gustavo Henrique toca a bola para Alan, que tirou o perigo dali, não quis saber de brincadeira. Pedro Raul ganhou no campo de ataque. Ela vai sobrando com Linga. Por isso que saiu do Manchester United. Deixou a bola sair. É lateral para a equipe do Cruzeiro. 20 minutos passados. 1-1. Tudo igual na Neoquímica Arena. O Cruzeiro marcou aos 35 do primeiro tempo com Bruno Rodrigues. Sim, Bruno Rodrigues. E Gustavo Henrique, num voleio impressionante, empatou para o Corinthians já nesse segundo tempo, antes dos 15 minutos. Olha o Matheus Pereira, deixadinha com Arroyo, mas foi parado com falta. É falta em cima dele, Davi.
1: Falta em cima do Matheus Pereira. Tenta dar um passe mais ousado para o Arroyo na ponta direita, antes interceptado pelo Alan. Falta para a equipe do Cruzeiro.
0: Volta para a equipe do Cruzeiro, já cobrada. A bola vem com Gerson. Gerson toca a bola curtinho na frente contra a Arroyo. Arroyo devolveu inteligentemente com Gerson. O passe de trivela, uma grande área, sai do gol. Hugo Souza catou, não largou, espertamente já joga a bola na lateral direita com o Mateuzinho. Vem Matheus Pereira marcar. A bola vem no círculo central com o Gago. Gago tenta escapar ali da marcação do Jonathan Jesus. Tentou uma, duas vezes, parou e com falta e amarelo a ser marcado. O Jonathan Jesus protesta, hein, Davi?
1: Cartão amarelo. Jonathan Jesus tentou uma, duas, três vezes, conseguiu a falta e conseguiu também. Está suspenso para a próxima partida. No caso, Cruzeiro e Flamengo no próximo final de semana pelo Brasileiro.
0: E vem o Cruzeiro se defendendo, porque o Corinthians está no campo de ataque. Jonathan Jesus, portanto, fora do próximo jogo. A bola aberta na direita, vem com o Mateuzinho. Mateuzinho toca a bola para Caio César. Canetinha para cima do Vidalba. Invadiu a grande área, vai pintar o golaço. Interceptado, Jonathan Jesus. Enfiou o pezão ali na bola, tirou. Mas o Bruno Rodrigues saiu, deu de graça para o Corinthians. O cruzamento vem no segundo pau, Otávio. Cata e não larga. E já sai jogando na direita com o Fagner, tenta acelerar o jogo, a bola com o Romero. Romero toca a bola mais atrás, encontra ali o Gerson. Gerson na intermediária defensiva, vai ditando o ritmo do jogo do Cruzeiro neste segundo tempo. Pede para seus atletas avançarem. A bola vem com o Gerson, ele faz o giro, ninguém toma a bola do Coringa. Parou, prendeu. O Coringa vai dando as cartas no jogo nesse meio de campo. A bola com o João Marcelo mais à frente, encontra no círculo central com o Lucas Romero. Romero toca a bola para Bruno Henrique. Bruno Rodrigues, perdão, de calcanhar, tocou a bola para Mateuzinho. Mateuzinho para Arroyo, vai bater. Não! Defendeu Hugo Souza! Quase um repeteco do que a gente viu no meio de semana. O Arroyo corta para o meio, ela desvia no meio do caminho e vai pela linha de fundo, Davi.
1: Uma bela jogada do Cruzeiro, a bola desvia realmente, mata o Hugo Souza qualquer chance, mas a bola vai para fora, escanteio. Arroyo ousado na ponta direita, tá querendo o jogo, escanteio. Matheus Pereira na bola.
0: Escanteio, Matheus Pereira autorizado, o cruzamento na marca do pênalti, tira dali Pedro Raul, mas ela sobra com o Cruzeiro do campo de ataque, a bola com o Romero, o último homem da linha cruzeirense, abriu o jogo na esquerda com o Matheus Pereira, o passe é bom, ele dominou, tem pertinho dele João Costa, preferiu tocar a bola no bico da grande área, com Gerson devolveu com o Matheus Pereira, pode pintar o gol, bateu, o chute foi bloqueado e vai para escanteio, é novo escanteio, o momento é cruzeirense na partida, já já vai pintar a estreia o Davi Luiz na informação, mas é porque é escanteio, escanteio para o Cruzeiro nesse momento, 23 minutos do segundo tempo, aumente o volume do seu rádio que vai sair o gol do Cruzeiro, hein? Eu tenho fé. A bola vem aberta na esquerda. Matheus Pereira na cobrança do escanteio. Autorizado pelo David Oliveira Lacerda. Não, autorizou não. Tá querendo trocar ideia ali o juiz, hein, Davi?
1: É, tá realmente gostando muito. Uma conversa agora dentro da área. Os jogadores estão, Vidalba principalmente, Matheus Bidu agora. Lance de selvageria dentro da área. Enfim, autorizado.
0: Autorizado o cruzamento rasteirinho do Matheus Pereira. Não entendi não, hein, Matheus Pereira. Você tem 25 mil gente no campo de ataque pro cruzamento, esperando fazer uma cabeçada e toca rasteira. Aí não, Matheus. Aí não. Mas ela bate no corintiano. O corintiano joga a bola para escanteio. É escanteio para o Cruzeiro. Autorizado. Vem o cruzamento na marca do pênalti. Tira dali a defesa. Vem com Fagner. Fagner toca a bola no campo de ataque. Com Gerson. Gerson tocou a bola para João Costa. João Costa encontrou Matheus Pereira. Acelerou o jogo. Encontrou no bico da grande área. Gerson cruzamento no segundo pau. Jonathan Jesus ganhou. Vai sobrar com João Marcelo. Como se fosse um ponta. Dominou com certa dificuldade. E faz a falta. Não. O juizão mandou seguir. A bola bateu no Arroyo. Arroyo vem um passe para trás. Bruno Rodrigues dominou, juiz acusou que saiu. Ela vai pela linha de fundo, Davi Luiz, e as alterações, por favor.
1: Acusou a saída, mas antes das alterações, saindo o camisa de número 18 da equipe do Corinthians, o Pedro Raul, para a entrada do 56, Gui Negão. Também outra alteração, vai entrar o 61, Dieguinho, para a saída do 37, Caio César. Então as duas alterações na equipe do Corinthians. Sai 37, Caio César, e 18, Pedro Raul. Entra 56, Gui Negão, e também 61, Dieguinho. Já na equipe do Cruzeiro, temos estreia na noite de hoje, saindo o número 9, Bruno Rodrigues, para a entrada do 97, estreante Lúcio Rodrigues.
0: Um Rodrigues por outro, só que um é brasileiro, o outro é gringo. Lúcio Rodrigues, eu quero a tua opinião, portanto, ô Pedro Galvão, entrada do Lúcio Rodrigues no lugar do Bruno Rodrigues, gosta dessa estreia promovida pelo Arthur Jorge?
2: Gosto, acho que é um momento, é um jogo que está bastante aberto e nada melhor que uma oportunidade dessa para um jogador chegando mostrar que veste a camisa do Cruzeiro e que quer se mostrar útil pro